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5: Bem-vindos, estamos de volta então para mais um espaço da Parentalidade Positiva. Uma vez mais com a nossa professora e orientadora parental Carla Escada e hoje, a brincar, vamos falar de coisas sérias. Vamos falar de brincadeiras como forma de nos conectarmos com os nossos filhos. E às vezes o cansaço é tanto que, pá, brinquem sozinhos enquanto a mãe e o pai fazem outras coisas. Mas se procuramos conexão, se procuramos ligação, aproximação, entrar no mundo dos nossos filhos, também precisamos, com certeza, de muitas vezes nos colocarmos um bocadinho ao lado deles ou no lugar deles e brincarmos juntos. É o que eles mais gostam, é de estarem de facto com os pais. Então hoje vamos falar sobre este tema. Bem-vinda mais uma vez, Carla Escada, obrigada por estar connosco.
6: Olá Sara, bom dia aos senhores ouvintes, obrigada por mais uma vez me receberem.
5: Como é que a brincadeira surge aqui então como forma de conexão?
6: É isso mesmo. Hoje vamos então falar como é que incluímos a brincadeira no nosso dia-a-dia. Muitas vezes recebo pais e mães na orientação parental que me dizem: Carla, eu gostava tanto de ter mais tempo com os meus filhos, tempo de qualidade, poder brincar com eles, mas a vida é tão a correr, passo os dias entre apanhar transportes, ir para o trabalho, ou vou de carro, apanho imenso trânsito, demoro muito tempo nas deslocações, o final do dia, as rotinas, tanta coisa para fazer e para além disso, às vezes aparece o cansaço. É que nós até estamos em conjunto com os nossos filhos em casa durante algumas horas ao final do dia, mas por vezes os pais, as mães estão tão cansados do dia inteiro que chegam ao final do dia e a vontade para brincar nem sempre surge. E está tudo certo, de facto a nossa vida é exigente, nós temos uma intensidade de rotinas, de horários, que é normal chegarmos ao final do dia cansados. Mas se há algo que é importante garantirmos que acontece com os nossos filhos, é termos algum tempo de qualidade com eles. Não precisa ser muito, mas é importante que em cada dia consigamos ter 5, 10 minutos, não é preciso mais, claro que se conseguirmos mais, tanto melhor, mas se forem 10 minutos por dia, já vai ser o suficiente para criar aqui uma relação, uma boa conexão com os nossos filhos. E porquê? Porque quando estamos a brincar com eles, estamos a alimentar não só a nossa relação com eles, mas também a fortalecer toda a gestão emocional por parte dos nossos filhos. Ora, vejamos, os nossos filhos passam muitas horas em ambiente escolar, sejam eles bebés, na creche, seja depois já quando estão em idade escolar, eles passam muitas horas na escola, com um ambiente cheio de estímulo, cheio de movimento, barulho, regras, rotinas mais ou menos rígidas quando pensamos em que têm um horário certo para as refeições, um horário certo para estar em sala de aula. E, portanto, os nossos filhos vivem os seus dias num ambiente extremamente estruturado. E então é importante, não só para este lado que eu estava a falar, da relação que estabelecemos com eles, ter este momento, mas também para ajudar os nossos filhos a regularem-se e a desfrutarem, no fundo, de um momento menos estruturado que também lhes faz falta.
5: Bom, depois de toda esta explicação e contextualização, já percebemos da importância de termos tempo de qualidade, de brincarmos com os nossos filhos para nos conectarmos a eles, entrarmos no mundo deles, estarmos ainda mais próximos deles e desfrutarmos, sem dúvida, deste relacionamento tão bonito e que precisamos de regar, não é? Para poder florescer. Neste sentido, qual é o trabalho de casa semanal que nos deixa aqui também o desafio para as famílias que nos estão a ouvir para pormos tudo isto em prática?
6: Sim, e é através da brincadeira com os nossos filhos que nós nos vamos permitir também entrar um bocadinho no mundinho deles, especialmente quando são mais pequenos, é no mundo da brincadeira, apelando a este mundo da fantasia em que os nossos filhos vivem, especialmente até ali aos 8, 9 anos, é que é mais fácil, entrando neste mundinho deles, percebermos também como é que eles estão, como é que tem sido o dia-a-dia deles. É muitas vezes no meio de uma brincadeira que sai uma informação que nós não fazíamos ideia, de alguma coisa que aconteceu na escola, ou alguma coisa que aconteceu com um amiguinho, porque é nestes momentos de brincadeira que as crianças podem efetivamente descontrair. E então, quando nós nos permitimos ter estes momentos com os nossos filhos, estamos não só a nós próprios permitirmos desfrutar daquele filho, daquela filha que temos à nossa frente, porque os nossos dias não podem ser só trabalho e rotinas, também é importante termos este momento para parar e desfrutar aquilo que estamos a construir, a nossa família, mas ao mesmo tempo estamos a dar o tempo necessário para que os nossos filhos se deem a conhecer. As crianças crescem muito rápido e quando nós damos conta, têm 3, 4 anos, depois já estão no primeiro ciclo, depois já estão a terminar o oitavo ou nono ano. E então é importante que nós nos permitamos ter este tempo. E eu tenho por vezes algumas mães e alguns pais na orientação que me dizem: "Oh, Carla, mas eu não tenho particular gosto em brincar." E está tudo certo. Mesmo nós, quando éramos crianças, nem todos gostávamos de brincar às mesmas coisas. Se calhar uns gostavam de fazer umas coisas, uns jogos mais mentais, outros gostavam de fazer brincadeiras com maior movimento, uns gostavam mais de brincar na rua, outros gostavam mais de brincar em casa, e está tudo certo. Então não é porque agora somos adultos que temos que gostar de brincar a tudo e de todas as maneiras. E então aquilo que é importante para que de facto este momento seja usufruído por todos é que nós adultos tenhamos a consciência daquilo que gostamos de fazer e dizemos mesmo isso aos nossos filhos. Imagina que temos um filho que gosta muito de brincar aos carrinhos, às garagens, e põe carrinho para cima, põe carrinho para baixo, e fazer filas porque estão no trânsito, porque no fundo é aquilo que eles muitas vezes vão vendo no dia a dia e vão recriar isso nas suas brincadeiras. Mas eu sou uma mãe que gosto mais de montar puzzles, montar legos, fazer desenhos, pinturas. Então, vamos ser verdadeiros com os nossos filhos. Eu não tenho que fingir que gosto de brincar com determinados brinquedos. Eu vou ser verdadeira com o meu filho e vou dizer-lhe: "Olha, hoje não me apetece muito brincar com carrinhos. O que é que achas de fazermos um desenho a quatro mãos?" E vamos apresentar-lhes essa possibilidade. Agora, não vamos ser sempre nós a condicionar aquilo que vai ser feito. É importante que em alguns momentos, até pode ser uma brincadeira que nós não adoramos, mas que haja aqui uma reciprocidade, em que alguns momentos convidamos a fazer algo também do nosso interesse, e porque é interessante por vezes tirar os nossos filhos daquela zona de conforto, daquelas brincadeiras habituais, e mostrar-lhes alternativas. Mas noutros momentos vamos sim sentar-nos no chão e brincar um bocadinho com os nossos filhos. Então o que é que nós aqui vamos estar a fazer? Vamos estar a trabalhar esta colaboração. Se há um dia em que eu estou muito cansada e normalmente as brincadeiras que fazemos são assim mais enérgicas e por vezes tenho famílias que me dizem: "Ah, quando nós chegamos a casa, para gastar assim um bocadinho de energia e divertirmos, pomos música, dançamos, pulamos, é um momento divertido." Mas há um dia em que eu chego a casa extremamente cansada e não me sinto com energia para isso. Vamos mais uma vez ser verdadeiros com os nossos filhos. "Olha, normalmente fazemos isto, mas eu hoje estou tão cansada, tive um dia tão difícil. Preferes fazer uma coisa mais calminha ou preferes tu pôr a música e saltar e pular e a mãe ou o pai fica a ver ou até fica a filmar para um dia mais tarde nós vermos?" É importante também irmos registando estes momentos, que não fiquem só na nossa memória. Então, encontrar aqui uma forma de, no fundo, nos equilibrarmos no meio de todo este contexto, os nossos filhos perceberem que nem sempre nós estamos com a mesma energia, porque eles também não estão. E outra coisa que quero deixar aqui, a propósito deste tema, é o seguinte. Muitas vezes nós chegamos a casa e os nossos filhos vêm aparentemente cheios de energia. Mas depois, tudo aquilo que lhes pedimos para fazer, ou que está instituído, que é a rotina, por exemplo, dos banhos, os trabalhos de casa, o preparar as coisas para o dia seguinte, o sentar à mesa para jantar, por vezes é difícil. E porquê? Porque esta energia com que eles chegam a casa, muitas vezes é o acumular de tudo aquilo que eles foram vivendo ao longo do dia, é um acumular de energia, um acumular de estímulos, que nem sempre quer dizer que ao chegarem a casa precisem continuar neste ritmo acelerado e fazer brincadeiras em que andam aos pulos pela casa. Por vezes aquilo que os nossos filhos precisam é que da nossa parte exista ali uma posição e uma ajuda para eles acalmarem este ritmo, para abrandarem um pouco. A vida dos nossos filhos é muito agitada. No ambiente de escola, como já disse há pouco, há barulho, há movimento, há regras, há rotinas. E por vezes eles chegam a casa hiperestimulados e então precisam de ajuda para abrandar um pouco. Assim como nós também precisamos, entre o momento de trabalhar e o momento de assumirmos este nosso papel de mães e pais, também precisamos abrandar um pouco para que depois as coisas fluam. E então, se o nosso filho, e agora em particular aqui aos nossos ouvintes, se os vossos filhos chegam a casa naquilo que por vezes se diz ainda cheio de energia, como é que é possível não gastou energia na escola? Fiquem atentos, porque provavelmente eles não estão a conseguir respirar, abrandar e reduzir esse nível de energia. E então é aí que nós entramos, enquanto adultos, o nosso papel de orientador e de exemplo. Vamos nós chegar a casa e encontrar um momento de acalmarmos. E vamos convidar os nossos filhos a fazer isso connosco, se for possível. Se não for, vamos nós fazer isso em nós, para depois, quando nos dirigimos aos nossos filhos, sermos esse exemplo de alguém que está com um nível energético mais baixo, falar tranquilamente, convidá-los a fazer alguma coisa que os ajuda também a acalmar, e então toda a rotina depois disso vai ser muito mais fácil, porque vamos ter filhos que vão estar mais calmos e a colaborar connosco, porque o nosso nível energético vai aproximar-se um do outro e isso facilita naturalmente os nossos dias. Então nesta rúbrica de hoje vimos falar aqui da importância de brincarmos com os nossos filhos, e então a minha sugestão hoje é que ao chegar a casa, primeiro, senhores ouvintes, olhem para vocês, olhem bem lá para dentro e percebam, eu estou tranquilo o suficiente para garantir que a rotina daqui para a frente, até à hora de as crianças se irem deitar, estou tranquilo o suficiente para que corra bem, ou eu própria estou agitada, ou eu própria estou cansada, e então vamos adequar, especialmente os primeiros minutos em que estamos em casa, à forma como eu me sinto. Porque nós adultos somos aquilo que as nossas crianças vão replicar. E então, olhar primeiro para nós e vamos encontrar uma forma de garantirmos que a nossa energia está o melhor possível para lidarmos com esta fase final dos nossos dias, não é? De cada dia, daquela fase das rotinas. E encontrar, depois de garantirmos que temos a nossa energia já mais equilibrada, encontrar 10 minutos por dia para efetivamente estarmos com os nossos filhos. Não é no meio da rotina, é mesmo pararmos, organizarmos o nosso dia de maneira a termos 10 minutos, seja para sentar no chão a brincar com os carrinhos, como disse há pouco, seja sentar junto de uma mesa ou também no chão fazer um desenho, uma pintura, e quanto mais energia nós sentirmos que os nossos filhos estão a transmitir, mais tranquila deve ser a atividade que lhes vamos propondo. Naturalmente, com um declínio de energia gradual. Não vai o nosso filho entrar em casa aos pulinhos e nós dizer agora senta-te aqui rápido porque temos que fazer um desenho. Não, é importante que aquilo que vamos propor vá reduzindo a energia gradualmente, até podemos dar alguns pulinhos com eles e depois convidamos então a fazer uma brincadeira para ajudar a que os nossos filhos se autorregulem, tendo sempre por base que eles autorregulam-se baseado na nossa regulação. Eles vão sempre ter-nos como exemplo, está bem? Então, o desafio para esta semana são encontrar estes 10 minutos por dia em que vamos ajudar os nossos filhos a tranquilizar, a diminuir o nível energético com que estão em casa. E para quê? Sempre com este objetivo: reforçar a relação, reforçar a conexão que temos com os nossos filhos, melhorar toda a nossa dinâmica familiar e ajudá-los a também começarem a prestar cada vez mais atenção a como se sentem, a como é importante estarem naquele momento do dia e irem encontrando as suas estratégias para encontrarem então este ponto mais equilibrado, que ao longo do tempo naturalmente vai facilitar toda a dinâmica familiar, porque temos filhos mais tranquilos, mais colaborantes, a gastar energia quando é suposto gastar energia da melhor forma. Então, 10 minutos por dia é o desafio desta semana.
5: Vamos a isso, vamos então pôr em prática este desafio. Entretanto, se quiser partilhar connosco outras histórias, dúvidas, questões, testemunhos sobre estes temas ou outros assuntos até que gostaria de ouvir aqui, entre em contacto connosco pelos contactos habituais da RCS ou então diretamente em contacto com a nossa orientadora parental.
6: É isso mesmo, Sara. Carla Escada, _ parentalidade. Encontram partilhas de muitas temáticas, desafios que as famílias vão passando. Eu vou trazendo algumas respostas e outras áreas em que eu vou trabalhando também, que pode ser interessante para alguns ouvintes. E prestem atenção nas minhas redes, porque eu estou neste momento a lançar uma mentoria só para mães. Aquela mãe que está cansada, que está um bocadinho perdida no meio de tanta tarefa, tanta rotina. Eu criei uma mentoria especialmente para essas mães. Vão lá experimentar e falem comigo, enviem uma mensagem, que eu terei muito gosto em ajudar-vos e acompanhar-vos neste caminho da maternidade, que pode ser muito bonito, não é fácil, mas nós podemos torná-lo num caminho muito bonito e prazeroso para todos. Obrigada, Sara. Obrigada aos senhores ouvintes mais uma vez por me receberem e acolherem tão bem. E até para a semana.
5: Obrigada, professora Carla Escada. Para a semana estamos de volta. Já sabem que podem também acompanhar este programa disponível nos podcasts aqui da RCS. Para a semana estamos de volta com mais um espaço da parentalidade positiva. E esta semana, não se esqueçam, vamos brincar muito com os nossos filhos.
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7: Olá, meus amigos da Rádio Novo Tempo, muito obrigado pela sua audiência aqui no programa Equilíbrio. Você reconhece seus erros, contato com pessoas e admite isso para a pessoa a quem você ofende, independentemente se ela também é ofensora? Não existem vítimas nem ofensores absolutos nas relações humanas, a não ser em exceções como o caso de violência feita por uma pessoa doente mental ou alcoolizada ou uma pessoa movida por outra droga. Então estou me referindo aqui às pessoas razoavelmente normais e não às aberrações de comportamento. Pessoas melancólicas perdoam com mais dificuldade, guardam mais mágoas, mais tempo, e as de temperamento colérico, chamado de pavio curto, explodem fácil e logo estão bem com a pessoa com quem explodiram e acham estranho que a vítima, entre aspas, não se reconcilie logo, já que elas, as coléricas, já resolveram tudo dentro delas mesmas. Parece que os coléricos são acostumados a viverem um ciclo de explodir, se desculpar, às vezes, né? Achar que está tudo bem de novo sem ter que pedir perdão ou sem se sensibilizar com os resultados da sua explosão temperamental sobre outra pessoa. Ou seja, o ciclo geralmente é explodir, se desculpar, tudo está bem, explodir, se desculpar, tudo está bem. Parece que o colérico pensa mais ou menos assim: puxa, que pessoa tão sensível, só porque eu disse aquilo para ela, ela se melindrou. Esse colérico pode não perceber que o seu jeito de dizer foi ofensivo e que talvez não seja só uma questão do outro ser sensível. Pode ser, mas pode não ser. É comum o colérico atropelar os outros e depois ficar surpreso porque a outra pessoa ficou magoada pelo jeito agressivo do colérico ter se dirigido a ela. Parece que nesses momentos o colérico realmente não se importa com a outra pessoa, porque quando você se importa com o bem-estar de alguém, você se controla para dizer com verdade e honestidade o que tem que ser dito, mas você não faz isso de uma forma como se o outro fosse um saco de pancadas, um objeto de descarga de impulsos agressivos que existem muitas vezes no colérico. Por que os coléricos têm dificuldade de admitir e perceber que muitas vezes agem agressivamente na verbalização de suas ideias e sentimentos? Por que a dificuldade de pedirem perdão pelo jeito agressivo de ser? Se você é colérico, pode ajudar se entender que se tornar uma pessoa mais dócil nas relações humanas não é ter sua personalidade destruída. Pode ajudar se você acreditar que ao pedir perdão sinceramente, com convicção honesta do seu jeito de ser autoritário, sem justificativas defensivas, poderá se tornar uma pessoa agradável e, mesmo assim, permanecer com seu jeito de ser decidido, empreendedor, ativo. Em outras palavras, você que é colérico, você que é pavio curto, você que é uma pessoa explosiva, você pode aprender a se relacionar melhor com as pessoas de uma forma mais educada, mais mansa. E isso não quer dizer que você vai se tornar uma pessoa boba. Não, você vai continuar com seu perfil de ser uma pessoa que é proativa, empreendedora, só que vai poder, um dia de cada vez, treinando, pensando nisso, se tornar uma pessoa mais amável no jeito de falar. Bom, toda semana tem um artigo novo meu no meu site, doutorcesar.com, doutor por extenso, né? D-O-U-T-O-R, e César com S no final, não é com Z. Então, Doutor César, tudo junto, doutorcesar.com, toda semana um artigo, uma página e meia, então você não demora a ler artigos sobre saúde emocional, educação em saúde emocional. Um grande abraço, fiquem com Deus e até breve.
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9: Setembro chega como uma brisa suave que mistura o cheiro de livros novos com o aroma da terra molhada após o verão. É o mês que nos lembra que tudo pode ter outro começo, mas também traz o sabor agridoce de quem já viveu o suficiente para saber que nem tudo acontece como planeamos. Setembro é, acima de tudo, o mês das segundas oportunidades. Mas uma coisa também é verdade. Muitas vezes pensamos que uma segunda oportunidade é um simples remendo, uma tentativa menor, quase uma desculpa. Mas a realidade é bem diferente. Uma segunda oportunidade não nos leva de volta ao ponto de partida. Pelo contrário, é avançar com tudo o que aprendemos. É recomeçar com olhos mais atentos, com os pés mais firmes e, sobretudo, com mais verdade sobre nós próprios e sobre a vida. E é assim, cada vez mais me convenço de que é uma ilusão aquela ideia de que nós vamos começar do zero algo que nós já tentamos no passado, porque sempre vamos ter connosco as aprendizagens e uma visão diferente. Agora, pensa nas vezes em que desististe de algo. Talvez tenha sido um curso que abandonaste, um projeto que ficou pela metade, um sonho que parecias incapaz de alcançar ou mesmo uma relação que terminaste. Essas desistências não são falhas, são experiências que nos moldam. Quando regressamos ao mesmo caminho, mas com uma nova consciência, descobrimos que já não somos a mesma pessoa. O que parecia um fracasso torna-se terreno fértil para fazer diferente, para crescer e para avançar de forma mais sólida. Eu acredito que, assim como tu, já tive momentos em que eu precisei de parar. E é quase inevitável ficar com aquela sensação de que tinha falhado e que tudo estava perdido. Mas meses depois, voltei ao mesmo lugar, com mais coragem, com mais experiência e mais compreensão sobre mim mesma. E isso é exatamente o que uma segunda oportunidade nos oferece. Oportunidade de sermos autênticos, de alinhar o que vivemos com quem nos tornamos. E agora eu te pergunto, e tu? Que segunda oportunidade estás a adiar? Que gesto pequeno ou grande tens medo de tentar novamente? Não é necessário fazer algo grandioso. Pode ser tão simples como enviar uma mensagem que não enviaste, retomar uma leitura, voltar a cuidar de ti, pedir perdão ou dar perdão. Setembro não exige pressa, pede disponibilidade, atenção e coragem para olhar para dentro. Quero que feches os olhos por um instante. Inspira fundo, sente o ar entrar, expira lentamente. Agora imagina a tua vida daqui a 3 meses se aceitasses essa segunda oportunidade hoje. Que diferença faria? Que medo precisarias de ultrapassar? E que alegria poderia surgir se decidisses agir com consciência e coragem? Lembra-te, segundas oportunidades não são versões mais pequenas de nós próprios. São versões mais conscientes, mais corajosas, mais alinhadas com aquilo que aprendemos. Hoje, deixa-te recomeçar. Abre espaço para a mudança. Permite-te crescer. No próximo episódio, vamos explorar as pequenas mortes que nos fazem renascer. Porque para recomeçar, muitas vezes é necessário deixar algo ir. Grata estou pela tua companhia e mais um Pensar em Voz Alta. Não te esqueças que um pensamento pode mudar um dia e um dia pode mudar uma vida. Até o próximo episódio.
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0: 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Seja muito bem-vindo a mais um episódio do Diário da Saúde. Nesta rubrica falamos com frequência de sinais do corpo que muitas vezes passam despercebidos, mas que podem fazer toda a diferença para a nossa saúde. Hoje falamos de um tema sério e que merece atenção, o cancro do pâncreas. É considerado um dos tumores mais agressivos e, infelizmente, também um dos mais difíceis de detectar numa fase inicial. E porquê? Porque, na maioria dos casos, os primeiros sinais são discretos ou facilmente confundidos com problemas digestivos comuns. Isso faz com que o diagnóstico aconteça muitas vezes quando a doença já está numa fase mais avançada, o que limita as opções de tratamento. Segundo a médica Alexis Misick, citada pelo jornal Daily Express, existem três sinais precoces que nunca devem ser ignorados. O primeiro é a perda de peso inexplicada. Se começar a perder peso sem ter feito mudanças na alimentação ou no nível de atividade física, isso pode ser um sinal de alerta. Isto acontece porque o cancro do pâncreas pode afetar a capacidade do organismo de digerir corretamente os alimentos. O segundo sinal é a ictrícia, ou seja, uma coloração amarelada da pele e do branco dos olhos. Pode também notar que a urina está mais escura, com um tom amarelo intenso ou alaranjado, e que as fezes estão mais claras. Este fenómeno ocorre quando o tumor bloqueia os canais biliares e interfere com o fluxo da bilis. O terceiro sintoma é dor persistente no estômago ou nas costas. Muitas vezes começa por ser intermitente, aparece e desaparece, mas pode tornar-se mais intensa com o tempo, sobretudo depois de comer ou quando se deita. À medida que o tumor cresce, a dor tende a tornar-se mais evidente. Segundo Misick, os sintomas do cancro do pâncreas tornam-se normalmente visíveis quando a doença se encontra numa fase mais avançada, depois de o tumor ter invadido os tecidos circundantes ou de se ter espalhado para órgãos distantes. Um dos grandes desafios desta doença é que estes sintomas podem facilmente ser confundidos com outras condições muito comuns. Síndrome do intestino irritável, refluxo, azia, problemas da vesícula biliar, diverticulite, dores musculares ou até úlceras gástricas. Por isso, o alerta é simples, mas essencial. Não ignore sinais persistentes. Se notar mudanças no seu corpo que não consegue explicar, o melhor passo é falar com um profissional de saúde. A médica alerta ainda que alguns fatores podem aumentar o risco, como história familiar de cancro do pâncreas ou tabagismo. Nestes casos, a vigilância e os exames de rotina tornam-se ainda mais importantes. É verdade que o cancro do pâncreas continua a ser um grande desafio para a medicina, mas reconhecer sinais de alerta e procurar avaliação médica atempadamente pode ajudar a fazer a diferença. Hoje quero terminar com a seguinte mensagem. Ouvir o corpo é uma das formas mais importantes de prevenção. Pequenas mudanças que persistem merecem sempre atenção. Por hoje é tudo no Diário da Saúde. No próximo episódio partilharei mais informação para o ajudar a viver com mais consciência e mais saúde. Até lá, cuide bem de si, porque muitas vezes a saúde começa na atenção que damos aos sinais mais discretos do nosso próprio corpo.
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0: Seja muito bem-vindo a mais um episódio do programa Bíblia Aberta. Nós somos a TV Novo Tempo e estamos no canal 186 da Mel, diariamente, permanentemente, 24 horas, a fazer-lhe companhia, mas também a transmitir-lhe esperança. Se estiver fora da sua casa e estiver na rua, poderá seguir-nos e poderá escutar-nos através da Rádio RCS, isto na Grande Lisboa, e também pelo YouTube, através do canal Novo Tempo Portugal. Todas estas plataformas estão à sua disposição e você poderá seguir-nos, poderá acompanhar, poderá estudar connosco a Bíblia. Por isso, está desse lado com a sua Bíblia, abra a sua Bíblia a partir de agora, porque durante os próximos minutos nós vamos encontrar motivos mais do que suficientes para nos sintonizarmos com as coisas que Deus deixou para cada um de nós. Semanalmente estou sempre muito bem acompanhado, estão comigo mais três colegas que, de alguma maneira, me ajudam a descobrir, a pesquisar e a aprofundar os temas que temos trazido à antena. São eles o Pedro Esteves. Olá, Pedro.
1: Olá, Jorge. Seja
0: bem-vindo mais uma vez. A Hortelinda. Olá, Hortelinda.
2: Jorge.
0: E voltamos a ter o Moisés connosco. Olá, Moisés.
3: Olá.
0: Muito obrigado pela tua presença. É sempre um prazer voltar a ter-te neste programa e em vários episódios. Ora bem, nós estamos a estudar duas epístolas de Paulo, a primeira e a segunda epístolas. Nós já ultrapassámos a primeira, portanto, se não assistiu a todos os episódios e se quiser fazer uma revisão daquilo que está escrito em 1 Coríntios, poderá ir no YouTube buscar todos os episódios desta sequência, desta temporada. Mas hoje vamos voltar a abrir a nossa Bíblia em 2 Coríntios e vamos olhar para os capítulos 3 a 7, onde Paulo vai falar exatamente do ministério de ganharmos almas para Cristo. E é muito interessante que uma autora americana, Ellen White, ela diz que a conversão dos pecadores e a sua santificação por meio da verdade é a mais forte prova para um ministro de que Deus o chamou para o ministério. É um pouco sobre isto que nós iremos passar os próximos minutos, detalhando e aprofundando aquilo que Paulo deixou também para os ministros do Evangelho, para os responsáveis pela Igreja, enfim, por todos aqueles que têm a função de ganhar almas, e no fundo todos nós, a partir daqueles que pregam até àqueles que ouvem, todos nós temos esta responsabilidade. E por isso, quer queiramos, quer não, temos um ministério cristão autêntico. Eu gostava de abrir esta sequência bíblica, abrindo a Bíblia, em 2 Coríntios capítulo 3, e é para lá que nós vamos, para o capítulo 3 de 2 Coríntios, lendo os versículos 2 e 3. Vamos ver, diz nesta passagem: vós sois a nossa carta, escrita em nossos corações, conhecida e lida por todos os homens, sendo manifesto que sois uma carta de Cristo, ministrada por nós, e inscrita não com tinta, mas com o Espírito de Deus vivo. Hortelinda, hoje vou começar pelas senhoras, por isso vou começar por ti.
2: Correto.
0: Numa época em que cada pessoa cuida tanto da sua imagem, daquilo que é a sua presença nas redes sociais, vemos aqui Paulo afirmar que a única carta de recomendação de uma vida cristã, de uma vida cristã autêntica, são as transformações que ela pode produzir nas outras pessoas, não tanto em nós, mas nos outros. O que é que isto nos diz sobre os critérios com que um crente deve, de alguma maneira, avaliar a autenticidade da sua própria fé e, digamos, do seu testemunho?
2: É interessante o apóstolo falar em cartas de recomendação. Hoje já não se usam cartas de recomendação. Há algumas culturas, talvez na cultura africana ainda se use um pouco, mas as cartas de recomendação eram documentos formais que eram escritos por pessoa com autoridade, que realmente tinha o objetivo de atestar o caráter, a competência, a idoneidade de uma pessoa. Era como que, diríamos hoje, seria o seu currículo, não é? Mas escrito, portanto, não pelo próprio, mas por outro. Isto permitia de abrir portas, permitia de numa aceitação mais ampla. Era uma espécie de declaração de confiança, não é? O apóstolo Paulo, porque ele não tinha sido um apóstolo como os outros, o apóstolo Paulo não foi testemunho ocular da vida, da pregação, da morte, da ressurreição de Jesus. Foi, poderíamos dizer, um apóstolo póstumo, não é? Que Jesus, portanto, enviou após já não estar entre nós, estar, portanto, já no céu. Ele enfrentou algumas dúvidas sobre a autoridade do seu ministério. Algumas pessoas de má fé achavam que o apóstolo não tinha autoridade e tinha que, de alguma maneira, validar essa autoridade. Vemos algumas vezes, noutras epístolas, o apóstolo a fazer toda uma lista das coisas que ele faz. Às vezes até se compara aos outros apóstolos, e penso que deve ter sido muito desagradável para Paulo dizer isto, que algumas vezes ele diz, mas isto até parece que me estou a gloriar, não é? Mas ele necessitava de afirmar a sua autoridade, o seu ministério, portanto, e aqui ele vai dizer aos coríntios que a validação do seu ministério não se encontra realmente em cartas de recomendação, em ideias que os outros possam ter sobre ele ou possam dizer sobre ele, mas sobretudo nos resultados do seu ministério, do seu trabalho, como tu também disseste, não é? Portanto, o apóstolo vai se apropriar de um critério para avaliar o seu trabalho, vai se apropriar de um critério que é o critério de Jesus Cristo, não é? Jesus Cristo disse: acautelai-vos dos falsos profetas que vêm até vós, vestidos como ovelhas, mas interiormente são lobos devoradores. E depois diz: pelos seus frutos os conhecereis. Portanto, é Mateus 7, 16 a 20. Pelos frutos os conhecereis. Este é o critério que Jesus dá para que possamos avaliar a qualidade, a autoridade do trabalho, portanto, de algumas pessoas. Logo, o apóstolo vai dizer isto mesmo. Portanto, é no efeito que o meu ministério teve na vossa vida, nos vossos comportamentos, na transformação do vosso caráter, é aí que está realmente está a minha carta de recomendação. Portanto, é aquilo que fiz por vós e em vós, aquilo que Deus fez através de mim, é isso que constitui o verdadeiro argumento, tanto o argumento invencível. Penso que nós hoje também devemos avaliar tanto o nosso trabalho, como aqueles que nos rodeiam, como as situações, as circunstâncias, através dos frutos, dos resultados. É isso que realmente nos diz a verdadeira natureza das coisas e, portanto, das pessoas. E não só no que fazemos, mas também em nós como pessoas. Qual é o resultado do nosso chamado para ministros de Deus na nossa vida, no nosso caráter, não é? No percurso que nós fazemos, que rasto é que nós deixamos por onde nós passamos. Falavas aí da imagem, não é? E vivemos numa época de ditadura da imagem, não é? Em que o parecer prima sobre o ser. Daí essa paixão, esse zelo, essa busca, portanto, de aparecer nas redes sociais. O ser humano hoje, infelizmente, afirma-se mais pela aparência, não é? Por aquilo que parece, e não pela realidade, por aquilo que ele é, não é? Portanto, é a diferença entre o ser personagem e o ser pessoa. E realmente investimos na personagem, naquilo que parecemos, naquilo como os outros nos veem. É isso que conta para nós. Finalmente, o que é importante não é o que eu sou, é o que o outro pensa que eu sou. E eu tenho que ser como eu acho que o outro vai gostar que eu seja. Então, de tal maneira nos perdemos nesse emaranhado de falsas realidades, que podemos correr o risco de ficar completamente perdidos de nós mesmos, não é? Perdidos nesse parecer em vez do ser, nesse personagem em vez da pessoa. Isso vai afetar muito a nossa vida espiritual, porque Deus não se relaciona com a personagem. Deus não tem nada a ver com a personagem. Deus o que busca é a pessoa, quem tu és, bem lá no fundo. É isso que conta para Deus, não é? Deus disse a Samuel, quando ele foi realmente para ungir um rei, e que Samuel olhou para a aparência daquele homem, portanto, que estava ali diante dele, o filho mais velho de Jessé, e Deus disse-lhe: não, olha, tu olhas para a aparência, mas eu olho para o coração, lá para esse lugar em que só ele e eu, portanto, podemos chegar. Então é esta busca da autenticidade, de verdade, que realmente nos pode, que nos faz crescer. Vivemos muitas vezes ao lado de nós mesmos, nessa personagem. E nós, como somos capazes de nos contar bonitas histórias, acabamos às vezes por acreditar que somos aquilo que parecemos. Só que realmente vivemos em fuga de nós próprios. Mais longe, o apóstolo Paulo desafia-nos ainda nesta epístola, no capítulo 3, até vou ler, no versículo 5, ele diz: examinai-vos a vós mesmos, se permaneceis na fé, provai-vos a vós mesmos. Oh, não sabeis quanto a vós mesmos que Jesus está em vós, se não é que já fostes reprovados. Portanto, é esta verdade intrínseca que nós devemos buscar, uma avaliação autêntica, honesta, sincera de quem somos, do que fazemos, como fazemos e para quem nós realmente fazemos. E isso é que vai realmente mostrar-nos quem somos, os nossos frutos, não é? Jesus disse: não se colhem uvas dos espinheiros, nem figos dos abrolhos. Portanto, os bons frutos são o resultado de uma vida consagrada a Deus. Por todas as maneiras, é Deus quem produz esses frutos em nós, através do Espírito Santo. E era isso que o apóstolo quis dizer. Ele se propunha a ser avaliado dessa maneira. E nós também devemos propor-nos, avaliar-nos e avaliar todas as coisas pela prática.
0: E se fosse hoje, ou se o apóstolo Paulo tivesse os meios de comunicação que temos hoje à nossa volta, muito provavelmente, ou com toda a certeza, podemos dizer que nas redes sociais Paulo não seria, em muitos momentos, como nós temos sido, não é? Como pessoas, não é? Porque, de alguma maneira, ele tinha uma vontade enorme de mostrar Cristo, não é?
2: Exatamente.
0: De mostrar Cristo. E há uma coisa que nós vemos que Paulo vai juntar. Duas coisas que parecem ser tão diferentes como o sofrimento e a glória, não é? Em momentos diferentes, mas que se juntam. E por isso, se nós formos a 2 de Coríntios, capítulo 4, para lermos agora o versículo 10, nós podemos encontrar esta ideia, trazendo sempre por toda a parte a mortificação do Senhor Jesus Cristo no nosso corpo, para que a vida de Jesus se manifeste também nos nossos corpos. Moisés, Paulo descreve aqui o sofrimento não como um obstáculo, digamos, para a sua fé, para a sua vivência cristã, mas como o canal, se quisermos, não é? Através do qual a vida de Cristo se revela em todos nós. Como é que um crente pode atravessar o sofrimento sem perder a fé? Sobretudo numa cultura em que nós associamos a vida bem-sucedida, não é? Aquilo que nós tanto sonhamos e esperamos alcançar, com a ausência de dificuldades, não é? Porque num caminho muito tortuoso, talvez para nós seja difícil perceber como é que nós vamos ter uma vida bem-sucedida. Como é que um crente pode atravessar o sofrimento sem perder a fé?
1: Pegando no exemplo de Paulo, nós vemos que Paulo sofreu muito. Aliás, eu acredito que ele tivesse no seu corpo cicatrizes profundas de tudo aquilo que ele sofreu.
0: Porque, marcas, não é?
1: Marcas. Ele levava, como ele diz, trazendo sempre por toda a parte a mortificação, quer dizer, ele trazia as marcas. Mas ele sabia que era um vaso frágil. Ele até se compara, está no versículo 7, compara-se a um vaso de barro. E um vaso de barro, a qualquer momento, pode-se partir.
0: Queres ler esse versículo?
1: Posso ler, que diz assim, portanto, 2 Coríntios 4, 7, temos, porém, este tesouro em vasos de barro, para que a excelência do poder seja de Deus e não de nós. Uhum. Então, o que vale não é o vaso, o que vale é o que lá está dentro. O vaso, a qualquer momento, parte-se. Uhum. E está lá dentro de alguma coisa. E Paulo, e depois ele continua a seguir, ele sentiu-se muitas das vezes atribulado, angustiado, perplexo. Ele vai mesmo dizer: em tudo somos atribulados, porém não angustiados, perplexos, porém não desanimados, perseguidos, porém não desamparados, abatidos, porém não destruídos. Quer dizer, ele sentia-se pressionado, perplexo, perseguido, abatido, mas ainda assim não foi esmagado, desesperado, abandonado ou destruído. Ele estava disposto a levar no seu corpo esta mortificação, não é? Que ele fala. Porque esta mortificação do Senhor para Paulo provavelmente queria dizer os sofrimentos que ele mencionou nos versículos anteriores. E é interessante que ele também faz aqui apresenta aqui este par morte e vida. Mas o que ele realça não é a morte, o que ele realça é a vida. O que ele realça é que no final haverá vida eterna. E como é que nós poderemos, pegando nisto, que é a pergunta que tu nos fazes, que tu me fizeste, é como é que nós podemos passar pelo sofrimento sem perder a fé? Porque isso aí é que interessa para mim hoje. Porque todos nós estamos sujeitos ao sofrimento. Todos nós estamos neste vaso de barro, que pode ser partido a qualquer momento. Ora, primeiro, eu devo lembrar que Cristo também sofreu. E o sofrimento não significa necessariamente o abandono, que Deus nos abandonou. Significa que estamos... Aliás, o próprio Jesus sofreu. E sofreu muito. Ele mesmo chegou a um ponto a dizer: meu Pai, porque me abandonaste? Deus não abandonou, mas havia uma separação. No seu sofrimento ele sentia essa separação do Pai. E também ao ter sobre si a carga do pecado, não de ser pecador, mas o pecado da raça humana. E precisamos de ver, de enxergar um propósito para além da dor. Jesus viu esse propósito para além da dor. E qual era o propósito? A salvação da raça humana. Paulo também tinha um propósito para além da dor. Qual era o propósito? Levar o Evangelho a todos. Qual é o propósito da nossa vida para além da dor? Se calhar a nossa salvação. A possibilidade de termos a vida eterna. Então, quando eu tenho esta perspectiva, muda-se, digamos, o paradigma. Em terceiro lugar, manter os olhos na vida de Cristo. Quando eu olho para Jesus, quando eu olho para o exemplo de Jesus, isso traz-me conforto. Isto dá-me esperança. Isto dá-me sentido para a minha vida. Em quarto lugar, persistir na comunhão com Deus. Mesmo diante do sofrimento, da dor, eu vou persistir nesta comunhão. Porque não tenho outra coisa. É a minha única esperança. Porque se não for isto, é o desespero. Então, eu vou continuar a estudar a Bíblia, a orar, a partilhar da minha esperança, mesmo que eu esteja em sofrimento, e é muito interessante, isso acontece com pessoas que estão à beira da morte, muitas das vezes, sabem que vão morrer, e nós vamos junto delas para levar algum conforto, parece que são elas que nos animam a nós. Porquê? Porque elas estão imbuídas desta esperança. Elas estão em sofrimento, mas elas sabem o que é que as espera. Elas têm uma confiança no Senhor. Então, partilhar também com outros esta esperança ajuda-nos a manter a nossa confiança. E, em quinto lugar, viver pela esperança, viver pela fé, e não apenas pelo que se vê. Como diz o versículo 18, ele diz: não atentando nós nas coisas que se veem, mas nas que se não veem, porque as que se veem são temporais e as que se não veem são eternas. Então, quando temos esta visão, nós é mais fácil não perder a fé diante do sofrimento, mas mantendo esta confiança, esta esperança no Senhor.
0: É muito interessante que tu dizias ainda há pouco que muito provavelmente Paulo guardava no seu corpo algumas dessas marcas que ele ia recebendo por causa do seu foco, que era Cristo, não é? E ele tinha verdadeiramente esse sentimento, como ele diz, de que a vida de Jesus se manifestasse também na vida dele, no seu próprio corpo. Portanto, se Cristo foi aquele que sofreu verdadeiramente na cruz, em que todos nós, quando olhamos para imagens, para filmes, e nos mostram que o Senhor Jesus sofreu imenso, a própria Bíblia é o livro por excelência onde nós encontramos isso, mas às vezes as imagens levam-nos a termos aqui uma noção clara do que Jesus sofreu. Paulo também não estava nada preocupado com essas marcas que ele poderia eventualmente ter no seu corpo, mas o seu foco era Cristo. Os frutos que ele recebia eram direcionados para Cristo. E por isso nós podemos ver que há aqui como que um ministério de reconciliação focado em Cristo. Este era o objetivo de Paulo. Aliás, se formos a 2 de Coríntios, capítulo 5, versículo 17, não é? 2 de Coríntios 5, 17 diz: de sorte que se alguém está em Cristo, nova criatura é. As coisas velhas já passaram, eis que tudo se fez novo. Pedro, o apóstolo Paulo diz aqui que todo crente é um embaixador de Cristo. Depois nós vemos que o apóstolo Pedro também vai ter uma ideia muito semelhante a esta de embaixadores de Cristo, digamos que com uma missão, ou seja, demonstrar que como embaixadores de Cristo temos a mensagem da reconciliação. Na vida concreta de uma pessoa, sobretudo nas suas relações de trabalho, familiares, relacionais, o que é que muda quando ela interioriza, quando ela se apropria desta identidade embaixadora? E, no fundo, o que é que pode impedir esta, no fundo, de as pessoas poderem fazer isto mesmo? Se apropriarem desta ideia?
3: Verdade. É muito interessante que o cristianismo, e tal como a Bíblia o apresenta, é uma questão de identidade. E isso realmente muda a perspectiva sobre o que é a religião, o que é a fé. É possível ter uma relação com a religião que seja uma espécie de uma relação, digamos, de separação total. Se a religião for um ritual que eu cumpro, então eu vou a um lugar, vou a um templo, cumpro aqueles rituais e depois sigo a minha vida. Algumas religiões caracterizam-se um pouco por essa natureza, que é, há um conjunto de coisas obrigatórias ou necessárias serem feitas. E desde que eu cumpra esse conjunto de realidades, eu cumpri as minhas obrigações religiosas e, portanto, o que eu posso esperar que um dia Deus me dê, um galardão ou a vida eterna, ou que seja o que for, está associado a cumprir esse conjunto de coisas. Isto é algumas grandes religiões no mundo que a base delas é essa. Portanto, ou eu tenho que peregrinar a um sítio uma vez na vida, por exemplo, ou tenho que fazer um conjunto de orações diárias, ou saber de cor qualquer coisa.
2: Algum cristianismo também.
3: E tal. E algum cristianismo está dentro destas religiões que essencialmente se manifestam através de certas práticas, muitas delas ritualizadas. O que significa que, não é que isto retire, e com isto não quero dizer que cumprir práticas ou a ritualização na religião não tenha o seu papel. Podemos dizer que não há praticamente nenhuma religião cristã ou mesmo de denominação que não tenha uma dimensão ritual. O ponto é que se a religião estiver essencialmente nesses rituais, o resultado disso é que, no fundo, a minha prática religiosa não afeta, em certo sentido, a minha vida, a minha conduta, a minha cultura. E é muito interessante que o que o apóstolo Paulo nos propõe aqui é que a fé cristã torna-se a nossa identidade pessoal, que é o que se traduz na expressão: quando alguém está em Cristo, é uma nova criatura. Não é alguém que pratica determinado tipo de coisas. A pessoa é uma nova criatura. A ideia é de que não é possível estar exposto a Cristo, ao que ele viveu, ensinou e aos valores do reino de Deus, e ser uma pessoa igual, equivalente.
1: Comum.
3: Manter o mesmo estilo de vida que eu tinha. Talvez até possamos ler aqui um bocadinho mais. Tu leste só o 17, às vezes é uma questão de economia de não lermos muito texto, claro, de uma só vez. Mas como estamos em 2 Coríntios 5, eu proponho lermos aqui o 19 e o 20, pelo menos esses dois. Okay. Que dizem o seguinte: Deus estava em Cristo reconciliando consigo o mundo, não lhes imputando os seus pecados, e pôs em nós a palavra da reconciliação. E então é aqui que vem aquela expressão que tu usaste na pergunta, em que ele termina dizendo: de sorte, ou de maneira, que somos embaixadores da parte de Cristo. Portanto, percebemos aqui que, na sequência de dizer nós somos novas criaturas quando estamos em Cristo, portanto, isto é uma questão de identidade, e Paulo vai usar a experiência de Cristo como o nosso padrão para essa identidade. Portanto, tal como ele veio ser embaixador do céu, e, portanto, reconciliar o céu e a terra, nós, como agora absorvemos, integramo-nos nessa cultura do reino de Deus, nós vamos fazer a mesma coisa. à nossa volta, nós vamos procurar constantemente ser embaixadores dessa cultura de reconciliação, de unir. Portanto, é realmente um chamado muito interessante que os evangelhos fazem. O evangelho, portanto, os apóstolos também exploram muito o que é o evangelho. Esta ideia de ser embaixador de Cristo, que é viver de acordo com os valores do reino de Deus. Algumas dimensões que nós podemos juntar a isto como exemplos do que é viver esses valores. E talvez o primeiro exemplo que eu gostava de dar, obviamente, diz respeito à maneira como nós nos relacionamos com os outros. Existem muitos padrões de relacionamento que podem estar dentro da nossa casa, na nossa família ou em qualquer outro ambiente social. Existem realmente esses padrões que não são cristãos. São padrões muito baseados no egoísmo, no meu interesse pessoal permanente, no que eu quero que aconteça, na rivalidade ou na competição. Nós hoje vivemos num mundo onde a competição, ela faz parte, é como se fizesse parte. Nós vivemos em ambientes de vida que sociologicamente se chama capitalistas. E claro que isto aqui não é para discutir política, mas é evidente que essa estrutura trouxe muito sucesso a muita gente. Mas a verdade é que cria um ambiente mais competitivo. É como se nós, estejamos muito conscientes ou não, a ideia é que nós, no fundo, como a vida em sociedade é uma espécie de um grande mercado, eu, para ter um trabalho, no fundo, tenho que competir com outro, porque eu tenho que tentar ser melhor. Se pensarmos bem, até na escola já há um pouco esta ideia de que, como eu um dia, imaginemos, os miúdos mais velhos, ok, eu quero entrar na faculdade, mas há uma nota que eu tenho que ter, é como se eu estivesse numa competição com outros, porque eu tenho que ter melhor nota que os outros. No fundo, a vida, de certa forma, ela leva-nos a esta ideia de que nós estamos num mercado onde competimos e temos que tentar ser melhores. Então, o Evangelho e o Reino de Deus dar-nos esta ideia de que, intrinsecamente, em termos de identidade, nós não competimos com ninguém, nós não estamos em rivalidade com ninguém. Por isso, qual é a proposta que, no fundo, que os apóstolos, que a Bíblia está sempre a fazer? Vou dar aqui um exemplo, Efésios 4, também o apóstolo Paulo, versículo 32. Antes, sede uns para com os outros benignos, misericordiosos, perdoando-vos uns aos outros. E depois sempre isto, como também Deus vos perdoa em Cristo.
2: Em Cristo.
3: Portanto, como nós temos uma referência do que é que Deus fez por nós e em nós, especialmente através de Cristo, esse aqui é o padrão para a maneira como nós nos relacionamos. Portanto, somos pessoas que procuramos o quê? Restaurar relações, evitar divisões, aprender a perdoar, tratar as pessoas com dignidade. Tudo isto são coisas muito importantes na experiência do cristão. E depois há uma segunda dimensão, que eu terminaria com ela, desta experiência de ser embaixador, ou se quisermos, desta nova identidade, que é a ideia de que não é só no aspecto relacional, este primeiro que eu me referi, de sermos pacificadores, de não procurarmos a divisão e a competição, mas mais do que isso, nós temos um propósito de conduzir outros à salvação. Ou seja, de que o nosso exemplo, de que os nossos relacionamentos sejam também de tal forma inspiradores, eu diria assim, positivos, que as pessoas digam: eu gostava de ter isto que eu estou a ver na vida desta pessoa, um colega de trabalho, alguém dentro da família, um colega na escola, na faculdade. É essa ideia de que nós damos um exemplo permanente que deve ser um exemplo que inspira e causa, em vez de causar indignação ou irritação, causa atração. Que é um pouco, se quisermos, o que Jesus expressava naquelas célebres ideias: vós sois a luz do mundo, ou vós sois o sal da terra. A ideia de que a nossa presença diante do mundo, e o mundo é o mundo onde nós estamos, sal e luz são duas metáforas de coisas que atraem. Ou seja, é muito melhor estar à luz do que estar no escuro. É na luz que se pode ver. E o sal, porque obviamente sabemos, porque ele se mistura na comida, porque ele dá gosto, porque ele traz sabor, preserva, tem todas essas características positivas. Portanto, Jesus também nos está, através destas imagens, que é isto que o apóstolo Paulo aqui está a explorar, a ideia de que a nossa vida, ela torna-se uma forma de alumiar, de inspirar, de trazer sabor. E isso não fala de nós, fala de Cristo. O conceito, portanto, de ser embaixador de Cristo é criar condições para que outras pessoas me perguntem: de onde vem essa luz?
2: Somos como um aperitivo Isso. Que convida realmente a um banquete maior.
3: Isso mesmo, é uma excelente metáfora, um aperitivo. No mundo da mídia, nós estamos aqui na televisão, utiliza-se hoje muito aquela ideia do teaser, que é, há um filme, ou há um vídeo, ou há um documentário, ou, e mostra-se uma porção. E a pessoa vê aquela porção e diz, eu tenho que ir ver isto. As redes sociais hoje utilizam muito a ideia de vídeos muito curtos, reels, shorts ou outras formas. Este programa, por exemplo, faz vários, como vários de nós que estamos aqui. E a ideia qual é? De que a pessoa ouve 30 segundos de uma frase. A razão pela qual se dá às pessoas esse tipo de conteúdo é para que a pessoa vá ver o programa completo.
2: Exatamente.
3: Porque a pessoa ouve a Hortelina aqui numa frase que ela diz aqui, que ela aparece muito, e aqui na Novo Tempo é um dos mais vistos. Vai ficar aqui esta curiosidade. Quando fazemos assim pequenos reels com a Hortelina, são sempre muito vistos.
0: Ela nem sabe.
3: Ela sequer nem sabe.
2: É melhor não saber.
3: Porque nem ela que os escolhe nem nada, mas fica aqui um exemplo real. E depois muitas pessoas vêm. E nós sabemos que o objetivo é que as pessoas vêm aqueles 30 segundos e digam o quê? Eu tenho que ir ver quem é esta senhora e o que é que ela quer dizer-me mais. E a pessoa ali vai, carrega no vídeo para ir ver completo. Então, esta ideia de que nós somos esse aperitivo, deveríamos ter uma pequena amostra. E a pessoa que é à nossa volta, que se cruza até connosco na rua e vê a sensibilidade, a gentileza, o cuidado, uma palavra boa e diz, onde é que aprendeste isso? De onde é que isso vem? E então nós temos o privilégio de dizer, não sou eu. Eu sou uma nova criatura. Foi Jesus que me transformou. Uhum. Eu estou a tentar ser um embaixador dele.
0: É, Paulo, sem dúvida que era um instrumento de Deus, muito bem talhado e muito bem aprofundado nas coisas que mereciam grande importância. E nós vemos que Paulo leva-nos à ideia clara de que devemos ser embaixadores, ou seja, devemos levar os outros à reconciliação. A conversa está a ser ótima e eu acredito que você ainda não se desligou de nós, não pode mesmo fazê-lo. Nós vamos sair para um curtíssimo intervalo, mas voltamos para a segunda parte e contamos consigo. Até já.
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0: Estamos de volta para a segunda parte do episódio, de mais um episódio do programa A Bíblia Aberta. Já sabe, nós estamos sempre no canal 186 da MEL e também na Rádio RCS, nos 91.2 para a Grande Lisboa, ou então, se não tiver nenhum destes meios de comunicação, poderá entrar no YouTube, procurar a nossa conta, que é Novo Tempo Portugal. E aí não tem só este episódio, tem todos os outros que nós já registámos e que deixámos para que possamos, volta e meia, passar por lá e renovar o nosso conhecimento. Antes de continuarmos a nossa conversa, que está em torno do ministério, que é um ministério muito importante e necessário que devemos fazer, escolhermos bem a forma como aprofundar o nosso ministério, eu quero lançar-lhe o desafio para um guia de estudo. Nós temos um guia de estudo para lhe oferecer, ele trata de sentimentos, e digamos que vai um pouco procurar encontrar também naquilo que a ciência transmite aquilo que poderá ser a profundidade dos nossos sentimentos. Podemos ter aqui forma de entender, por exemplo, os meios como Deus usa para nos curar e qual o melhor tratamento que existe para a nossa vida. Atenção que o tratamento é sempre diferenciado, é sempre personalizado e Deus sabe tratar do nosso problema de forma individual. Então, se desejar ter este guia de estudo, sentimentos para a ciência do existir, se é que é, poderá solicitar para o 933-93-9291, 933-93-9291, e deste lado nós iremos receber a sua mensagem e podemos assim enviar para a sua casa totalmente gratuito. Fico com esta certeza de que é importante também estudar outras temáticas e estes guias de estudo dão-lhe exatamente esse privilégio. Vamos voltar à conversa, porque ela estava muito agradável, e vamos voltar a ver o que Paulo nos transmite na segunda epístola aos Coríntios, e eu gostava de lançar o desafio de abrirmos agora no capítulo 6, por isso mantenha a sua Bíblia aberta, no capítulo 6, versículo 14. Segunda de Coríntios 6, 14 diz: "Não vos prendais a um jugo desigual como os infiéis, porque que sociedade tem a justiça com a injustiça? E que comunhão tem a luz com as trevas?" Hortelinda, Paulo está aqui claramente a falar, eu diria, de um chamado à santidade, não é? Paulo apela para que cada crente se separe de influências que possam comprometer a sua vida com Deus, mas Jesus chamou-nos a ser o sal e a luz do mundo, ou seja, estarmos integrados completamente dentro da sociedade onde nós estamos a viver e onde fazemos, enfim, a nossa vida. Como é que uma pessoa pode viver esse equilíbrio no dia-a-dia, mantendo a sua identidade espiritual, sem se isolar daqueles que mais precisam do Evangelho?
2: Paulo usa aqui uma expressão muito interessante: não vos prendais a um jugo desigual. E penso nesta palavra jugo, portanto, ele já mostra a impossibilidade dessa união, dessa, em todo o caso, de um relacionamento íntimo e muito próximo, portanto, entre os crentes e os descrentes. Como sabemos, o jugo é uma peça de madeira única, indivisível, que é colocada sobre o pescoço de dois animais, geralmente bois, não é verdade? Para que eles possam fazer um trabalho conjunto. De forma, eles não podem ir em direções diferentes, porque pelo jugo estão juntos, não é? Na mesma direção. Não podem caminhar a ritmos diferentes, nem sequer podem ter alturas diferentes. Ou seja, o jugo é aquilo que obriga duas pessoas a seguirem o mesmo caminho, a pensarem praticamente da mesma maneira. São obrigados a fazer tudo juntos, não é? Para viver ou para morrer. Aliás, esta é a imagem do casamento, não é? Diz-se do casamento que é uma relação conjugal, ou seja, o homem e a mulher, o marido e a esposa, são ligados por um jugo, algo que os prende e que os obriga a ir na mesma direção, que cria dependência, que cria, claro, perda de liberdade, perda de autonomia. Só que no casamento, pelo amor e pelo projeto que é o casamento, é uma perda consentida e até mesmo desejada e até mesmo útil, não é? Sem esta conjugalidade não há realmente a casamento.
3: É a ideia de que perdemos alguma coisa porque ganhamos uma melhor.
2: Ou exatamente, perdemos algo a nível pessoal para construirmos uma coisa que maior, só existe connosco, que é o casal.
0: E inclusive, não é? Jesus vai oferecer o seu jugo também, não é?
2: E Jesus também disse: tomai o meu jugo, não é? Porque ele é leve. Isso. Porque ele é libertador. Isso. Mas o nosso jugo nas nossas relações com os outros podem não ser libertadores, podem ser altamente condicionantes. E é isso que diz aqui o apóstolo Paulo: não vos prendais a um jugo que vos vai condicionar e que vos vai impossibilitar de cumprir o propósito de sermos, como dizia há pouco o Pedro, embaixadores de Cristo. Para sermos embaixadores de Cristo temos que ser livres, estar livres para poder representar Cristo. Então não podemos estabelecer com aqueles que não creem, que não têm a mesma orientação de vida, uma relação, portanto, de intimidade, não é? Pode ser desastroso. O apóstolo diz mesmo: que justiça, que sociedade tem a justiça com a injustiça, que comunhão há entre a luz e as trevas. Portanto, há uma incompatibilidade radical entre o mundo e Deus, e o reino de Deus, não é? Portanto, é qualquer coisa que é radical, não há como conciliar estes dois mundos. Mas não nos enganemos, portanto, sobre as palavras, não é? Aquilo que nós dizemos mundo pode ter várias conotações, não é? Para nós o mundo não é o mundo, certamente o mundo que a Bíblia fala, que Deus, portanto, que o apóstolo nos põe de sobreaviso, não é? E diz para não nos ligarmos, não é o mundo geofísico, que foi criado por Deus e que Deus se interessa nele, e menos ainda o mundo humano, não é? As pessoas. As pessoas, Deus ama as pessoas. Deus deu o seu filho, portanto, pelas,
3: diz, Deus
2: pelas pessoas. Deus amou o mundo e de tal maneira que foi ao ponto de dar o seu próprio filho. Portanto, Deus ama as pessoas. Agora, aquilo que Deus nos põe de sobreaviso é o mundo como sistema de comportamentos, de valores, as prioridades. Tudo aquilo que realmente, o que é importante, o que é que vale. Há pouco o Pedro falava sobre a competição, a concorrência entre as pessoas. Isto é o mundo, são os valores do mundo, não é? Mas nós, no reino de Deus, não é assim. No mundo os valores são o carisma, o poder, o estatuto. No reino de Deus os valores são o amor, o altruísmo, o serviço, a partilha, a autenticidade, não é? Essa verdade fundamental. Logo, quando duas pessoas se juntam e buscam uma realização comum, não podem realmente ser uma do mundo e outra, portanto, que pertence a Deus. Agora, Deus põe-nos de sobreaviso contra os sistemas de pensamento, de comportamento, de valores, de atuações. Deus é contra os sistemas que as pessoas criaram e muitas vezes com a inspiração daquele que é o príncipe deste mundo, não é? Que nós, portanto, sabemos quem é, que é o Satanás. Mas Deus ama as pessoas e quer que nós, cristãos, nos identifiquemos com este amor. Da mesma maneira que Ele ama as pessoas, Deus quer que nós amemos as pessoas, sejam elas quem forem, não é? Os franceses têm uma expressão conhecida que eles dizem: há que não deitar fora o bebê com a água do banho. E nós deitamos fora o mundo, devemos separar-nos do mundo, mas não das pessoas, não é? Devemos, portanto, amar as pessoas. Para que o crente seja a luz do mundo, tem que estar realmente no meio do mundo. Mas este equilíbrio que tu falavas é um equilíbrio, temos que reconhecer que é um equilíbrio difícil, não é? É um equilíbrio difícil. É o equilíbrio que existe entre o ser e o estar. Jesus disse: eles não são do mundo, mas eles estão no mundo. Então depende muito de qual é o fundamento da tua existência. É a nível do ser, tu és cristão. Não és do mundo, mas tu estás no mundo. As tuas circunstâncias, a tua vivência é com as pessoas do mundo. Então é esta espécie de dicotomia a nível do qual, portanto, tu vais viver.
0: Podíamos,
2: é?
0: Talvez substituir o termo mundo para mais compreensível, trevas, por exemplo, não é?
2: Pois é, o mundo das trevas é o descuido. É o lugar onde Deus é desconhecido.
0: Isso.
2: Finalmente é
0: onde
2: só isso.
0: Deus
2: isto.
0: Não está.
2: E onde os comportamentos são consequentes por esse desconhecimento.
3: Que Jesus designou isso com a expressão mal. Uhum. Porque ele disse, eu, na oração sacerdotal, sim, eu peço que os, não peço que os tires do mundo, mas que os livres do mal.
2: Livres do mal.
3: Isso. Então, Jesus criou a dicotomia, uhum, não entre mal e
2: as pessoas,
3: entre o mundo e as pessoas, criou entre o mundo e o mal.
2: E o mal. Uhum. Claro.
3: Portanto, aí é que tem que estar a,
2: claro,
3: dicotomia.
2: Claro, como Jesus disse muito bem, o príncipe deste mundo é o príncipe das trevas. Logo, os sistemas, os valores, os comportamentos, tudo aquilo que é promovido vem das trevas. E é contra isso que Deus nos diz: cuidado, porque isso vai-vos desviar do caminho. Eu penso que há, só para terminar, uma frase de Jesus que eu acho que nos ajuda a ver como resolver esta dicotomia. A Jesus, quando ele enviou os discípulos ao mundo pela primeira vez a pregar, portanto, ele ainda estava os 70 que os mandou a pregar, ele disse: eis que eu vos envio como cordeiros ou como ovelhas ao meio dos lobos. Uhum. E depois ele diz: sede então, por isso mesmo, sede então, prudentes como as serpentes e simples como as pombas. É estas duas atitudes que nós temos que desenvolver. Ser prudentes como as serpentes em relação ao mal, não é? Identificando, estando atento, estando sempre vigilante ao mal que realmente pode chegar. Mas mesmo assim, aberto, tranquilo, sereno, acolhedor para com as pessoas a quem nós devemos levar e demonstrar o amor de Deus.
0: E a preocupação de Paulo era tão grande que ele muitas vezes falava do conforto e falava da alegria. Ele tentava levar estas duas, estes dois itens, digamos assim, como ponto de chave para a vida do cristão. Aliás, se formos a 2 Coríntios capítulo 7 para lermos o versículo 10, diz: porque a tristeza, segundo Deus, opera arrependimento para a salvação, do qual ninguém se arrepende, mas a tristeza do mundo opera a morte. Moisés, Paulo aqui distingue dois tipos de tristeza, se quisermos. Uma que transforma e a outra que destrói. Ora bem, na experiência espiritual de uma pessoa, e podemos dizer qualquer um de nós,

0: Como é que um pastor ou um ministro pode acompanhar e ajudar neste discernimento?
1: É interessante que Paulo, aqui no capítulo 7, explica a razão para o seu consolo e para a sua alegria. E Paulo escreveu estas duas cartas com o um propósito, que era de edificar a igreja. Só que estas cartas, ao chegarem à igreja, elas criaram tristeza. E porquê é que elas criaram tristeza? Porque elas vão, vamos dizer, vão tocar a ferida. Vão pôr a nu os problemas que a igreja estava a viver. E estas cartas vão criar uma tristeza, vamos dizer, um descontentamento nos crentes. Mas, por outro lado, também vai trazer uma alegria, que é saberem que há alguém que se preocupa com elas, que é de que eles podem crescer na santificação, podem tornar-se pessoas mais semelhantes a Cristo, e isto vai criar estas duas dicotomias, não é? Por um lado a tristeza, mas por outro a alegria. Nós temos o exemplo de Jonas. Jonas, quando foi a Nínive, a mensagem dele criou tristeza nas pessoas. Elas contristaram-se, jejuaram, vestiram-se saco e cinza, mas arrependeram-se. E qual foi o resultado disso? O resultado disso foi que toda aquela cidade foi poupada. Quando Jonas estava à espera de ver a destruição de Nínive, e depois ficou muito zangado com Deus porque aquela aboboreira ou aquela planta se secou e ele perdeu, ele disse: "Tu ficas tão preocupado por uma simples aboboreira? E não é de eu ficar preocupado por 120 mil pessoas que vivem nesta cidade, além dos animais." A tristeza daquelas pessoas levou-as à salvação. Jonas tinha uma outra tristeza, que era só por aquela situação momentânea. Há aqui realmente uma tristeza que levou à salvação. E temos até o exemplo, eu tenho aqui também o exemplo de Pedro e de Judas. Pedro chorou amargamente depois de ter
2: Negado
1: negado
2: Jesus.
1: Jesus. Amargamente. Mas essa tristeza dele, o que é que levou? Ao arrependimento. Levou a querer estar com Jesus. Ele estava ansioso por ver Jesus. Ele sentia que precisava do perdão de Jesus. Judas também se arrependeu, entre aspas. Ele viu o seu erro, a sua falha, mas não correu para Jesus. Correu para se enforcar. É uma tristeza, a de Judas foi a tristeza que não transformou. A tristeza de Judas levou-o a afastar-se de Deus. E agora, nós, o que é que podemos fazer? É mostrar às pessoas esta realidade. Porque é bom quando nós sentimos tristeza pelos nossos pecados e vamos a Jesus. Quando nós reconhecemos a nossa condição e quando desejamos a transformação, dizer: "Senhor, eu sou indigno, eu preciso de ti, eu preciso da tua graça", foi o que fez Pedro. "Eu preciso do teu perdão, eu preciso de ter uma vida nova contigo. Tu precisas transformar, porque a minha natureza leva-me a fazer o erro." É, lá está, a minha natureza leva-me para o mal, leva-me para o mundo. Enquanto que a natureza que Cristo quer implantar em cada um de nós vai nos transformar e levar-nos a ser pessoas diferentes, mais preocupados com o bem-estar do outro, mais atentos à necessidade do outro. E isto leva-nos realmente a podermos ter uma tristeza. E depois esta tristeza traz, no fundo, traz alegria, que é a alegria de vermos que o Senhor está a trabalhar em nós, está a operar em nós, está a fazer de nós novas criaturas. Não há coisa melhor do que isto.
0: Há pouco tu, Moisés, já referiste a esta passagem, mas eu penso que seria muito importante nós voltarmos a pegar nela e tentarmos continuar a conversa que tu já iniciaste de 2 Coríntios capítulo 4, versículo 7, em que diz: "Temos este tesouro em vasos de barro, para que a excelência do poder seja de Deus e não de nós. E nós aqui podemos ver que a autenticidade e missão caminham.

0: caminham juntas, não é? Paulo dá-nos esta perspectiva. Paulo é simultaneamente frágil, inabalável, é ferido, é alguém que sofre, mas tem esperança, não é? Precisamente porque não depende de si mesmo. Pedro, o que é que a imagem do vaso de barro, e há pouco o Moisés já deu aqui, digamos que uma pinceladazinha sobre esta ideia, o que é que esta imagem de barro diz a uma pessoa que sente que as suas limitações, o seu passado, a sua fraqueza, a desqualificam na ideia ou na perspectiva de servir a Deus?
1: É uma imagem muito interessante e que tem uma certa conexão com a história de Paulo, que eu gostava de começar de realçar isso. Eu não tenho a certeza se ele estava consciente desse termo ou não, mas há uma expressão, a metáfora do vaso é muito importante na história do próprio apóstolo no início do seu ministério. Nós sabemos que Saulo era um perseguidor da igreja que depois recebe aquele chamado extraordinário de Jesus. Esse chamado foi muito disruptivo, portanto, a igreja mesmo teve dificuldade em aceitar que era possível aquele homem vir a ser chamado por Deus para ser seu apóstolo. E então, em Atos, vou-me contar aqui rapidamente essa porção da história, no capítulo 9, está esse, claro, o momento em que Jesus aparece em glória, quando ele está a caminho de Damasco, no cavalo, tudo aquilo, e depois. É Ananias, assim designado, um servo de Deus, que estava também, provavelmente, em alguma forma de liderança nesse tempo. Ananias é chamado por Deus e recebe uma mensagem diretamente. Portanto, Ananias, nesse momento, fica quase no papel de um profeta, porque recebe uma revelação da parte de Deus. E é Ananias que recebe, ali a partir do versículo 10, de Atos 9, conta essa história, que recebe uma mensagem da parte de Deus para ele ir. Uma rua chamada Direita, e perguntar na casa de um certo Judas por este homem. E então revela-lhe pela primeira vez que, porque tinha chamado Saulo para ser seu instrumento. E é muito interessante porque Ananias vai ficar absolutamente espantado com esta escolha e quase, quase que vai dizer a Deus: Tu tens a certeza, no fundo é isso que ele vai fazer.
2: Pensa lá bem.
1: Eu estive a ver aqui um portfólio e não faz sentido ser esse. O escolhido, e isso vai mesmo acontecer, porque Ananias vai mesmo dizer a Deus: Senhor, muitos ouvi acerca deste homem e quanto mal ele tem feito aos santos em Jerusalém. Então,
0: Pedro, deixa-me só interromper e dizer:
1: Senhor, é.
0: se hoje fosse, digamos, esta experiência vivida com alguém que nós não conseguimos imaginá-la como cristão ou como arrependido, talvez teríamos
1: Íamos ter a
0: a
1: mesma
0: mesma ideia,
1: reação,
0: não
1: não
0: é? A
1: é?
0: mesma
1: Íamos
0: reação.
1: ter a mesma reação. E então Jesus vai novamente falar, porque percebe-se no contexto que é o próprio Jesus que fala com ele, nessa visão que ele tem, e então Jesus vai dizer o seguinte a respeito de Paulo. Vai, no fundo confirma-lhe, esquece isso, eu sei que parece estranho o que ele está a dizer, mas vai, porque este para mim é um vaso escolhido para levar o meu nome diante dos gentios, dos reis e dos filhos de Israel. Então o Senhor vai usar a expressão vaso escolhido para se referir ao ministério do apóstolo Paulo. Eu imagino que Paulo tenha ouvido estas palavras do próprio Ananias, que lhe terá dito: Olha, eu venho aqui, e admito que ele tenha aberto o coração e dito: Eu não queria acreditar que fosse possível, e se calhar contou-lhe isto. Mas Jesus apareceu-me e disse-me que tu eras um vaso escolhido. Então é muito interessante esta ideia que depois Paulo, mais do que uma ocasião, vai dizer, vai usar a mesma metáfora. Precisamente para expressar esta ideia de que o vaso de barro é em si mesmo uma coisa de pouco valor. Primeiro, porque o barro é uma coisa fácil de obter, vem do pó da terra. Um vaso
2: E que se parte
1: que se parte, ele é frágil, há bocadinho, mas às vezes até se referia a isso. Ele tem essa fragilidade de em si mesmo ser uma peça, mas também o material não é nobre.
2: facilmente.
1: Aliás, por isso é que na arqueologia e na história o que mais se encontra do passado, quase eu não sou grande
2: Caixa.
1: especialista nisso, mas a gente vai a museus por aí, já fui a vários pelo mundo e a gente vê o que há mais é vasos de barro por todo o lado, cacos que partiram. Porquê? Porque é muito fácil obter barro, porque é misturar água com terra. Claro que há terra que dá
3: Tá.
1: com as suas características melhor, mas no fundo o material em si não é um material nobre. Por isso não é como ter um pote de ouro, não é? Ou de prata, ou mesmo de cobre, de metal, o que for. Porque isso, essas peças duram mais e são mais valiosas. Não é qualquer pessoa que tenha acesso, mas qualquer família pobre podia fazer o seu próprio barro, meter dentro de um forno e fazer. Então é interessante porque a própria metáfora já em si mesma expressa a ideia de que a qualidade é o conteúdo. Um vaso de barro pode levar água pura que no deserto vai saciar e salvar a vida. O vaso pode levar também vinho que na festa vai ser a celebração e a alegria. Ou qualquer outro material nobre. O vaso leva. Ele em si mesmo não é o conteúdo. Portanto, esta ideia de que nós temos este tesouro em vasos de barro expressa esse grande princípio de cristão de que o valor não está em nós. E isso serve-nos, para terminar dizendo, isso serve-nos de duas maneiras. Porque, por um lado, impede-nos de cair no orgulho espiritual, que Jesus, o Apocalipse, enfim, a Bíblia está sempre a explicar que o orgulho espiritual é sempre a grande pedra de tropeço do crente. Portanto, saber que nós não valemos nada, que somos só barro, impede-nos desse problema, obviamente, mas também nos impede o contrário, que é nos acharmos que não valemos nada e que não servimos para nada. Também nos impede, porque Deus diz, não, eu tenho aqui algo de muito valor que te posso usar. E estas duas mensagens continuam a ser muito importantes para nós hoje.
0: Terminamos da melhor maneira, falando deste vaso que se parte, para que depois Cristo, como diz Jeremias, o possa reconstruir, isso, digamos, a uma imagem semelhante à de Cristo. Meus amigos, muito obrigado por termos estado durante praticamente esta hora, a conversar sobre coisas tão importantes e tão necessárias para a nossa vida espiritual e para todos lá em casa também. Agradecemos muito a vossa presença. 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Está tudo dito por hoje. Para a semana vamos voltar com um novo episódio. Vamos falar sobre mordomia e missão, também com esta equipa. Ou seja, despedimos-nos durante uma semana, mas voltamos para a semana, se Deus quiser. Até lá, que Deus o possa abençoar.

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1: Borboletas com detetores de radar. Mas Jesus, voltando-se, disse a Pedro: Arreda, Satanás, tu és para mim pedra de tropeço, porque não coagitas das coisas de Deus, mas das coisas dos homens. Mateus capítulo 16, versículo 23. Talvez já tenhas visto o pequeno instrumento que algumas pessoas têm no carro para detectar radares à frente. O propósito, naturalmente, é evitar serem apanhados pela polícia quando conduzem acima do limite de velocidade permitido. Estes aparelhos, chamados detectores de radar, são proibidos por lei. Mas há borboletas noturnas que estão equipadas com algo semelhante a um detector de radar. As borboletas noctuídeas têm um ouvido especial localizado por baixo de cada asa, dos lados do corpo. Tal como um detector de radar, este ouvido especial está preparado apenas para detectar certos sons de frequência muito alta emitidos por um morcego que usa o sonar para localizar a sua presa. Novamente, como um detector de radar, o ouvido especial está ali para detectar qualquer morcego nas proximidades que esteja a enviar sinais de sonar à procura de um inseto em voo, como uma borboleta noturna para apanhar e comer. Quando a borboleta noctuídea capta o sonar de um morcego no seu receptor especial, inicia imediatamente uma série de acrobacias aéreas que deixariam o melhor aviador enciumado. Repetidamente, a borboleta é vista a voar em todos os tipos de padrões erráticos e evasivos. Será necessário um morcego muito ágil para capturar uma borboleta noctuídea. A chave para a borboleta, claro, está em reconhecer os sinais e agir de imediato. Não há uma fração de segundo a perder. Certa vez o maligno usou Simão Pedro para tentar Jesus. Cristo amava Pedro e é bem possível que o diabo pensasse que Jesus não tivesse os seus sensores especiais ligados enquanto escutava um dos seus amados discípulos. Mas podemos ser profundamente gratos a Jesus por nunca ter sido descuidado. Ele reconheceu os sinais do maligno sob qualquer forma e agiu imediatamente.
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1: Seja muito bem-vindo, muito bem-vinda. Está no ar Palavras e Virtudes. Este é o nosso habitual encontro semanal aqui no canal Novo Tempo Portugal. Eu sou o Jorge Machado e estou aqui para convidá-lo a percorrer connosco mais uma etapa na descoberta do sentido das palavras que traduzem as virtudes que engrandecem a vida. A palavra escolhida para a reflexão de hoje é verdade. A busca permanente da verdade é inerente ao ser humano. Distinguir entre o falso e o verdadeiro, comprovar a veracidade dos factos ou desfazer qualquer dúvida a respeito, seja do que for, está entre aquilo que nos caracteriza como pessoas. Esta procura pela verdade surge muito cedo e prolonga-se durante a nossa existência. Ninguém se sente confortável sem a verdade e por isso também a questionamos a todo o tempo. E acerca dela, por vezes, levantamos até dúvidas. Apesar de toda a argumentação que possa haver acerca da verdade, uma coisa é certa, ela é muito valorizada. Mas o que é verdade? Essa pergunta que ecoa há milénios nos corredores da filosofia é muito mais do que um simples exercício intelectual. É a base sobre a qual construímos a nossa compreensão do mundo e a compreensão acerca de nós mesmos. Há factos que levam tempo a processar, mas a verdade não espera. Fique connosco, pois o tema de hoje certamente despertará muita curiosidade. 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Voltamos então à questão, o que é verdade? Bom, definir verdade não é uma tarefa fácil. Ao longo do tempo foram surgindo vários conceitos e definições para a verdade. No entanto, dispensando qualquer conceito filosófico, eu direi que, no sentido mais prático, verdade é tudo que está diretamente ligado ao que é sincero, autêntico ou genuíno. A verdade será também a afirmação do que é certo, do que é exato e do que não suscita qualquer dúvida. Ora, a palavra verdade, na sua origem, possui três fontes muito próprias, herdadas do hebraico, do grego e do latim. A mais próxima da nossa palavra portuguesa é oriunda do latim, veritas. A palavra traduz o sentido de exatidão ou rigor no que se refere a factos passados, ou seja, a verdade a respeito do que aconteceu. A segunda fonte remete-nos para o grego koiné, ou grego antigo. A palavra é aletheia. E refere-se ao presente, à manifestação do que é, do que existe. A terceira fonte tem origem, como dissemos, no hebraico, a palavra emuná, e refere-se às coisas futuras. No que diz respeito à verdade acerca do que ainda não aconteceu, e por essa razão surge com frequência ligada às profecias cujo cumprimento é dado como certo. Neste caso, verdade está relacionada com a esperança no cumprimento do que foi prometido. Mas o que é essencial considerar acerca da verdade? Esta é uma pergunta importante. Provavelmente, os aspectos mais relevantes sobre este tema complexo encontram-se nas três medulares descobertas sobre a verdade. A verdade acerca de nós mesmos, a verdade acerca dos outros e a verdade acerca de Deus. Atribui-se ao filósofo grego Sócrates o célebre aforismo "Conhece-te a ti mesmo". Segundo se diz, esta expressão encontrava-se gravada num dos pórticos do Templo de Apolo, na cidade de Delfos, na Grécia. No entanto, presume-se que, na realidade, o filósofo simplesmente tomou aquela inscrição como inspiração para construir a sua filosofia, a qual pretendia usar como padrão na busca do autoconhecimento, no conhecimento do mundo e da verdade. Conhecermos-nos bem é fundamental para o equilíbrio da vida. Vivemos num mundo inundado de mentira, onde o homem vive enganado e, na maioria e na maior parte das vezes, enganado a respeito de si mesmo. Conhecer-se a si mesmo, mais do que uma máxima da filosofia socrática, é uma grande verdade sobre uma das maiores necessidades humanas. Saber quem somos na verdade, e não apenas o que pensamos ou aparentamos ser, será, porventura, um dos maiores desafios da vida. Olhar para dentro de si mesmo será o ponto de partida para a realização de mudanças e transformações sem as quais não é possível ter uma vida equilibrada e, consequentemente, mais autêntica e feliz. O segredo desse equilíbrio não está tanto no desenrolar do tempo que vamos vivendo, mas sim no resultado do desejo intenso e do empenho que cada indivíduo emprega para o conquistar. Essa introspeção leva-nos à realidade do que somos e isso pode até causar alguma dor quando confrontados com problemas de consciência. Mas essa dor é necessária para o crescimento e estabilidade. Um dos exemplos sobre essa vontade de querer conhecer-se a si mesmo para a busca da paz interior encontramos na experiência do rei Davi, quando em sua oração suplicava a Deus que o ajudasse na difícil tarefa do autoconhecimento. Na sua incessante busca, ele suplicava: "Sonda-me, ó Deus, e conhece o meu coração. Prova-me e conhece os meus pensamentos. E vê se há em mim algum caminho mau e guia-me pelo caminho eterno." Eu citei o que encontramos aqui em Salmos 139, versículos 23 e 24. Conhecer-se exige coragem de abandonar as máscaras e ser genuinamente honesto, permitindo, como fez Davi, que a luz divina sonde as fragilidades que tentamos esconder, reconhecendo que nem sempre temos a visão clara sobre as nossas próprias motivações. Muitas vezes vivemos reféns de padrões habituais, agindo de forma mecânica e reproduzindo comportamentos que mal compreendemos. Nestes automatismos, escondemos de nós mesmos medos antigos, traumas mal resolvidos ou desejos latentes que silenciosamente moldam as nossas escolhas. A Escritura confronta-nos com esta realidade. Através do livro do profeta Jeremias, Deus diz que não há nada mais enganoso do que o coração do homem. E põe a questão: quem o conhecerá? A resposta vem do próprio Deus. Eu, o Senhor, esquadrinho o coração. Eu provo os pensamentos. E isso para dar a cada um segundo os seus caminhos e segundo o fruto das suas ações. Esta palavra encontra-se no livro do profeta Jeremias, no capítulo 17 e nos versículos 9 e 10. Eu esquadrinho o coração, diz Deus. É aqui que precisamos de reconhecer que dependemos de Deus para iluminar o templo da nossa alma, trazendo à luz o que escondemos e o que a nossa visão interior por si só não consegue alcançar. Vamos fazer uma breve pausa. Daqui a poucos instantes voltaremos ao nosso tema de hoje, a verdade. Até já.
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1: Volta ao Palavras e Virtudes. Obrigado por ainda estar conosco. 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À Procura da Verdade. Antes do nosso intervalo, falávamos da verdade acerca de nós mesmos. Agora é o momento de virar o foco numa outra direção e pensarmos na verdade acerca dos outros. A verdade acerca dos outros nem sempre a saberemos. Felizmente, não nos foi dado o condão de penetrarmos no íntimo do pensamento humano, nem de sabermos tudo o que se passa na vida de cada vida. E essa é uma das garantias que protege a dignidade humana. É irrefutável a verdade acerca de que o caráter individual se manifesta primordialmente por meio do comportamento. A esse propósito, Jesus Cristo foi bem claro ao afirmar: pelos seus frutos os conhecereis. E continuava Jesus dizendo: colhem-se porventura uvas dos espinheiros ou figos dos abrolhos? E perguntava: assim, toda a árvore boa produz bons frutos, porém a árvore má produz frutos maus. Não pode uma árvore boa produzir frutos maus, nem a árvore má produzir frutos bons. Toda árvore que não produz bom fruto é cortada e lançada ao fogo. Assim, pois, pelos seus frutos os conhecereis. O que Cristo pretendeu dizer é o que foi reproduzido no Evangelho segundo Mateus e que dificilmente alguém possa, por muito tempo, encontrar a verdade a seu respeito. Pois, por muito que tente proteger a privacidade da sua personalidade ou do seu caráter, mais tarde ou mais cedo, pelas suas atitudes, os seus frutos, acabará por revelar totalmente. Por outro lado, reprovar o erro, e como tantas vezes ouvimos dizer, chamar o pecado pelo seu próprio nome, bom, poderá ser uma atitude correta diante do que é inequivocamente censurável. Mas, ainda assim, precisamos de ter a certeza de que o fazemos sem hipocrisia, sem parcialidade e, acima de tudo, com respeito pela dignidade do outro. Quanto a isso, Jesus também foi muito claro quando alertou: não julgueis para que não sejais julgados, pois com o critério com que julgardes, sereis julgados. E com a medida com que tiverdes medido, vos medirão também a vós. Esta palavra encontramos no Evangelho de Mateus, no capítulo 7 e nos versículos 1 e 2. A verdade absoluta, imutável e constante pertence unicamente a Deus e encontra-se aqui em sua palavra. Sobrepõe-se a todos os conceitos, sejam eles filosóficos ou científicos. Diante da complexidade da alma humana, onde muitas vezes nem nós mesmos compreendemos as nossas motivações, surge uma verdade absoluta. Deus é o único que nunca se engana. Enquanto o julgamento humano é limitado por aparências e preconceitos, Deus possui a visão plena, o conhecimento de quem somos na nossa essência mais autêntica. Ele é o único que sabe tudo o que se passa a nosso respeito. Cada ferida escondida, cada sonho silenciado e cada intenção que ainda não se transformou em palavra. O mesmo Davi, que há pouco citei, afirmava no seu Salmo 139 que não há lugar onde nos possamos esconder, pois da presença de Deus, pois Ele conhece-nos antes mesmo de nascermos. Como ele dizia no seu cântico, Deus conhece o meu assentar e o meu levantar. De longe entende o meu pensamento. E ia mais longe dizendo que conhece todos os nossos caminhos e que, sem que haja uma palavra na nossa língua, eis que o Senhor tudo conhece. A verdadeira justiça exige uma transparência que a vista humana não alcança. Por isso, o único que exerce o julgamento com retidão e perfeita justiça é aquele que conhece o coração. Só quem vê o íntimo das intenções e compreende a soma de todas as dores e circunstâncias de um indivíduo pode, de facto, pesar o seu valor. A nós resta o exercício de conceder aos outros o benefício da dúvida e o reconhecimento de que num tribunal de consciências, todos, sem exceção, somos réus em busca de clemência. Nesse sentido, Deus é o único que pode esquadrinhar o coração humano com retidão. Onde o mundo vê erros, ele vê a oportunidade de restauração. Onde nós vemos fracassos, ele vê a verdade do esforço. Confiar nesse olhar é encontrar o único julgamento que não condena por equívoco, mas que corrige e acolhe com a justiça perfeita de quem olha para o interior e sabe a verdade do que ali se passa. Por fim, fica a grande questão. É possível conhecer Deus? A resposta encontramos aqui no precioso livro a que chamamos Verdade. Gosto de pensar no incentivo que Deus dirige a cada um de nós. Presta atenção no que diz a Bíblia. Então, conheçamos e prossigamos em conhecer ao Senhor. Como a alva é certa, e Ele a nós virá como a chuva serôdia que rega a terra. Esta verdade encontramos no livro de Oseias, no capítulo 6 e no versículo 3. Minha amiga, meu amigo, busque viver com a convicção de que o relacionamento com o Criador não é um compromisso momentâneo ou intermitente, mas uma caminhada contínua. O convite de Deus é claro: conheçamos e prossigamos em conhecer. É um chamado à persistência e à intimidade crescente com Deus. Podemos conhecê-lo através da sua palavra. Depois vem a promessa fundamentada na verdade acerca do seu amor. E ele a nós virá como a chuva serôdia que rega a terra. A fidelidade de Deus é descrita com a precisão da natureza. Assim como o sol rompe a escuridão sem falhar, a presença divina é uma certeza para quem o busca. Ele vem como a chuva que rega a terra para saciar a aridez da alma, trazendo renovação tanto no início quanto no fim da jornada. Estimada amiga, estimado amigo, acredite que tive muito gosto neste nosso pequeno encontro. 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Eu sou o Jorge Machado e fico à sua espera na próxima semana para mais um Palavras e Virtudes. Até lá.
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nosso que estás nos céus. Santificado seja o teu nome. Venha o teu reino. Seja feita a tua vontade, assim na terra como no céu. O pão nosso de cada dia nos dá hoje. Perdoa-nos as nossas dívidas, assim como também nós perdoamos aos nossos devedores. E não nos deixes entrar em tentação, mas livra-nos do mal. Porque teu é o reino, o poder e a glória para sempre. Amém.

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1: Ao longo de todas as eras, surgiram pessoas que de uma forma ou de outra marcaram a época em que viveram. Algumas deixaram um marco de morte e sofrimento, outras deixaram um legado de serviço aos outros ou de transformação da humanidade para algo melhor. Ouvindo aquelas pessoas que transformaram o mundo com as suas descobertas ou invenções que duram até os dias de hoje. Mas não é preciso ser uma pessoa destacada da sociedade para se ter um propósito na vida. O nosso propósito pode estar apenas na esfera da ação do lugar onde vivemos. Nós não escolhemos o momento da história, nem o local ou as circunstâncias em que vivemos, mas escolhemos o que fazemos com os recursos e o tempo que temos aqui na Terra. Muitas vezes culpamos tudo e mais alguma coisa para justificar a nossa inação diante da vida. É mais fácil lamentar as circunstâncias do que tentar mudá-las. A Bíblia apresenta dois homens que a determinada altura vão parar a umas catacumbas que eram usadas como celas para prisioneiros. Estes dois homens, em vez de se lamentarem por terem ido ali parar por causa de falarem de Jesus por onde passavam, preferiram continuar a impactar pessoas e começaram a cantar em plena prisão para espanto dos outros presos. Se olharmos também para as histórias de José no Egito ou de Daniel em Babilónia, vemos que apesar do lugar onde eles estavam e do facto de estarem ali contra a sua vontade, isso não foi um impedimento para que eles não cumprissem um propósito para o qual foram chamados. Cada um de nós é chamado para ser influenciador dos locais e das pessoas que fazem parte da nossa vivência. Quando Lucas deu a conhecer os eventos dos apóstolos do primeiro século ao seu amigo Teófilo, a determinada altura ele escreve que Davi serviu no seu tempo de vida os planos de Deus, depois morreu. Davi cumpriu o propósito que Deus tinha planeado para ele, para aquele momento da história. Em cada momento da história da Terra, Deus chamou homens e mulheres para cumprirem o seu propósito. No 5 século antes de Cristo, a Pérsia era um dos maiores impérios mundiais e tinha sob seu controlo o povo judeu. Dentro das elites da corte, surge um movimento para exterminar completamente o povo judeu. Mas Deus tinha determinado que o povo judeu seria o seu representante na Terra até à chegada do Messias. Podemos dizer que os homens estavam mais uma vez a tentar destruir os planos de Deus. Isso só não foi possível porque no lugar da rainha da Pérsia estava alguém que também era judia e que com ousadia e fé decidiu apresentar o caso ao rei. Naquele tempo, nem mesmo a rainha se podia apresentar nos aposentos do rei sem ser convidada, correndo o risco de ser morta. Mas Esther sabia que tinha de fazer algo, e o que a fez dar esse passo foi o facto de ela refletir nas palavras do seu tio. Ele disse-lhe, mas quem sabe se não foi para resolver esta situação que tu chegaste à rainha. Esther sabia que se Deus permitiu que ela estivesse naquela posição e pudesse exercer influência, então ela deveria servir o propósito de Deus. Esta história termina com a salvação do povo judeu e a destruição daqueles que desafiaram a Deus. Provavelmente a maioria de nós não terá a oportunidade de influenciar um governante nacional ou mundial, mas se altas patentes não estão ao seu alcance, significa que o seu propósito não é influenciar os presidentes ou os líderes mundiais ou nacionais. E significa que você foi colocado onde está, da maneira como está, para transformar quem está ao seu redor no local onde Deus o colocou para servir o seu propósito. Não espero que tudo se conjugue para que possa fazer algo de relevante. Não espero também que a oportunidade lhe venha bater à porta ou lhe caia no colo. Procure ativamente pelas oportunidades de servir aos outros e a Deus e fazer a diferença no local onde você está. Pessoalmente, um dos momentos em que mais me sinto válido e a cumprir o propósito de Deus é quando vou para a rua com a organização ADRA servir refeições aos sem-abrigo. No final daquele domingo do mês, a vida volta a fazer algum sentido. Tudo isto porque eu me disponho a servir. Aquilo que hoje fazemos como parte do propósito de Deus para nós e para os que estão ao nosso lado vai um dia tornar-se história de alguém e um legado para as gerações seguintes. Nicholas George Winton foi um corretor da bolsa britânico nascido em 1909 em Londres. Em 1938, Winton visitou Praga e deparou-se com algumas crianças judias que viviam em condições extremamente precárias e sob a constante ameaça da invasão nazi. Movido com paixão por aquelas pessoas, juntou apoios para poder encontrar forma de salvar aquelas pessoas. Sem se dar conta, Winton acabou por salvar mais de 600 pessoas. Em 1988, o canal britânico BBC tomou conhecimento da sua história e decidiu dar-lhe o merecido valor, convidando-o para estar presente num dos programas do canal. A determinada altura do programa, a apresentadora faz um pedido aparentemente estranho. Ela perguntou se na plateia estaria eventualmente alguém que tivesse sido salvo por Winton. Para a surpresa de Winton, quase toda a plateia se levantou. O canal tinha entrado em contato com algumas pessoas para obter a localização das crianças que ele tinha salvo e convidaram-nas a prestar homenagem a Winton. Naquela plateia, não estavam apenas as crianças salvas há algumas décadas, mas também os seus filhos e netos, que agora viviam com conforto e segurança, graças à ação do Winton no passado. Hoje quero deixar-lhe o desafio de se dedicar a transformar o seu pequeno mundo. encontrar as necessidades das pessoas ou simplesmente deixar que Deus proporcione as circunstâncias para poder dar um simples abraço ou um sorriso, que possa dar à sua vida um propósito alinhado com o propósito divino para que um dia alguém olhe para a sua vida e encontre um legado digno do céu. Até ao próximo programa.
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A esperança é a última a morrer. Sem esperança não é possível viver. A esperança é a última a morrer, assim diz o povo. Bem no fundo, todos acreditam que a esperança é o alimento e suporte da vida. Se é verdade que a esperança é a última a morrer, então antes dela haverá outras virtudes que deverão desaparecer. Talvez uma delas seja a paciência. Curiosamente, há quem diga que até o suicida, com o seu ato, demonstra a esperança que tem em resolver todos os seus problemas com a morte. Ele pode ter perdido a coragem de enfrentar a vida, mas não perdeu a esperança, dizem. Discutível, porque, afinal, de que lhe valeu essa hipotética apelidada esperança? A esperança só é esperança não quando provoca ou conduz à morte, mas quando gera vida. Por definição, a esperança produz vida para a vida. Nem sempre pensamos que o

0: futuro é a esperança do presente e que o presente foi a esperança do passado. Por isso, e de facto, devemos esperar, mas esperar com otimismo, realizando atos úteis. A isto chama-se espera ativa. Isto é esperança. Esperar sempre na expectativa de uma mudança para melhor, mas trabalhar por e para essa mudança. Não ficar na passividade de uma espera preguiçosa e egoísta, não. Enquanto o desânimo é uma espera passiva, ociosa, sem alento, a esperança, ao contrário, é cheia de emoção, de ação e de alegria. Lembrem-se alguns exemplos simples. O botão de uma roseira é a esperança de vir em breve a tornar-se numa rosa. O botão deve esperar o momento certo para desabrochar. Não pode ser nem uma hora antes, nem um minuto depois. A criança é a esperança de vir a ser um adulto. Mas tudo isto exige paciência, determinação e trabalho. A esperança exige dedicação, entrega, coragem, sacrifício e firmeza. Sem esperança, não seria possível viver hoje, pois se a esperança morresse, nós morreríamos com ela. Já o escritor e musicólogo espanhol García Matos escrevia: a esperança é tão necessária ao coração como o sol à existência das flores. Então, o melhor é nunca esquecer que, onde há vida, há esperança. E em conclusão, recordo os quatro pontos cardeais da vida: a esperança que a ilumina, a certeza em que se apoia, a fé que a conduz e o amor que a inspira.
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0: 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Seja muito bem-vindo a mais um episódio do Diário da Saúde. Nesta rubrica falamos com frequência de sinais do corpo que muitas vezes passam despercebidos, mas que podem fazer toda a diferença para a nossa saúde. Hoje falamos de um tema sério e que merece atenção, o cancro do pâncreas. É considerado um dos tumores mais agressivos e, infelizmente, também um dos mais difíceis de detectar numa fase inicial. E porquê? Porque, na maioria dos casos, os primeiros sinais são discretos ou facilmente confundidos com problemas digestivos comuns. Isso faz com que o diagnóstico aconteça muitas vezes quando a doença já está numa fase mais avançada, o que limita as opções de tratamento. Segundo a médica Alexis Misick, citada pelo jornal Daily Express, existem três sinais precoces que nunca devem ser ignorados. O primeiro é a perda de peso inexplicada. Se começar a perder peso sem ter feito mudanças na alimentação ou no nível de atividade física, isso pode ser um sinal de alerta. Isto acontece porque o cancro do pâncreas pode afetar a capacidade do organismo de digerir corretamente os alimentos. O segundo sinal é a icterícia, ou seja, uma coloração amarelada da pele e do branco dos olhos. Pode também notar que a urina está mais escura, com um tom amarelo intenso ou alaranjado, e que as fezes estão mais claras. Este fenómeno ocorre quando o tumor bloqueia os canais biliares e interfere com o fluxo da bilis. O terceiro sintoma é dor persistente no estômago ou nas costas. Muitas vezes começa por ser intermitente, aparece e desaparece, mas pode tornar-se mais intensa com o tempo, sobretudo depois de comer ou quando se deita. À medida que o tumor cresce, a dor tende a tornar-se mais evidente. Segundo Misick, os sintomas do cancro do pâncreas tornam-se normalmente visíveis quando a doença se encontra numa fase mais avançada, depois de o tumor ter invadido os tecidos circundantes ou de se ter espalhado para órgãos distantes. Um dos grandes desafios desta doença é que estes sintomas podem facilmente ser confundidos com outras condições muito comuns. Síndrome do intestino irritável, refluxo, azia, problemas da vesícula biliar, diverticulite, dores musculares ou até úlceras gástricas. Por isso, o alerta é simples, mas essencial. Não ignore sinais persistentes. Se notar mudanças no seu corpo que não consegue explicar, o melhor passo é falar com um profissional de saúde. A médica alerta ainda que alguns fatores podem aumentar o risco, como história familiar de cancro do pâncreas ou tabagismo. Nestes casos, a vigilância e os exames de rotina tornam-se ainda mais importantes. É verdade que o cancro do pâncreas continua a ser um grande desafio para a medicina, mas reconhecer sinais de alerta e procurar avaliação médica atempadamente pode ajudar a fazer a diferença. Hoje quero terminar com a seguinte mensagem. Ouvir o corpo é uma das formas mais importantes de prevenção. Pequenas mudanças que persistem merecem sempre atenção. Por hoje é tudo no Diário da Saúde. No próximo episódio partilharei mais informação para o ajudar a viver com mais consciência e mais saúde. Até lá, cuide bem de si, porque muitas vezes a saúde começa na atenção que damos aos sinais mais discretos do nosso próprio corpo.
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1: Olá, seja bem-vindo. É um prazer estarmos de regresso aqui à Voz da Esperança. Obrigado por se juntar a mim e regressar connosco para mais um episódio. Aqui continuamos para cantar e falar sobre esperança nas suas muitas formas. A Voz da Esperança é um programa que há muitos anos, há mais de 50 anos, vai proclamando as razões pelas quais podemos ter esperança, mas não apenas, também os fundamentos da nossa fé. Na Bíblia encontramos razões extraordinárias e grandes evidências para entender como é possível viver uma vida abundante aqui nesta terra enquanto nos preparamos para o encontro com o nosso Deus. Por isso, venha daí, vamos hoje passar aqui mais um bocadinho neste Serão Juntos. Para já vamos escutar a harmonia das vozes do quarteto Voz da Esperança com a direção musical do André Santos. Oh, que esperança!

Muito bem, venha daí. 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Estamos a orar por si. Envie para nós ou ligue-nos, partilhe connosco a sua preocupação ou o seu motivo de oração e iremos orar por si. Vamos a isso. Hoje tenho um tema muito, muito importante, na verdade, para falar consigo e para partilhar aqui neste Voz da Esperança. Quero falar-lhe sobre um tema que posso dizer que ele vai mesmo ao âmago, à essência da nossa vida cristã, a obediência da fé. Quem tem fé, obedece. Que experiência é esta? Trata-se de uma experiência que podíamos designar como seguir a Deus e a sua palavra. Seguir a Deus mesmo quando não sentimos vontade de o fazer. É disso que se trata, a obediência pela fé. É continuar a andar mesmo quando o coração está seco, como num deserto. É obedecer mesmo quando o sentir não acompanha. É disso que se trata, é disso que lhe vou falar. No mundo de hoje, nós ouvimos muitas vezes, em diferentes contextos, frases do género segue o teu coração, ou faz o que sentes, ou se não sentes, se não é a tua verdade, então não faças. E tantas outras fórmulas para esta mesma ideia. Mas a fé cristã não funciona assim. Deus nunca disse na sua palavra, como Deus como Criador, nunca disse ao ser humano, olha, obedece, ouve a minha voz, mas quando te apetecer. Deus nunca nos revelou, ama-me se te sentires inspirado para isso. O verdadeiro discípulo aprende a andar por fé, não baseada em sentimentos, em emoções ou impressões pessoais. A obediência a Deus não nasce de um momento, de uma impressão pessoal. A obediência nasce da confiança. Se é verdade que a obediência não é o caminho nem o instrumento para a salvação, a obediência a Deus é o resultado de um relacionamento com Ele. C.S. Lewis, que ainda no último programa aqui lhe citei, hoje mais uma vez vou citá-lo. Este grande autor cristão escreveu sobre este assunto. E partilho consigo uma frase que achei particularmente interessante. E a frase diz o seguinte: a obediência no meio da aridez espiritual é muitas vezes mais valiosa do que as ações feitas com grande fervor. Porquê? Porque quando seguimos a Deus sem ver, quando nós obedecemos, mesmo quando não sentimos esse impulso natural, o que nós estamos a dizer, na verdade, é isto: Senhor, meu Deus, eu confio em Ti. Eu confio mais em Ti do que em mim.
Eu confio mais na tua palavra e na tua vontade do que nas minhas emoções ou sentimentos. E é muito interessante porque a Bíblia ensina-nos isto repetidamente. E hoje vou mostrar-lhe, como sempre aqui, algumas evidências disso. Vamos começar precisamente por ler a Bíblia. Vamos ao apóstolo Paulo, como tantas vezes aqui fazemos, 2 Coríntios, no capítulo 3, ou melhor, no capítulo 5 de 2 Coríntios, assim aqui é, e o versículo 7 está lá, esta célebre frase que agora partilho consigo. Porque andamos por fé e não por vista. É uma frase belíssima que eu gosto muito. Andamos por fé e não por vista. Isto quer dizer que a vida com Deus não depende das circunstâncias visíveis, nem do nosso estado emocional, pessoal. Não, depende apenas da nossa confiança nele. O que nós precisamos de fazer é de decidir se queremos ou não seguir a palavra, o exemplo do nosso Deus, mesmo quando não compreendemos tudo. É aí que entra o exercício da fé. A verdade é esta. Muitos confundem fé com sentimentos religiosos. A fé verdadeira, ela resiste ao vazio. A fé verdadeira não se trata de apenas o cumprimento de rituais, como se eles em si mesmo fossem válidos ou necessários. A fé verdadeira, ela age, ela está conectada com a ação, porque eu avanço com fé, resultado da minha confiança no meu Deus. Como dizia o apóstolo Tiago, vou citar agora, já há algum tempo que não li aqui palavras do apóstolo Tiago, uma carta que ele escreveu, muitíssimo importante, que ajuda muito bem a conciliar, precisamente, a compreendermos bem esta dupla dimensão do que é viver pela fé, mas agindo em função da fé. Capítulo 2 da carta de Tiago, versículo 26, diz assim: porque assim como o corpo sem o espírito está morto, assim também a fé sem obras é morta. Ou seja, a obediência é uma das expressões mais puras da fé. Não se trata de um conflito entre dois conceitos antagónicos. Agimos por fé, não porque sentimos, como já lhe disse, mas porque confiamos. Pense comigo em Abraão, o grande pai da fé, tantas vezes assim designado, o pai das nações, um extraordinário homem, um patriarca, do qual a Bíblia nos conta a sua história, e a sua história, aliás, é tão importante para toda a narrativa que encontramos na Bíblia. Quando vamos lá à história de Abraão, do seu chamado original, lá em Gênesis, o primeiro livro da Bíblia, no capítulo 12, o que é que Deus disse a Abraão? Vamos pensar nisso. A ordem de Deus foi: sai da tua terra e vai para a terra que eu te mostrarei. Este foi o mandato, esta foi a ordem, foi a palavra que Deus revelou a Abraão. O que é que Abraão fez? É tão simples, no fundo, quanto isto. Abraão foi. Abraão foi sem mapa, Abraão foi sem um plano completo, Abraão foi sem saber como é que tudo iria acontecer, mas foi. É isso que nós podemos chamar de obediência. Não é um caminho de comprar Deus. A obediência que a Bíblia mostra em homens como Abraão e tantos outros não é uma ideia de negação da graça divina como meio através do qual nós somos salvos. Não se trata do preço da salvação. Trata-se de uma lógica de relacionamento com Deus que nasce da minha confiança e da minha capacidade de ouvir a sua voz e fazer a sua vontade, como Abraão fez, mesmo sem entender tudo. O que é que encontramos na carta aos Hebreus que nos recorda precisamente esta verdade? Lá no célebre capítulo da fé, Hebreus 11, no versículo 8. Pela fé, Abraão, sendo chamado, obedeceu, saindo para o lugar que havia de receber por herança, e saiu sem saber para onde ia. Veja como estamos num capítulo que exalta o papel da fé e essa fé que se manifesta em obras. Ou seja, mais uma vez, obras que compram o favor divino? Não, obras que refletem um relacionamento de confiança. Por isso, ali, Abraão é relembrado como um grande herói da fé porque obedeceu, porque foi quando Deus disse o quê? Vai. Repare que o apóstolo aqui usa esta expressão, sem saber para onde ia.
E esta expressão é muito importante. Quantos de nós paramos e às vezes deixamos de avançar e hesitamos só porque não temos tudo esclarecido? Mas a obediência verdadeira a Deus, ela não espera que tudo esteja clara. A obediência nasce de confiança em quê? No Deus que chama. Mesmo quando o caminho parece escuro e sombrio. É esta fé, uma fé que é obediente. Por isso é que estas duas palavras são muito importantes estarem conectadas. E às vezes, sejamos honestos, eu não sei a sua experiência que está aí desse lado, não o consigo ver, mas sei que muitos crentes, até muitas pessoas já com um caminho no mundo cristão, vivem uma espécie de conflito, ou como se existisse um conflito, entre estas duas dimensões, entre ter fé e viver uma experiência de fé e ser obediente. Mas é que a fé que é obediente, essa é a fé à qual Deus nos chama, é a fé que agrada a Deus. Porque é a fé que produz efeito. Não é porque Deus queira essa fé, porque é bom para Ele. É bom para nós. Vamos voltar ao Antigo Testamento. 1 Samuel, encontramos aí um relato interessante. É o capítulo 15 e o versículo 22 que nos diz o seguinte. Temos porventura o Senhor, tem porventura o Senhor tanto prazer em holocaustos e sacrifícios como em que se obedeça à sua palavra? Eis que o obedecer é melhor que o sacrificar. E atender o Senhor melhor do que a gordura de carneiros. Reparou como aqui colocam-se em oposição, na verdade, os rituais religiosos com a obediência? Por isso é que alguns têm esta impressão negativa da obediência, como se a obediência fosse uma forma de ritualização. E é o contrário. Há pessoas que querem impressionar Deus. Ah, isso há. E vou-lhe dizer, isso aí é que não há hipótese. Impressionar Deus com grandes gestos, sejam eles quais forem, não é nunca o chamado de Deus. Só que esquecem-se que o que Deus procura é o coração, como aliás lá em Samuel encontramos, por exemplo, na história de Davi. Deus procura homens segundo o seu coração. E esses são homens que têm corações obedientes, que estão inclinados para ouvir a voz de Deus. Isto, aliás, conecta-se totalmente com o ensino de Jesus. Não poderia ser de outra maneira. Jesus, ele próprio disse que não veio para abrogar ou destruir tudo que estava escrito, mas veio cumprir, ilustrar, mostrar. Jesus o que é que disse? João 14, 15. Se me amais, guardareis os meus mandamentos. Note bem, Jesus não disse se sentirem intensamente no vosso coração. Jesus também não disse se estiverem muito inspirados, então guardem os mandamentos. Não, Jesus disse, se me amais, guardem os mandamentos. A obediência é o derradeiro ato de amor. O amor verdadeiro não é uma emoção. Mesmo que o amor também implique emoções ou a dimensão emocional da nossa vida. Nós somos seres completos, holísticos, não nos separamos em partes. Mas o amor verdadeiro é muito mais do que uma emoção. É essencialmente uma decisão. Ainda podemos dizer mais do que isto. A obediência não é um momento. A obediência não é um acontecimento de circunstância. A obediência é um estilo de vida. Por isso é que nós vemos, ainda há pouco vínhamos no caso de Abraão, quando Deus pede ou chama ou convoca um seu filho, uma família, um povo para algo, ele está a fazê-lo envolvendo a vida como um todo. A obediência não é algo que nós fazemos apenas em momentos especiais, em conferências, num retiro, num culto qualquer marcante ou quando estamos muito aflitos na vida e então vamos a correr obedecer para ver se as coisas correm melhor. Não. A obediência acontece no dia-a-dia. A obediência acontece no quotidiano. A obediência a Deus acontece na rotina. A obediência a Deus acontece na segunda-feira de manhã. Quando se levanta, vai para o trabalho, começa a rotina da semana. É lá, nessa rotina normal. É no silêncio de uma oração que às vezes parece estar sem resposta. E permanecemos obedientes. A obediência acontece na escolha de ser fiel quando ninguém está a ver ou a olhar. Jesus contou uma parábola que ilustra muito bem esta realidade. Em Mateus, no capítulo 21, versículo 28, em diante, Jesus disse assim,
o que vos parece? Um homem tinha dois filhos. Chegando-se ao primeiro, disse: filho, vai trabalhar hoje na minha vinha? E ele respondeu: não quero. Mas depois, arrependendo-se, foi. E chegando-se ao segundo filho, falou-lhe da mesma forma. E ele respondeu: eu vou, meu pai. E depois, não foi. A pergunta que se impõe aqui é muito simples e direta. Qual dos dois filhos fez a vontade do pai? O que disse que ia? Ou o que acabou por ir? Percebe? A obediência não é uma conversa. A obediência é um caminho. Há uma bênção reservada para aquele que persevera nesse caminho. Não é uma... A obediência, ela não apenas nos faz amadurecer, faz-nos crescer. A obediência torna-nos parecidos com Cristo. Porque ela não é o caminho para ser recompensado. É o caminho. É o processo de andar com Cristo. Em Hebreus capítulo 5, versículo 8, a propósito de Jesus e da sua experiência aqui nesta terra, nós lemos algo absolutamente extraordinário. O apóstolo escreveu assim: ainda que ele era filho, aprendeu a obediência por aquilo que padeceu. Veja, até o próprio Jesus, na sua humanidade, mostrou-nos que a obediência é um processo, é uma entrega contínua. E qual é a recompensa deste caminho? A paz, o fruto na nossa vida de poder caminhar com Deus e a presença de Deus conosco. Por isso, Jesus dizia: se guardares os meus mandamentos, permanecereis no meu amor, assim como eu tenho guardado os mandamentos do meu Pai e permaneço no seu amor. Isto significa que ser fiel a Deus é, na verdade, imitar Jesus no seu caminho, nas suas escolhas. A obediência da fé é caminhar com Deus todos os dias. É ser-lhe fiel. É saber que Ele nunca nos deixará e que nós caminhamos com Ele.

0: Hoje convido a fazer esta oração. Senhor, hoje não me sinto forte, mas eu sigo-te. Eu vou. Hoje, Senhor, não consigo ouvir a tua voz, mas eu confio que estás comigo. Hoje, Pai, não vejo o milagre que gostava de experimentar e de ver, mas eu prossigo até que a tua mão se estenda sobre mim. Avance pela fé, caminhe com Jesus. A obediência é uma experiência de bênção todos os dias da nossa vida. Eu desejo essa bênção para a sua vida e, se Deus quiser, desejo também que estejamos juntos no próximo episódio da Voz da Esperança. Até lá, que Deus o abençoe.
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Hoje, que pedra tenho que remover da minha vida? Que barreira tenho que retirar de diante de mim para ver a tua glória? Expurga o meu coração e mostra para que eu possa removê-la para longe e alcançar aquilo que tens para me dar. Pedra do pecado? Pedra da incredulidade? Pedra dos preconceitos acerca de mim mesma? Pedra do medo? Pedra do orgulho? Pedra da maldicência? Pedra da indiferença? Pedra da ira? Pedra da falta de perdão? Pedra da ingratidão? Pedra do desânimo? Mostra-me, Pai, pois a minha alma deseja o que é de cima. A minha alma deseja estar mais perto de Ti. Assim como Marta e Maria, que receberam o milagre do seu irmão ressuscitado, também quero agir em fé, obedecer-te, viver em santidade e ouvir a tua voz, cheia de autoridade, a intervir em meu favor para que receba o que hoje preparaste para mim.

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1: Eu sou a Carolina e estou a ligar-te de Lisboa. E gostaria de perguntar porquê que os gatos não se magoam quando caem?
2: Porquê?
3: Os gatos gostam muito das alturas. Podemos vê-los a passear pelos parapeitos das janelas, pelos telhados, por cima das árvores. Se por acaso o gato cair de uma grande altura, ele rapidamente vira a cabeça, o tronco e membros para baixo, de forma a que as quatro patas fiquem viradas para baixo. Antes de chegar ao chão, estica bem as patas, arqueia as costas e assim reduz a força do impacto. Esta agilidade e flexibilidade extraordinárias nem sempre funcionam. Há vários fatores que interferem com a sua capacidade de reação. A altura da queda e o tipo de superfície em que cai. Mesmo assim, costumamos dizer que os gatos têm 7 vidas. Conseguem livrar-se dos perigos, das quedas, com muita facilidade. Se também quiseres fazer uma pergunta, já sabes. Fazes a pergunta para programas@radiorcs.pt. Até à próxima!

0: sou a Ana. Olha o que eu vi.
1: Todos conhecemos o provérbio "a mentira tem perna curta", não é verdade? E sabes, há umas semanas em Lisboa pude ver e ouvir com os meus próprios olhos e ouvidos esse provérbio em ação. Olha o que eu vi. Então não é que estava eu a subir uma das ruas de Lisboa, estava bastante gente na rua e de repente, ao aproximar-me de uma certa rua, comecei a ouvir muito, mas muito barulho, muita gritaria. E quando eu virei para essa rua, eu pude ver um casal, um rapaz e uma rapariga, a discutirem, mas aos berros. Ela estava a mandar vir com ele de uma forma impressionante. Todas as pessoas, por muito que ninguém quisesse ouvir, nem ver, nem nada do que se parecesse, toda a gente ficava a saber da história daquele casal. E infelizmente eu fui uma dessas pessoas. Mas não querendo entrar de maneira nenhuma naquilo que foi dito, nem o porquê de ter sido dito, o engraçado, que não é nada engraçado na realidade, foi ela ter dito várias vezes que tu és um mentiroso e eu já sabia que mais dia menos dia te ia apanhar. E esta frase fez-me pensar e refletir bastante, porque realmente a mentira tem perna curta. E seja de que tipo de mentira for, seja uma mentira a nível no trabalho, seja familiar, pessoal, seja em que área da nossa vida for, não vai durar muito tempo. E infelizmente aquele casal estava a experimentar isso mesmo. Isso fez-me pensar e refletir que é mesmo necessário que nós sejamos íntegros em todas as áreas na nossa vida. A integridade é um dos pilares fundamentais para a construção de relações saudáveis e de sociedades estáveis. Viver de uma forma íntegra significa agir com honestidade, transparência e coerência, não só naquilo que se diz, não só naquilo que se faz, mas naquilo que se diz e que se faz, independentemente das circunstâncias ou das possíveis consequências que as ações possam acarretar. Neste contexto, a importância de não mentir é um dos aspectos cruciais da integridade. E isso influencia profundamente a forma como nos relacionamos uns com os outros e como nos vemos a nós mesmos. Sabes, aquele casal, tendo ela razão ou não, mentir não é bom. E a partir do momento em que um deles mente, um deles mentiu, isso magoou o outro porque o outro ficou ferido com a história, nem que seja uma mentirinha, mas o outro passa a não acreditar em tudo o que o namorado, neste caso, dizia. E isto é um caminho apertado e traz consequências terríveis para uma relação. E seja essa relação uma relação amorosa de um casal, seja uma relação de amizade, seja uma relação de colegas de trabalho, colegas de escola. Ser íntegro e não mentir vai muito mais além de até da questão moral, mas também trata-se de uma questão de respeito próprio nosso e respeito pelos outros. Quando optamos por viver de uma forma honesta, estamos a construir uma base sólida para as nossas relações pessoais e profissionais, na escola, no trabalho, em casa, seja onde for, não achas? E esta honestidade promove um ambiente de confiança mútua e promove também uma comunicação clara e eficaz e permite que, não sei, que as nossas relações se desenvolvam num contexto de segurança emocional, de compreensão, de respeito, tolerância. Ser íntegro implica muita mais coragem e autenticidade do que andarmos a ser desonestos. É fácil seguir o caminho da desonestidade, especialmente quando nós nos encontramos sob pressão ou quando a verdade parece que vai levar a consequências muito negativas. E se calhar a curto e até às vezes a médio prazo, mentir pode trazer até benefícios e pode até trazer consequências não tão graves quanto dizer a verdade. Mas a realidade é que, se nós virmos, dizer a verdade, por muitas consequências menos boas que às vezes pode até trazer para nós, é sempre muito melhor. Porque dizer a verdade não danifica a confiança que o outro tem em nós. Dizer a verdade não faz com que o outro deixe de nos respeitar. Dizer a verdade, pelo contrário, ajuda a que, mesmo que sendo difícil, o outro veja que nós temos caráter, fomentamos o respeito que o outro tem por nós E acabamos até por fomentar a admiração que outros possam ter por nós, no sentido em que olham e veem que, apesar das consequências do ato X, Y ou Z, nós decidimos dizer a verdade independentemente disso. A integridade reflete a forma como nós lidamos com os nossos erros. Todos nós erramos, não é? Não há ninguém perfeito. Mas reconhecer esses erros abertamente e trabalhar para corrigi-los é um grande sinal de maturidade e de honestidade. E agora, ao refletir na história deste casal, eu penso e espero mesmo que aquele rapaz tenha refletido, tenha pedido perdão, tenha decidido resolver o problema e trabalhar para corrigir, trabalhar para ganhar a confiança da namorada outra vez. Isso é importantíssimo. Isto ajuda a que os problemas, quando nós somos íntegros, os problemas acabam por se resolver de uma forma também mais eficaz, porque a resolução desses problemas vai demonstrar a nossa própria vontade de aprender e crescer, de assumir responsabilidades pelos nossos atos, ao invés de procurarmos desculpas ou culpar outros. É uma demonstração de força e integridade. Esta integridade tem um impacto significativo na nossa autoestima e no nosso bem-estar psicológico. Quando nós mentimos, ficamos com um peso gigante na consciência. Isso não é bom. Não nos traz paz. Viver de acordo com os nossos valores, com os nossos princípios, isso sim dá paz. Isso sim traz felicidade. Saber que agimos da melhor forma que podíamos agir, de acordo com os nossos padrões éticos, de acordo com o padrão moral que nos rege, confere-nos uma sensação de realização, de propósito, quando, ao contrário, com a mentira, com a desonestidade, só os sentimentos de culpa, ansiedade, insatisfação, isso acaba-nos por afetar não só a nível mental, mas também a nossa saúde física. A integridade tem um efeito multiplicador na sociedade, se pudermos dizer assim. Quando nós agimos de forma íntegra, estamos a dar o exemplo e influenciar outros também positivamente. E isto é bom, não é? Se aquele rapaz, apesar de ter errado, agora vai pedir desculpa, vai agir de forma diferente, vai trabalhar, vai ganhar a confiança outra vez da namorada, isso vai influenciar a própria namorada a acreditar nele, a terem uma relação mais sólida, mas também a quem está à volta. Quando nós promovemos uma cultura de honestidade, respeito mútuo, a sociedade é mais feliz, nós somos mais felizes. A integridade, neste caso, tem que ser valorizada, tem que ser praticada. As relações humanas tornam-se mais fortes e os conflitos são resolvidos de forma mais justa, mais eficaz. Se todas as pessoas deste mundo fossem íntegras, eu atrevo-me a dizer que não existiria conflito nenhum. Mas pelo menos nós, não achas? Se começar por nós, a integridade, o respeito, a comunicação, a confiança, o apoio mútuo, isso vai ajudar a que, pelo menos, o nosso pequenino círculo de influência seja um lugar melhor. E por isso é bom nós podermos cultivar estes valores como a integridade, cultivar estes valores de sermos pessoas íntegras, porque isto vai promover a que, à nossa volta, as pessoas sejam mais felizes, as pessoas sejam mais disponíveis até mesmo para querer ser pessoas íntegras. Nós devemos de influenciar e se calhar deixarmos de ser tão influenciados pelas coisas más. Por isso eu espero que, se calhar, aquele casal tenha aprendido uma grande lição naquele dia, apesar do grande filme dramático que fizeram numa das ruas de Lisboa, mas que aquilo tenha servido de lição e que eles saiam de lá mais fortes como casal e que ele e ela, ambos, cresçam íntegros e se aprendam a amar e a respeitar e a ser honestos um com o outro. Já viste? Mesmo às vezes em tom de passeio ou de um lado para o outro em trabalho, nós podemos observar coisas, se estivermos realmente atentos, outras acontecem e aparecem assim como aconteceu isto comigo diante de nós, mas nós podemos tirar e refletir lições de cada uma delas. Esta foi uma delas, a necessidade de sermos pessoas íntegras, deixar a mentira, de deixar os conflitos de lado, isso vai ajudar-nos a que metade dos conflitos da nossa vida, muitas vezes, deixem de acontecer. E já viste, do nada, um grande pensamento e uma viagem que me fez esta discussão com que vi de alguém em Lisboa. Mas é interessante porque realmente, quando nós deixamos de discutir e passamos a ser pessoas mais íntegras, nós podemos também influenciar de outra maneira. E por isso, vou-te contando as minhas novidades e as minhas viagens. E espero que esta questão da integridade nos faça refletir bastante a sermos pessoas mais honestas no nosso dia-a-dia. Até à próxima!
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Já são 8h31, daqui a pouquinho vem por aí mais uma Palavra Amiga com o pastor Samuel Aires. É já a seguir a Palavra Amiga de hoje sobre borboletas com detector de radar. Estou muito curiosa para ouvir. É já a seguir, para já continuamos depois de Heber Marques, agora com Estevão Queiroga. É isso. Deus o abençoe, boa semana e bons regressos.

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1: Borboletas com detetores de radar. Mas Jesus, voltando-se, disse a Pedro: arreda, Satanás, tu és para mim pedra de tropeço, porque não coagitas das coisas de Deus, mas das coisas dos homens. Mateus capítulo 16, versículo 23. Talvez já tenhas visto o pequeno instrumento que algumas pessoas têm no carro para detectar radares à frente. O propósito, naturalmente, é evitar serem apanhados pela polícia quando conduzem acima do limite de velocidade permitido. Estes aparelhos, chamados detectores de radar, são proibidos por lei. Mas há borboletas noturnas que estão equipadas com algo semelhante a um detector de radar. As borboletas noctuídeas têm um ouvido especial localizado por baixo de cada asa, dos lados do corpo. Tal como um detector de radar, este ouvido especial está preparado apenas para detectar certos sons de frequência muito alta emitidos por um morcego que usa o sonar para localizar a sua presa. Novamente, como um detector de radar, o ouvido especial está ali para detectar qualquer morcego nas proximidades que esteja a enviar sinais de sonar à procura de um inseto em voo, como uma borboleta noturna para apanhar e comer. Quando a borboleta noctuídea capta o sonar de um morcego no seu receptor especial, inicia imediatamente uma série de acrobacias aéreas que deixariam o melhor aviador enciumado. Repetidamente, a borboleta é vista a voar em todos os tipos de padrões erráticos e evasivos. Será necessário um morcego muito ágil para capturar uma borboleta noctuídea. A chave para a borboleta, claro, está em reconhecer os sinais e agir de imediato. Não há uma fração de segundo a perder. Certa vez o maligno usou Simão Pedro para tentar Jesus. Cristo amava Pedro e é bem possível que o diabo pensasse que Jesus não tivesse os seus sensores especiais ligados enquanto escutava um dos seus amados discípulos. Mas podemos ser profundamente gratos a Jesus por nunca ter sido descuidado. Ele reconheceu os sinais do maligno sob qualquer forma e agiu imediatamente.
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Ora bem, o sol está por aí, tempo de verão ainda. Ah, sim, ainda estamos no verão. Às vezes parece que nos vamos desabituando, mas não, o verão já está por aí e tudo indica que não quer ir-se embora tão cedo. Isto porque as temperaturas vão subir principalmente a partir de amanhã. Amanhã, em Sintra, as temperaturas podem bater os 32 graus. Hoje já podem chegar aos 31 em Lisboa, 25 de máxima para o Porto, 37 de máxima para Évora e 32 de máxima para Faro. Portanto, o dia vai ser o dia e os próximos também vão ser de sol. Olhamos agora também para o trânsito, nesta altura em que a pouco e pouco se regressa às rotinas. Começamos então aqui pelo eixo norte-sul. Também já aqui um acidente no Lumiar, no viaduto da Avenida Padre Cruz, com trânsito condicionado. Há dois com trânsito lento no segundo viaduto do Feijó, para a ponte 25 de Abril e nos acessos ao Nó de Almada. Temos ainda na A1 trânsito compacto para a ponte da Rábida, a partir do Canidelo, sentido oposto, está um pesado avariado, isto mais a norte, no Porto. No IC19 temos um acidente em que é a luz de baixo, na via da direita, trânsito lento a partir do Cacém, a afetar os acessos da rotunda de Queluz. Ainda na travessia da ponte 25 de Abril, já foi resolvido um acidente com um pesado e um ligeiro no final do ramo de acesso das Amoreiras. Temos na Nacional 10 um acidente entre um carro e uma mota, junto à Simpor, em Alhandra. Segunda circular, sentido Benfica Aeroporto, o trânsito já está lento, das Torres de Lisboa para o eixo norte-sul Calvanas. E no sentido inverso, conto com abrandamentos da Encarnação para o aeroporto e Campo Grande. Ainda na Cril, trânsito compacto nos acessos a Sacavém. E agora sim, é tudo para já. Boa viagem. Daqui a pouco temos o Diário da Saúde, que vem por aí já a seguir, hoje sobre o cancro do pâncreas. Para já estamos a 15 minutos das 9, ficamos com os Casting Crowns.

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Seja muito bem-vindo a mais um episódio do Diário da Saúde. Nesta rubrica falamos com frequência de sinais do corpo que muitas vezes passam despercebidos, mas que podem fazer toda a diferença para a nossa saúde. Hoje falamos de um tema sério e que merece atenção: o cancro do pâncreas. É considerado um dos tumores mais agressivos e, infelizmente, também um dos mais difíceis de detectar numa fase inicial. E porquê? Porque, na maioria dos casos, os primeiros sinais são discretos ou facilmente confundidos com problemas digestivos comuns. Isso faz com que o diagnóstico aconteça muitas vezes quando a doença já está numa fase mais avançada, o que limita as opções de tratamento. Segundo a médica Alexis Misick, citada pelo jornal Daily Express, existem três sinais precoces que nunca devem ser ignorados. O primeiro é a perda de peso inexplicada. Se começar a perder peso sem ter feito mudanças na alimentação ou no nível de atividade física, isso pode ser um sinal de alerta. Isto acontece porque o cancro do pâncreas pode afetar a capacidade do organismo de digerir corretamente os alimentos. O segundo sinal é a icterícia, ou seja, uma coloração amarelada da pele e do branco dos olhos. Pode também notar que a urina está mais escura, com um tom amarelo intenso ou alaranjado, e que as fezes estão mais claras. Este fenómeno ocorre quando o tumor bloqueia

0: depois de o tumor ter invadido os tecidos circundantes ou de se ter espalhado para órgãos distantes. Um dos grandes desafios desta doença é que estes sintomas podem facilmente ser confundidos com outras condições muito comuns. Síndrome do intestino irritável, refluxo, azia, problemas da vesícula biliar, diverticulite, dores musculares ou até úlceras gástricas. Por isso, o alerta é simples, mas essencial. Não ignore sinais persistentes. Se notar mudanças no seu corpo que não consegue explicar, o melhor passo é falar com um profissional de saúde. A médica alerta ainda que alguns fatores podem aumentar o risco, como história familiar de cancro do pâncreas ou tabagismo. Nestes casos, a vigilância e os exames de rotina tornam-se ainda mais importantes. É verdade que o cancro do pâncreas continua a ser um grande desafio para a medicina, mas reconhecer sinais de alerta e procurar avaliação médica atempadamente pode ajudar a fazer a diferença. Hoje quero terminar com a seguinte mensagem. Ouvir o corpo é uma das formas mais importantes de prevenção. Pequenas mudanças que persistem merecem sempre atenção. Por hoje é tudo no Diário da Saúde. No próximo episódio partilharei mais informação para o ajudar a viver com mais consciência e mais saúde. Até lá, cuide bem de si, porque muitas vezes a saúde começa na atenção que damos aos sinais mais discretos do nosso próprio corpo.
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3: Muito obrigada ao nosso Marco Figueiredo, que amanhã regressa à mesma hora. Daqui a pouco as notícias, para já 8h53, Chris Tomlin.

Está a fazer um ano do acidente no elevador da Glória, um ano após esta tragédia, pouco se sabe e faltam indemnizações para 36 vítimas. A oposição na Câmara de Lisboa está unânime a acusar Moedas de desresponsabilização. Atenção, vem aí o calor, aviso amarelo em 11 distritos na quinta e na sexta-feira, portanto, principalmente amanhã, as temperaturas vão subir. E fica também esta nota da atualidade: o Infarmed retirou do mercado um lote de medicamentos Salofalc para inflamação intestinal. A autoridade do medicamento aconselha a doentes que não interrompam tratamento sem consultar primeiro o médico. Ainda na página da saúde, a ministra diz que são cerca de 850 os enfermeiros necessários para reforçar as unidades locais de saúde. Lá por fora, os Estados Unidos voltam a atacar o Irão e destaque também para o Nepal, que reúne hoje o Parlamento perante uma tragédia, a tragédia das cheias, e apresenta hoje então uma resolução especial. São temas que vamos continuar a acompanhar daqui a pouquinho. Mais nove, eu já regresso com a revista de imprensa.

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1: 9 horas e 3 minutos, altura de avançarmos agora para os principais assuntos da atualidade na revista de imprensa.

Antes de avançarmos para a revista de imprensa, fica porém aqui uma nota para a possibilidade de manutenção de eletricidade. Atenção, porque até sexta-feira está-se a realizar uma manutenção na rede de distribuição de energia elétrica em diferentes locais do concelho de Sintra. Portanto, hoje é possível que haja falha na eletricidade na freguesia de Pero Pinheiro, amanhã na freguesia de São João das Lampas e na sexta-feira na Terrugem, também em Algueirão, Meio Martins e novamente em São João das Lampas, assim como na freguesia de Sintra, depois de ontem a freguesia de Colares ter sido também afetada por esta intervenção. Agora sim, olhamos para os títulos da revista de imprensa. Começamos pelo Diário de Notícias, que traz um retrato a explicar que em meio a maioria das pessoas que provoca incêndios não é pirómana, nem tem outra doença psiquiátrica. O Jornal de Notícias refere que a fatura da água, esgotos e lixo pode custar 5 vezes mais, dependendo do concelho onde se vive. O Público dá conta de que a Alemanha acusa a Rússia de ataque de drone em guerra híbrida. Contas do Governo para o Orçamento de 2027, juros da dívida pública vão custar mais 2 milhões por dia, é a manchete do Correio da Manhã. Já a revista Sábado explica como prevenir e tratar a exaustão. Olhamos ainda para o Jornal de Negócios, que fala em novos alívios fiscais que não pressionam o Orçamento de Estado, e o Jornal Económico, medo da inflação leva juros soberanos para máximos. Por último, nos desportivos, última hora, mercado de transferência dos principais campeonatos da Europa encerrou ontem, mas em Portugal ainda está aberto até sexta-feira, lê-se no jogo. Na bola, Roda Viva, também sobre o mesmo tema, fecho do mercado das principais ligas mexeu com os portugueses. E por último, entra e sai, é o que escreve o Record, 3 grandes arrumam a casa em cima do fecho de mercado. E agora sim, é tudo quanto a estes temas que marcam a atualidade.

0: Para hoje o dia vai ser de sol e calor, com temperaturas a chegar aos 31 graus em Lisboa, 25 no Porto, 32 em Faro, e amanhã vai estar ainda mais calor, é verdade. Olhamos agora para o trânsito. Então, começamos pela Marginal. Temos aqui um acidente na via da direita, na curva dos Pinheiros, em direção a Cascais. Isto, portanto, no sentido Lisboa-Cascais. Na Nacional 10, temos também um acidente com dois carros antes do Gado Bravo. O trânsito está condicionado entre Porto Alto e Vila Franca de Xira. Na Cril, sentido Sacavém-Algés, há ali também um acidente na via da esquerda, com dois carros ao quilómetro 10, entre o Estrada e o Nó da Pontinha. Há fila a partir de Odivelas. Eixo Norte-Sul com um acidente na via da esquerda, no Lumiar, no viaduto da Avenida Padre Cruz, trânsito condicionado. A Nacional 10, com um acidente entre um carro e uma moto, junto à Simpor, em Alhandra, trânsito demorado nos dois sentidos. A2 com trânsito lento no segundo viaduto do Feijó, para a ponte 25 de Abril e nos acessos ao Nó de Almada. Ainda no IC19 temos um acidente em que a Luz de Baixo, na via da direita, trânsito lento a partir do Cacém, a afetar os acessos da rotunda de Queluz. Na travessia da ponte 25 de Abril, também aqui resolvido um acidente com um pesado e um ligeiro no final do ramo de acesso das Amoreiras. E na segunda circular, trânsito lento entre as Torres de Lisboa e o Eixo Norte-Sul para as Calvanas, sentido inverso ao abrandamento da Encarnação para o aeroporto e também para o Campo Grande. É tudo para já, boa viagem! E avançamos agora para a última hora das manhãs da RCS.
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0: A última a morrer é a esperança. A esperança é a última a morrer. É o tema do Pensar Faz Bem com o Ezequiel Quintino. Para já são 9:09. Não se atrase. Estamos juntos até às 10 neste tempo de regressos agora. Que segurança, hein? Que segurança esta esperança que encontramos em Jesus.

Pensar faz bem. A esperança é a última a morrer. Sem esperança não é possível viver. A esperança é a última a morrer, assim diz o povo. Bem no fundo, todos acreditam que a esperança é o alimento e suporte da vida. Se é verdade que a esperança é a última a morrer, então antes dela haverá outras virtudes que deverão desaparecer. Talvez uma delas seja a paciência. Curiosamente, há quem diga que até o suicida, com o seu ato, demonstra a esperança que tem em resolver todos os seus problemas com a morte. Ele pode ter perdido a coragem de enfrentar a vida, mas não perdeu a esperança, dizem. Discutível, porque, afinal, de que lhe valeu essa hipotética apelidada esperança? A esperança só é esperança não quando provoca ou conduz à morte, mas quando gera vida. Por definição, a esperança produz vida para a vida. Nem sempre pensamos que o futuro é a esperança do presente e que o presente foi a esperança do passado. Por isso, e de facto, devemos esperar, mas esperar com otimismo, realizando atos úteis. A isto chama-se espera ativa. Isto é esperança. Esperar sempre na expectativa de uma mudança para melhor, mas trabalhar por e para essa mudança. Não ficar na passividade de uma espera preguiçosa e egoísta, não. Enquanto o desânimo é uma espera passiva, ociosa, sem alento, a esperança, ao contrário, é cheia de emoção, de ação e de alegria. Lembrem-se alguns exemplos simples. O botão de uma roseira é a esperança de vir em breve a tornar-se numa rosa. O botão deve esperar o momento certo para desabrochar. Não pode ser nem uma hora antes, nem um minuto depois. A criança é a esperança de vir a ser um adulto. Mas tudo isto exige paciência, determinação e trabalho. A esperança exige dedicação, entrega, coragem, sacrifício e firmeza. Sem esperança, não seria possível viver hoje, pois se a esperança morresse, nós morreríamos com ela. Já o escritor e musicólogo espanhol García Matos escrevia: a esperança é tão necessária ao coração como o sol à existência das flores. Então, o melhor é nunca esquecer que, onde há vida, há esperança. E em conclusão, recordo os quatro pontos cardeais da vida: a esperança que a ilumina, a certeza em que se apoia, a fé que a conduz e o amor que a inspira. Pensar faz bem.

Ele é Esperança, música com os discípulos. Aqui nas manhãs da RCS já são 9h25 e haja esperança também neste tempo de regressos. Eu sei que ainda há quem esteja a ir de férias, aqueles que aproveitam, nanã, eu quero ir fora da confusão no início de setembro, e fazem bem porque a partir de amanhã o calor promete vir por aí com mais força. Mas a verdade é que setembro chega e com ele o regresso ao trabalho, à escola, aos horários, às rotinas do dia-a-dia, para a grande maioria, depois de semanas que esperamos que tenham sido assim mais descontraídas. É normal sentir aqui alguma dificuldade em voltar ao ritmo habitual, mas calma, não é preciso ficar frustrado, também não é preciso mudar tudo de um dia para o outro, e o segredo está em começar com pequenas mudanças. É verdade. Então, daqui a pouquinho já vou partilhar consigo algumas dicas para que passo a passo este regresso às rotinas possa ser mais tranquilo. Combinado? Acima de tudo, para que se possa sentir feliz. Mesmo que a preguiça esteja por aí. Sou feliz. A propósito, vamos lá ouvir este tema com Hugo Venâncio. Até já!

Novas rotinas são os regressos, então vamos lá com calma. Primeiro passo para poder a pouco e pouco preparar estas mudanças, pequenas mudanças, digamos assim. Primeiro, recupera os horários de sono. Eu acho que é logo a primeira coisa. Nas férias fica tudo descontrolado, deitamos mais tarde, acordamos mais tarde e agora, pois é, às vezes há que acordar mais cedo, então temos mesmo de fazer aqui estes ajustes. E o melhor conselho é tente deitar-se e levantar-se um pouco mais cedo, de forma gradual, e mantenha horários semelhantes durante a semana e ao fim de semana. E isto é válido para as nossas crianças, os nossos filhos que estão quase a regressar à escola, não é? Já no final da próxima semana, então se calhar é bom começar já aqui a deitarem-se mais cedo, a acordar mais cedo, para não serem tão drásticas as mudanças. Segundo, organize a semana com antecedência. A sério, ajuda. Uma lista simples com tarefas importantes, refeições, compromissos pode ajudar a reduzir aquela sensação de correria. Terceiro, não tente fazer tudo ao mesmo tempo. Escolha duas ou três prioridades por dia e por que não concentrar-se nelas. Outra dica muito prática: prepare na véspera aquilo que puder. Sei lá, a roupa, a mochila, o almoço, pequenos afazeres, são apenas alguns minutos que podem fazer uma grande diferença na manhã seguinte. E não se esqueça de reforçar, de reservar também algum tempo para si, uma caminhada, alguns minutos de leitura, música ou simplesmente uma pausa. Podem ajudar a tornar o regresso mais equilibrado. Por fim, seja paciente consigo próprio. As rotinas não se recuperam num único dia. Dê tempo ao corpo e à cabeça para se adaptarem. O regresso à rotina não tem de ser sinónimo de stress, não, nada disso. Com organização, alguma antecipação e pequenas mudanças, podemos voltar ao ritmo, e sem deixar de cuidar de nós. E nós, RCS, estamos aqui para o ajudar nesta caminhada. Mais uma vez, bom dia e Deus o abençoe também neste tempo de regressos.

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1: Hoje vai estar calor em Sintra. As temperaturas hoje chegam aos 24 graus, amanhã aos 32 e em Lisboa, hoje 31 e amanhã ainda mais. Portanto, prepare-se para o calor. Olhamos agora também para o trânsito e lá está, prepare-se para o regresso, porque já há mais trânsito realmente a esta hora. Começamos então aqui pelo IC19. Temos um acidente em Queluz de Baixo, na via da direita o trânsito está lento. Na A2, trânsito lento também de Almada para a ponte 25 de Abril. E na segunda circular, trânsito lento das Torres de Lisboa para o eixo Norte-Sul, Calvanas. É tudo para já, continuamos atentos ao trânsito. Boa viagem!

Estamos quase, quase a chegar às 10 da manhã, apenas 11 minutos para lá chegarmos. Atenção ao calor, aviso amarelo em 11 distritos na quinta e na sexta-feira, portanto amanhã o calor está de regresso. Atenção também no Hospital Amadora Sintra, os doentes urgentes esperam 12 horas. A Ministra da Saúde fala na necessidade de reforçar as unidades locais de saúde com mais de 800 enfermeiros. O acidente no elevador da Glória foi justamente há um ano atrás. Pouco se sabe sobre a tragédia e faltam indemnizações para 36 vítimas. IRC, Habitação e Pensões, o Governo antecipa mais 4,8 mil milhões de euros de impacto no Orçamento de Estado para 2017. Atenção também, o Infarmed retirou do mercado um lote de medicamento, do medicamento Salofolc para inflamação intestinal. No entanto, a autoridade do medicamento aconselha a doentes que não interrompam o tratamento sem consultar primeiro o médico. Lá por fora, os Estados Unidos volta a atacar o Irão e nota também para uma semana depois da enxurrada, o Nepal está a contabilizar mais de 1.100 mortos e quase 4 mil desaparecidos. No plano regional, destaque também para interrupções pontuais de energia elétrica em vários locais do concelho de Sintra, depois da freguesia de Colares ter sido ontem afetada. Hoje,

0: Jerusalém a fechar a nossa emissão de hoje das manhãs da RCS. Também os meus regressos. É bom voltar a estar consigo e amanhã, se Deus quiser, às 8, estou de volta novamente. Às 10h30 as notícias aqui atualizadas e já a seguir vem por aí mais um programa Mentes que Sentem, à descoberta da inteligência emocional. Então vamos lá fazer essa descoberta juntos aqui na RCS e até amanhã, se Deus quiseres.
1: Seja muito bem-vindo a mais um episódio deste que já é o seu programa Mentes que Sentem. É sempre um prazer e um privilégio poder estar consigo, seja nosso habitual ouvinte ou espectador, ou quem sabe até pela primeira vez que nos está a sintonizar, porque não andar para trás e ver todos os outros episódios que têm sido sem dúvida pertinentes e acreditamos e oramos por isso. Seja uma bênção na vossa vida ou, quem sabe, até para vos preparar, para vos ajudar a ajudarem outros que possam ter esses desafios. Estamos aqui com o coração aberto para que Deus nos possa continuar a usar, eu e a doutora Cristina Dias, que está connosco sempre, a psicóloga deste programa. E obrigada, Cristina, mais uma vez por estares aqui e por falarmos mais algumas coisas importantes.
2: Obrigada, Milu, e pondo em prática aquilo que abordamos no episódio anterior, sinto-me grata.
1: Amém.
2: Por estar aqui, por estar contigo, por estar consigo, por termos este espaço onde podemos partilhar, tirar dúvidas, adquirir informações.
1: Que bom, que bom. Louvado seja Deus por esta oportunidade. Nós, no episódio anterior, como falaste muito bem, portanto, nós falamos sobre a gratidão enquanto mecanismo de comportamento que contribui para a nossa saúde, e bem haja aqueles que já fizeram essa prática, esse exercício, esse TPC, não é? Que nós deixamos para casa. Perdão. No entanto, no episódio de hoje, nós gostaríamos de centrar, sobretudo, a nossa, portanto, o nosso estudo ou a nossa reflexão sobre um tema que, creio, ultimamente tem, portanto, trazido muita atenção sobre ele, que é a questão da chamada inteligência emocional. E gostava de perguntar, para começar, não é, neste título tão rebuscado, não é, o que é isto da inteligência emocional e porque é que tem vindo a ser tão falado ultimamente?
2: Obrigada, Milu. Mais uma vez, e já nos vamos conhecendo e sabes que eu, um dos meus processos de aprendizagem é através de perguntas. Eu aprendo muito com as perguntas, porque me obriga a procurar respostas. Então, para poder responder a esta questão, eu tenho uma questão prévia. E a questão prévia é, mas afinal o que é a inteligência? Ser inteligente. E eu creio que se eu fosse fazer esta questão, saía deste espaço e à rua, escolhia aleatoriamente 10 pessoas e lhe fizesse esta pergunta, defina-me inteligência, eu iria ter 10 respostas diferentes, embora pudessem ter pontos em comum. Então nós precisamos primeiro de clarificar do que é que estamos a falar. E eu gostava, para começar, de fazer uma pergunta que eu peço que tu sejas muito espontânea na resposta, não penses muito tempo. Para ti, ser inteligente e ser esperto são exatamente a mesma coisa?
1: Não. Não. Exatamente a mesma coisa, não.
2: Ok. Agora imagina que nós elevávamos o nível e eu colocava a questão. Então, e ser inteligente, ser esperto e ser sábio são exatamente a mesma coisa?
1: Também não.
2: Também não. Ou seja, nós temos uma noção que vem mais uma vez do senso comum de que podem ter algo relacionado, mas não são exatamente a mesma coisa. E vulgarmente nós associamos a inteligência à capacidade cognitiva, à capacidade de aprendizagem, à capacidade intelectual, ao conhecimento e à reflexão e à ação sobre esse mesmo conhecimento. Enquanto que, por exemplo, a esperteza, nós associamos à astúcia, à sagacidade, à capacidade de tu encontrares uma solução ou rápida ou inusitada para um determinado problema.
1: Até há aquela definição rápida, o chico esperto, não é?
2: Exatamente. Até lhe atribuímos, muitas vezes, um pendor de malandrice.
1: Exato.
2: Ou nem sempre positivo. Por exemplo, eu sou capaz de dizer, olha, já viste aquele cãozinho que esperto, que arranjou maneira de fazer um buraco e fugir ali pela rede? Ou já sou capaz de dizer, viste aquele jovem, como ele é inteligente, como ele fala tão bem sobre aquele assunto. Portanto, nós vulgarmente tratamos disto. Então a pergunta é, porquê é que se fala em inteligência emocional e não em esperteza emocional? É porque derivado do senso comum, nós temos a noção que a inteligência é um conceito mais amplo, mais abrangedor. Eu gostava de partilhar contigo e convosco alguns pensamentos, algumas reflexões de vários profissionais nesta área. E entre eles há um nome que é sonante, é o Dr. Daniel Goleman. Portanto, psicólogo, escritor, jornalista científico norte-americano e que na década de 95, no ano de 95, ele lançou um livro que se tornou um best-seller mundial. Chamava-se mesmo, e chama-se, Inteligência Emocional. Ele não foi a primeira pessoa a investigar sobre este assunto, mas talvez aquela que trouxe o maior exponencial. Eu gostava de partilhar um pensamento que ele traz, que diz o seguinte, passo a citar. Na melhor das hipóteses, parece que o QI representa apenas 20% dos fatores determinantes para o sucesso. Ok, primeira questão, que sucesso? Ele não refere. Então estamos a falar de sucesso nas suas várias dimensões, pessoal, relacional, profissional, entre outras. E depois fala no QI. O que é isto do QI? QI refere-se a quociente de inteligência, é um construto e tem a ver com uma série de processos que são envolvidos para a avaliação da inteligência. Portanto, há uma série de baterias de testes que estão construídas que avaliam várias dimensões da nossa inteligência, a parte da tua representação espacial, da tua capacidade linguística, da tua capacidade de gestão de conflitos, da tua capacidade matemática, lógica, abstrata, pronto. E depois o que vão fazer é perceber face aos teus resultados, vão comparar-te com o chamado grupo padrão, ou seja, para a tua idade, para a tua, para o teu sexo e para a tua escolaridade, nós estaríamos à espera do quê? Por isso é que nós muitas vezes ouvimos falar que aquela pessoa tem um QI acima da média ou abaixo da média. E a verdade é que durante muitos anos a nossa sociedade organizou-se em função deste QI. Ou seja, os processos de aprendizagem foram, nomeadamente nas escolas, foram revistos, tiveram esta influência, os recrutamentos para as empresas. E embora esta seja uma percepção deste investigador, portanto, na melhor das hipóteses, parece que o QI representa apenas 20% do fator determinante para o sucesso, a pergunta que eu coloquei foi, ok, então quais são os outros 80%? Aonde é que residem os outros 80%? A verdade é que há uns anos esta parte nós temos ouvido falar do que é o quociente emocional. Okay. E agora, eu já vou responder esta pergunta, mas agora eu gostava de partilhar uma outra definição de inteligência que nos é trazida por uma investigadora na área, já tem décadas de investigação nesta área, que é a Linda Gottfredson. E ela diz-nos o seguinte, e passo a citar, inteligência é a capacidade mental que inclui a habilidade de raciocinar, planear, resolver problemas, pensar abstratamente, entender ideias complexas, aprender rapidamente e aprender com a experiência, o que é mais do que uma habilidade académica ou um processo de aprendizagem por meio de livros. Então, nós estamos ou não estamos com uma dimensão muito mais alargada do que é a inteligência? Obriga-nos a refletir. Já não é apenas aquela noção que nós tínhamos do senso comum. Então, se eu tenho uma noção muito mais alargada de inteligência e se eu tenho uma perspectiva que há qualquer coisa que não depende apenas da parte cognitiva, cognitiva no sentido de aquisição formal, ok, de conhecimentos, então aqui entram a questão das emoções. E a verdade é que, embora possam haver definições diferentes, distintas, no âmbito do que é a inteligência pelos vários investigadores, elas acabam por ter pontos em comum, em contacto. Uma delas é a inteligência é multifatorial, portanto, é composta por várias dimensões. Por outro lado, é um fator decisivo para a inteligência a aprendizagem que tu fazes com a vida, com a experiência. Ok? E sabes, isto fez-me lembrar, quando estava a preparar este tema, fez-me lembrar algo que me deu vontade de rir. Nós temos um cãozinho. E sobretudo quando ele era mais cachorrinho, E ele gosta muito de vir cá para fora, para o jardim, e tudo o que voava ele tentava comer. Portanto, se passava uma mosca ele tentava comer, se havia um gafanhoto que saltava ele tentava comer. E eu recordo-me de uma altura em que o cãozito estava cá fora, pronto, e começou a ganir, a ganir, a ganir, e nós não percebíamos o que era, e ele não conseguia abrir a boca. Depois o que é que percebemos? Ele comeu uma abelha.
0: Ui.
2: Mas a abelha acabou por...
0: Defendeu-se.
2: A pergunta que eu coloco é, será que ele voltou a comer abelhas? Eu não sei se sim ou se não, deduzo que não, mas ele teve um processo de aprendizagem pela experiência. Então, faz parte de todas as definições de inteligência o processo de aquisição de conhecimento pela experiência. E também faz parte de todas as definições de inteligência a questão de tu identificares problemas e operacionalizares estratégias e soluções para esses problemas. Então, agora a pergunta é, e o que é que as emoções têm a ver com isto? E vamos mais uma vez permitir que seja um profissional, um investigador na área que nos responda. E o Dr. Daniel Goleman tem uma citação muito interessante que diz o seguinte, e passo a citar. Se as tuas habilidades emocionais não estiverem em dia, se tu não tiveres autoconsciência, se não fores capaz de gerir emoções angustiantes, se não puderes ter empatia e ter relacionamentos eficazes, então não importa o quão inteligente tu sejas, tu não vais chegar muito longe. Esta afirmação é, no mínimo, surpreendente. E ele está a falar de duas coisas extraordinariamente importantes. Ele está a falar das tuas habilidades emocionais, da tua autoconsciência e da tua gestão de emoções. Se nós pudéssemos traduzir isto em termos práticos, ele estaria a dizer, tu tens que perceber o que é que são emoções, qual é o impacto que elas têm em ti, como geri-las e como identificá-las. Mas depois ele diz que não importa quão inteligente tu sejas, se tu não conseguires fazer isto, tu estás com uma elevada probabilidade de lidares com um insucesso em várias dimensões da tua vida. Então ele está a falar do quê? Ele está a falar dos relacionamentos, está a falar da empatia, está a falar da construção emocional. Mas ele está a falar de algo, ele está a falar da intencionalidade do comportamento. Ou seja, é aquela velha máxima. Como é que eu poderei chegar a um sítio que eu não sei para onde ir? Ou melhor, como é que eu posso atingir algo que eu não tenho definido?
0: Claro.
2: Okay? Então, quando nós olhamos para esta questão da inteligência emocional, em primeiro lugar temos que sair um bocadinho da caixa e perceber que nós não estamos numa perspectiva descritiva de emoções. Nós estamos numa perspectiva de reflexão. Numa perspectiva de perceber qual é o impacto que elas têm em mim, como é que o meu corpo funciona, de quais as consequências no meu comportamento e de que maneira é que eu posso vir de encontro a adaptar isto, a gerir isto de forma mais saudável. É o que em termos clínicos chamamos o processo de autorregulação.
0: Muito bem. Estavas a falar e eu estava-me a lembrar também deste nosso manual de estudos, porque em relação a este assunto que trazemos hoje e que refletimos hoje, a questão da inteligência emocional, este 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Cristina, estava a pensar, enquanto estavas a falar realmente sobre esta questão, e é pertinente, porque durante muitos anos só esta questão do coeficiente de inteligência é que falávamos e aprendemos a pensar nisso e a falar sobre isso e a refletir sobre isso. E ser agora acrescentada à questão do coeficiente emocional também a isso, faz-me pensar que
1: talvez nós não temos conseguido gerir muito bem, até por vezes, aquilo que nós ambicionamos, por exemplo, para os nossos filhos nas escolas. Uhum. Porque a questão tem sido muito centrada na questão do coeficiente de inteligência. E nem sempre atentos e tendo esta sensibilidade para perceber qual é o seu coeficiente emocional, porque uhum. ele está inerente e está ali junto a esse porque nem sempre todo o futuro profissional está ligado só à questão do coeficiente de inteligência. Às vezes pode estar ligado até mais a uma questão emocional, não é? Uhum. Nem todos nascemos para ser exatos, matemáticos exatos, não é? Há pouco tempo eu li um artigo muito interessante para não exigir dos filhos que eles podem estar a crescer para ser qualquer outra coisa que não é aquilo que eu imaginei que uhum. queria que ele fosse, não é? Portanto, esta questão do coeficiente, ou seja, a inteligência emocional, é um aprendizado, ou seja, nós temos que aprender e, sobre isso, mesmo em nós próprios e naqueles que nos rodeiam, porque é algo de pertinente e que inevitavelmente está a incidir sobre a nossa vida.
2: E tu sabes que tu estavas a dar esse exemplo, por exemplo, nem todos nascemos com a mesma competência,
1: exato.
2: Por exemplo, matemática ou isto ou aquilo, mas pensa comigo. Quando nós temos pessoas na área da saúde uhum. que procuram ajuda a determinado nível, não é pela questão da aquisição do conhecimento, uhum. é pela questão das relações.
1: Pois é.
2: Portanto, eu posso efetivamente ser uma pessoa com uma competência incrível numa determinada
1: exato.
2: Dimensão, isso não significa que eu seja feliz,
1: exato.
2: Que eu seja plena, que eu não me sinta, não me falta algo, porque uhum. nós somos seres relacionais. Uhum. Então, esta questão da inteligência emocional, ela é muito mais vasta do que a classificação que nós lhe queremos atribuir. E este processo de autorregulação, o que é que a ciência nos vem demonstrar? É que é um processo gradativo ao longo do tempo e é um processo de maturação. E a verdade é que nos ajuda a fazer algo que é extremamente importante, que tem a ver com a modulação do nosso comportamento. E eu gostava de te dar aqui um exemplo muito simples. Imagina que eu tenho uma sala com crianças na faixa etária dos 2 anos e estão a brincar. E uma criança, a criança A, olha para a criança B e vê que a criança B tem um brinquedo que ela quer. A criança A vai lá e tira-lhe o brinquedo. Normalmente tira-lhe o brinquedo e nós olhamos como adultos e dizemos ah, mas não se faz, que menino mal educado, que isto, que aquilo. Nós iremos ter a oportunidade de falar sobre esta questão das diferentes fases do crescimento uhum. e percebermos que neste contexto em particular isto faz parte de uma característica do crescimento das crianças. Uhum. Não quero com isto dizer que o comportamento é justificável,
1: claro.
2: Ok? Portanto, teremos que ajudar a criança uhum. a desenvolver um mecanismo uhum. de autorregulação e outro comportamento. Mas agora imagina que temos exatamente o mesmo exemplo e estamos numa sala com jovens adultos com 20 anos, suponhamos. E o jovem adulto A vê que o jovem adulto B tem algo que lhe interessa. Porque normalmente tu não vês o jovem ir lá arrancar-lhe claro. As coisas da mão. E porquê? Porque a pessoa foi aprendendo a modelar o seu comportamento em função do seu ambiente e em função da sua consciência emocional. Por outro lado, o que é que a ciência tem demonstrado? Pessoas que têm dificuldades ao nível destes comportamentos de autorregulação, e autorregulação em termos práticos é o quê? É a capacidade de tu gerires e controlares as tuas emoções e as tuas ações. É isto, de uma forma muito simplista. Então, pessoas que têm dificuldade em pôr isto em prática, em evoluir no conhecimento e na aprendizagem em relação a esta situação, apresentam dificuldades de problemas interpessoais. É um fator de risco para o abuso de substâncias, porque as pessoas têm dificuldade em lidar, por exemplo, com a frustração.

0: ou com a perda, é um fator de risco para transtornos emocionais como a depressão ou a ansiedade e conduz muitas vezes àquilo que nós chamamos comportamentos de impulsividade e agressividade. Portanto, nós não estamos a falar de algo que seja apenas uma ideia do acho que. Por outro lado, às vezes as pessoas pensam que isto é uma coisa muito complexa. Não é? Eu vou-vos dar três exemplos de mecanismos de autorregulação que acontecem no nosso dia-a-dia. Nós não estamos é conscientes
1: Que o estamos a
0: deles.
1: fazer.
0: Por exemplo, imagina autorregulação no âmbito do comportamento. Vamos supor que eu decido que tenho que cuidar melhor da minha saúde. Ok, o que é que eu vou fazer? Vou começar a prática de exercício físico, ter mais cuidado com a alimentação, planificar as minhas refeições, a tentar não ter em casa alimentos que sejam mais predispostos a um consumo abusivo, pronto. Agora imagina que o despertador toca, são 6 da manhã e tenho que sair da cama para ir fazer exercício. Eu não vou ter o resultado daquele exercício imediato. A maior parte de nós vai querer continuar na cama. Porquê? Porque o nosso cérebro pretende a gratificação imediata, o nosso centro de recompensa é isso que deseja. Então, estás a dizer que eu estou disponível para adiar uma gratificação imediata, para vir a obter uma gratificação que no tempo, um tempo estimado, que pode corresponder ou não à ideia que eu tenho, me será melhor, é um exemplo de autorregulação. Outro exemplo de autorregulação no âmbito da aprendizagem. Imagina que eu sou uma jovem que estou a estudar e me apercebo que tenho dificuldade numa matéria em concreto. Não importa se é português, se é matemática, se é inglês. E percebo que ou eu tento ter um comportamento um bocadinho diferente ou os resultados não vão ser diferentes. Ok. Então eu tenho que me preparar melhor. Eu tenho que rever a matéria após cada aula. Eu poderei eventualmente até ter necessidade de explicações. Mas a verdade é que os meus amigos estão lá fora a divertir-se. Mas como eu tenho um objetivo, eu estou a autorregular uma consequência imediata para uma consequência futura. Um exemplo típico de autorregulação emocional, para podermos continuar com este assunto. Imagina que eu chego a casa e tive um dia mau. Todos nós temos aqueles dias que dizemos: ó, mais valia não ter saído da cama. Tudo correu do avesso. Estou, efetivamente, ainda sob a influência deste dia mau. Chego a casa e meu filho pequenino começa a fazer disparates e uma birra e pronto. A verdade é que a nossa reação natural é reagir em cima do acontecimento e da frustração. Mas agora imagina que eu estou mais consciente para isto e percebo, calma, tu tiveste um dia mau. Então, seja o que tu for que vais fazer agora, não vai ter bom resultado, nem para ti, nem para ele. Então, às tantas, vamos criar aqui algum distanciamento. Claro, também depende da situação pela qual estamos a lidar. Será que eu consigo pedir ajuda a alguém? Será que isto tem que ser resolvido já? Eu não posso afastar um bocadinho para recuperar aqui um pouco? O que é que eu estou a fazer? Eu estou a distanciar-me da situação, embora emocionalmente a minha vontade seja reagir sob a frustração. Ok?
1: Mas estás a ser inteligente.
0: Exatamente. E isto é um processo, Milu, porquê é que eu dei estes exemplos? Porque às vezes nós achamos que é uma coisa muito complexa de se
1: Pois.
0: fazer. Não é. Nós fazemos isto diariamente, mas as consequências disto, porque não estamos sensíveis nem despertos para esta situação, são profundas. E de uma forma muito rápida, porque nós vamos ter a oportunidade de falar nos próximos episódios sobre as emoções em concreto. De uma forma muito rápida, deixa-me partilhar contigo a autorregulação, quando este mecanismo é investigado no âmbito da ciência, é fundamental dentro da componente da inteligência. É uma componente fundamental dentro da inteligência emocional, mas ela é composta por vários fatores: a autoconsciência, a automotivação, o autocontrole. Mas tem duas características que eu acho que são complementares, mas são incríveis. Uma delas tem a ver com a tua flexibilidade mental, ou seja, teres consciência das tuas emoções, do impacto que elas têm em ti, da forma como te levam a reagir, ajuda-te a fazer uma adaptação ao meio de forma mais inteligente. Porquê? Porque o nosso meio está em constante mudança. Tu tens uma criança que foi criada com os avós até aos 3 anos. Depois, aos 3 anos, entrou para o infantário. Depois, entrou para a pré-primária. Depois, entrou para a escolinha. Portanto, esta criança está sempre a ser sujeita a alterações ao seu contexto. Ela tem ou não tem que ajustar? Okay? Agora imagina, por exemplo, uma outra

0: característica deste mecanismo de autorregulação tem a ver com a inibição comportamental. O que é a inibição comportamental? É tu travares um comportamento e substituires por outro mais adequado. Um exemplo do senso comum. Na minha casa entra-se e não se tira o calçado, por exemplo. Na casa do meu amigo entra-se e tira-se o calçado. A minha tendência natural é agir de acordo com os princípios de aprendizagem que eu tive. Mas eu estou a inibir um comportamento em função daquilo que eu percebo que o meio traz diferente. E agora, aqueles que nos estão a ouvir e a pensar poderão perguntar, mas qual é o impacto disto em nós? Porque tu deste-nos exemplos do senso comum. Há bem pouco tempo eu falava com uma jovem, faixa etária dos 21, 22 anos, estudante universitária. Está a passar por um período de grande desmotivação, tristeza, apatia, ansiedade. E a determinada altura, na nossa conversa, ela faz-me esta pergunta. Olha, eu estando assim posso namorar? E eu tentei clarificar o que é estando assim. Uhum. Estando assim como? Assim, triste, sem vontade de fazer nada. E quando exploramos a situação, basicamente a ideia que ela tinha era se ela ia contagiar outra pessoa. Como se eu estivesse aqui a dizer-te, olha, não tragas o teu filho à minha casa porque ele tem varicela e vai contagiar. Agora a pergunta que eu te coloco é, qual é o impacto prático no dia-a-dia desta jovem se ela continuar a olhar para isto na perspectiva de o que eu tenho é contagioso e vai contagiar as pessoas à minha volta? Nomeadamente o facto de estar triste, ansiosa e desmotivada.
1: Isola-se.
0: Isola-se. Baixa autoestima. Exato. Uma culpa profunda, a questão da percepção de ineficácia. Agora vamos fazer a pergunta um bocadinho ao contrário. Qual será o impacto prático para o dia-a-dia desta jovem se ela aprender a olhar para a tristeza com normalidade e perceber que faz parte do fluxo normal do nosso dia-a-dia? Terá o mesmo impacto?
1: De todo.
0: Não vai ter. Então, falar de inteligência emocional é algo muito mais abrangente do que a descrição de emoções. Tem este nível de impacto, e nós vamos ter a oportunidade de o ver com mais calma. Tem a ver com aquilo que, em última instância, sejam processos psicoterapêuticos, sejam intervenções da medicina, por exemplo, até de estilo de vida, sejam intervenções até no âmbito farmacológico, procuram que a pessoa entre no que nós chamamos um estado de regulação emocional.
1: É sem dúvida um campo bastante alargado e com certeza nos próximos episódios nós daremos continuidade. Estavas a falar e eu estava-me a recordar de um versículo que nós encontramos do apóstolo Paulo no livro de 2 de Coríntios, no capítulo 10, no sentido de aprendermos a gerir e a entender esta questão da nossa necessidade e desta inteligência emocional que precisa de ser aprendida, assim como nós aprendemos a gerir outras coisas da vida, é interessante que nós não temos muita hipótese de aprender sobre isto, na questão emocional. Temos muita hipótese na escola e todos os nossos anos que passamos a nível escolar de aprender no coeficiente de inteligência, e é muito desenvolvido, e esta questão da inteligência emocional nem sempre, e muito pouco a gente desenvolve, e realmente faz parte do nosso dia-a-dia. E estava-me a recordar deste versículo, que é nada mais nada menos uma grande ajuda para nós aprendermos a conhecermos a nós próprios e a gerirmos da melhor forma a nossa inteligência emocional. Quando o Senhor diz assim, toda altivez que se levante contra o conhecimento de Deus e levem cativo todo o vosso pensamento à obediência a Cristo. Eu acho isto maravilhoso. Ou seja, nos nossos desafios do dia-a-dia, também passa por levar as nossas emoções, a nossa própria, essa tal inteligência emocional, cativa o nosso pensamento ao Senhor Jesus e Ele nos dará, sem dúvida, a ajuda necessária que nós precisamos para cada dia. Obrigada, Cristina, mais uma vez. Até o próximo episódio. E ficamos por aqui hoje. Desejamos muito que o Senhor continue a trabalhar na sua vida, na vida daqueles que ama e na graça do Senhor. Nos encontraremos na próxima semana, se Deus quiser. Até lá.

Prepare-se, vem por aí mais calor já a partir de amanhã com 11 distritos sob aviso amarelo. Doentes urgentes estão com quase 11 horas de espera no Hospital Amadora Sintra esta manhã, segundo o portal do Serviço Nacional de Saúde. Já no Hospital Garcia da Horta, que integra a ULS Almada Seixal no distrito de Setúbal, à mesma hora os doentes urgentes esperavam 6 horas e 39 minutos. Já no Santa Maria, em Lisboa, o tempo de espera para a primeira observação de doentes urgentes era de cerca de 7 horas. A Ministra da Saúde, Ana Paula Martins, já tinha admitido esta terça-feira que as próximas semanas vão ser de grande pressão nas urgências de Lisboa e Val do Tejo, sobretudo no Hospital Amadora Sintra. Ainda na página da Saúde, o Infarmed retirou do mercado um lote do medicamento Salofalc para inflamação intestinal. A autoridade do medicamento aconselha a doentes que não interrompam ainda assim o tratamento sem consultar primeiro o médico. No plano regional, a Câmara de Sintra vai avançar com 2 novos apoios destinados às famílias do concelho com filhos a estudar, abrangendo alunos até ao 12º ano e estudantes que pretendam ingressar no ensino superior. As duas medidas, designadas Cheque Família e Sintra Estuda Mais, poderão representar um investimento municipal de cerca de 3 milhões de euros já no próximo ano letivo. No âmbito do Cheque Família, cada agregado familiar vai receber 150 euros por criança ou jovem a frequentar a escolaridade até ao 12º ano. O apoio será atribuído no início do ano letivo e terá caráter universal, independentemente dos rendimentos do agregado. Já o programa Sintra Estuda Mais destina-se aos estudantes que pretendam ingressar no ensino superior e poderá atingir os 1.500 euros anuais por aluno. O montante será definido anualmente pelo Executivo Municipal e será pago em 7 prestações. Ainda por Sintra, 3 pessoas com idades entre os 17 e os 56 anos foram detidos pela PSP por posse de armas proibidas durante uma operação de fiscalização realizada nas estações de comboio de Queluz Belas e Santa Cruz da Maia, na linha de Sintra. A GNR vai reunir-se hoje com o MAI e exige avanços no regime remuneratório. Lá por fora, uma semana depois da enxurrada, o Nepal está a contabilizar mais de 1.100 mortos e quase 4 mil desaparecidos. Já os Estados Unidos voltaram a atacar o Irão. Washington diz que se trata de uma resposta a ataques a navios no Estreito de Hormuz e militares norte-americanos na região. A finalizar este bloco informativo, atenção à interrupção de eletricidade pontualmente em várias localidades do concelho. A Redes vai realizar, aliás já começou a realizar ontem e até sexta-feira, vários trabalhos de intervenção e manutenção na rede de distribuição de energia elétrica, daí as interrupções, nomeadamente amanhã, na freguesia de Perpinheiro, na sexta-feira, aliás, hoje na freguesia de Perpinheiro, amanhã na freguesia de São João das Lampas e sexta-feira nas freguesias da Terrugem, Algueirão Mãe Martins, novamente em São João das Lampas e na União de Freguesias de Sintra. E é tudo quanto a estas notícias que marcam a atualidade.

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1: Olá, é para mim um enorme privilégio participar no programa Música da Minha Vida. O meu nome é Tiago Figueiredo, sou diretor técnico aqui na RCS e durante a próxima hora irei estar na sua companhia para partilhar músicas que têm marcado a minha vida. Desde sempre a música tem sido uma fonte de inspiração para mim e tem sido fundamental no meu crescimento pessoal e espiritual. Ao longo do programa, irei trazer de forma quase cronológica alguns dos temas musicais que mais impacto causaram na minha vida, não só pelas memórias associadas, mas principalmente pela sua relação íntima com os diferentes momentos e as diversas mudanças e decisões por que passei no meu percurso como indivíduo. E mesmo a começar o programa, convido-o a ouvir o tema, começando aqui, do quarteto musical Arautos do Rei, um grupo formado em 1962, que tem tido várias formações ao longo dos anos e que tive a oportunidade de assistir ao vivo quando era ainda muito jovem. Desde logo, retive na memória este tema, que dá também nome ao álbum e que nos diz que em qualquer momento podemos começar uma caminhada com Deus.

Não tenho dúvidas de que o amor de Deus é constante e de que vai acompanhar-nos ao longo do programa de hoje. E é precisamente sobre o amor de Deus que fala a próxima música, desta vez da cantora Sonete, uma mulher que dedicou a sua vida à música cristã, muito conhecida também pelas suas participações nas conferências do pastor Alejandro Bullón, que tive a oportunidade de ouvir ao vivo há muitos anos em Lisboa. Dos muitos temas por ela interpretados, selecionei a música Conhecer o Amor de Jesus. Esta música revela que não importa a nossa condição, Jesus é fonte de poder e a fonte da vida que nos pode trazer a verdadeira paz.

A certeza de alguém que nunca desiste de nós e que vale a pena conhecer. A certeza de alguém que deu a sua vida por nós, cujo amor e compaixão para connosco estão para lá da nossa compreensão. Esta deve ser a certeza das certezas. A certeza que nos deve guiar, motivar e inspirar. É exatamente sobre esse alguém que fala o próximo tema. Do casal Nicolás e Verusca, que pude acompanhar e desfrutar ao vivo num congresso de jovens cristãos que decorreu em Lisboa, no ano 2000, no Parque das Nações. Descubra comigo quem é esse alguém, na música intitulada No Ordinary Man.

Em 2006, fiz parte da organização da série de conferências Tempos do Fim, que decorreram em Lisboa e que contaram com belos momentos musicais. Numa das últimas noites, foi um privilégio poder ouvir uma das músicas que mais impacto espiritual teve na minha vida. Uma música que sempre levou a minha mente até Deus. Interpretado pela extraordinária voz de Ana Moura, o tema Um Sonhador.

É sempre emocionante voltar a ouvir este tema, pois dá-nos a certeza de que podemos ser vencedores nas mãos daquele que nos criou. Está a ser muito gratificante para mim recordar todos estes temas e poder partilhá-los consigo, que nos acompanha aqui na RCS. Muitas vezes temos de fazer escolhas e de tomar decisões que vão ter impacto a vários níveis no nosso futuro, na nossa vida e, por vezes, na dos outros ao nosso redor. Foi precisamente num desses momentos importantes de decisão que tive como inspiração a música Estou em Paz, do grupo musical Novo Tom, e que vamos escutar agora.

Outro grupo gospel que aprecio imenso são os Heritage Singers. Este grupo americano, fundado em 1971, conta com mais de 7 mil concertos em mais de 80 países. Em 2010, tive a oportunidade de assistir a um dos seus concertos, por ocasião de um evento mundial em que participei e que decorreu na cidade de Atlanta, nos Estados Unidos da América. Entre as várias músicas apresentadas, destaco o tema I Can Only Imagine, interpretado por Scott Reed, e que aponta para o momento em que nos vamos encontrar face a face com Jesus, na eternidade, um momento que podemos apenas, e para já, imaginar.

Sem dúvida que será incrível este encontro com aquele a quem nós devemos tudo. E é uma poderosa história de amor, perdão e graça que vamos ouvir agora da cantora cristã Lauren Daigle com a música How Can It Be?

À medida que nos aproximamos do fim do nosso programa, proponho ouvirmos um tema do famoso grupo Hillsong Worship, e a minha escolha recai numa versão musical do Pai Nosso, a tão conhecida oração de Jesus. Esta música encontra-se no álbum There Is More, e a ênfase está precisamente no refrão, que anuncia que de Deus, o majestoso e todo-poderoso Rei do Universo, é o reino e o poder e a glória para sempre. Vamos então ouvir a música The Lord's Prayer.

Amém. Muitos mais temas poderia trazer ao programa Música da Minha Vida, mas já foi um privilégio ter estado na sua companhia ao longo desta hora, com a partilha destas músicas que de alguma forma foram tocando, marcando e inspirando o meu coração e a minha vida. Mesmo a terminar, trago um tema musical do Grupo Aliança, o único que não está dentro desta linha cronológica de que lhe falei no início deste nosso tempo juntos, mas que intencionalmente guardei para o fim, não só pelo impacto que a música teve na minha juventude, mas também e sobretudo pela mensagem que encerra. O momento em que vamos ver Jesus voltar, aquele que é o Alfa e o Ômega, o princípio e o fim. Obrigado por ter estado connosco, especialmente por me ter acompanhado ao longo deste programa. Despeço-me então com mais uma música da minha vida, Alfa e Ômega.

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1: Tenho 5 anos, sou de Coimbra. Eu quero saber porque as lágrimas são salgadas.
2: A lágrima é formada por água, sais minerais, proteínas e gordura produzida por glândulas específicas. E o seu gosto é salgado exatamente por causa desses sais que ajudam a manter o equilíbrio do corpo. A lágrima funciona também como um antisséptico e atua na prevenção contra possíveis infecções por bactérias e fungos. A lágrima, assim como o sangue, contém 1% de cloreto de sódio. Sabias isto? Se também quiseres fazer uma pergunta, já sabes. 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Até à próxima!

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1: É muito bom olhar para a palavra de Deus e levar a palavra de Deus até ti. Eu espero que ela possa fazer moça na tua vida como faz na minha vida também. O nosso texto de hoje está no capítulo 24 e no verso 29 e diz-nos assim: Não digas, vou fazer-lhe a ele o mesmo que ele me fez a mim. Cada qual me paga conforme aquilo que fez. Será que isto acontece contigo? Será que acontece comigo? Provavelmente já aconteceu. E se calhar, depois que nós retribuímos na mesma moeda, nós sentimos-nos mal. Jesus, o nosso grande conselheiro, o mestre da sabedoria, como eu outro dia ouvi alguém chamar, dizia muitas vezes que amai os vossos inimigos, tratai bem aqueles que vos maltratam. Nós não podemos e não devemos retribuir na mesma moeda às outras pessoas. Fazer como está aqui no texto de hoje, e isto é no fundo uma pergunta que Salomão nos está a fazer, é das piores coisas que pode existir. Porque nós vamos criar um clima ainda pior do que aquele que existe. Ao passo que se nós amarmos aqueles que estão à nossa volta, se nós formos corteses com quem não é cortês para conosco, nós conseguimos alterar a situação, nós conseguimos modificar as coisas e o clima tornar-se-á muito melhor. Seja em casa, seja no serviço, seja com estranhos, seja onde quer que nós estivermos. Por isso, não pagues da mesma moeda. Se calhar, paga com uma moeda mais bonita e de maior valor ainda. Faz isso e verás como te ajudarás a ti próprio.
0: 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Dois minutos com Deus. Um apontamento de José Colasso.

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1: Bem-vindo ao Comportamento, bem-vindo à Rádio Novo Tempo. É sempre bom ter você aqui com a gente. Eu sou a Aline Carvalho e no Comportamento, você já sabe, vamos aprender juntos através das histórias que recebemos aqui. E hoje quem vai nos ajudar é o Evandro Lairo. O Evandro é psicólogo. Nossa ouvinte escreveu pedindo ajuda. Ela disse que faz 3 anos que terminou um relacionamento, porque os pais dela não gostavam dele. Mas ela gostava muito dele, o amava. E desde então, ela não consegue esquecer esse relacionamento, esquecer esse rapaz. Acontece que agora ele já se casou, mas ela pede ajuda porque ela queria muito se libertar das lembranças e conseguir seguir em frente. Ela ainda comentou aqui que acredita que talvez isso esteja impedindo de iniciar um novo relacionamento. O que você diz pra ela, Evandro?
2: Histórias de amor não realizados muitas vezes fazem sofrer. E isso acontece porque, às vezes, a fantasia que se cria a respeito daquela relação que foi impedida de se estabelecer, muitas vezes é uma fantasia muito maior do que a realidade que teria sido caso aquela relação tivesse seguido sem qualquer impedimento. E olha, muitas vezes as pessoas elas se prendem nesse passado imaginando como teria sido a vida delas se elas tivessem vivido aquela história de amor. Mas não tenha dúvida de que muitas vezes a gente se concentra no passado quando o nosso presente ele não é satisfatório. Isso significa que encontrar um novo amor pode ser a cura para que você abandone aquelas ideias, aquelas fantasias que você teve no passado. E também a gente precisa considerar que pode ter um problema de autoestima. Será que você não consegue acreditar na possibilidade de conquistar alguém especial, alguém que seja à altura das suas expectativas? Então, esta é uma questão que precisa muito ser observada. O porquê você está tão presa no passado, sendo que ainda você é livre e existe uma possibilidade de você encontrar um novo amor, fazendo assim novas memórias com esta nova pessoa. Então, observe se o seu presente ele não está muito restrito. Também é importante notar o tamanho do seu círculo social. Será que você não tem relacionamentos restritos demais com o sexo oposto que não te permite viver novas experiências de relacionamentos amorosos? Considere essa questão, porque também pode ser uma alternativa para que você se cure dessa paixão que tanto dói no seu coração.
1: Muito obrigada, Evandro, pelas suas palavras. Com certeza vai ajudar nosso ouvinte a seguir em frente. O programa de hoje fica por aqui e a gente se encontra no próximo.
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1: Olá, amigo ouvinte, é com imenso prazer que o cumprimento. Bem-vindo a Palavras e Virtudes. Certamente o estimado ouvinte já percebeu que aqui na Sintonia Amiga da Rádio Globo de Sintra tem sempre ao seu dispor boa música em boa companhia. Pois é, música. O que seríamos sem ela? Hoje estou aqui para falar-lhe de música. Existem variadíssimas definições de música e o facto é que a música está presente de várias formas em todas as culturas e por isso é considerada universal. Mas definir música não é assim tão fácil como possa parecer. Alguns defendem que a música é a combinação de sons e silêncios de forma organizada. Já outros consideram-no como uma combinação de ritmo e melodia harmoniosa, agradável a quem ouve. Ainda quem a defina como a arte de coordenar e transmitir de forma hábil efeitos sonoros harmoniosos. Provavelmente existirão ainda outras tantas definições de música e todas elas naturalmente muito válidas. Mas você, amigo ouvinte, para si, o que significa música? Mais do que simplesmente tentarmos definir o que é música, convém saber o que ela representa para cada um de nós, como fazemos uso dela e que influência pode ter na nossa vida. Bom, antes de tudo, é bom lembrar que nós, seres humanos, somos por natureza seres musicais, ou seja, todos temos de alguma forma e em determinada medida, linguagem musical. Também ninguém pode negar que a música exerce algum tipo de influência na mente humana e dessa forma contribuirá inevitavelmente para o bem ou para o mal. Sem que me atreva a classificar géneros musicais ou a fazer qualquer tipo de julgamento aos gostos de cada um, a verdade é que na música, como em tudo na vida, é necessário saber escolher. Há sempre o bom, o razoável e o medíocre. Isso é incontestável. A origem da música tem sido, através dos séculos, alvo de grande controvérsia. São imensas as teorias que surgiram ao longo do tempo, embora nunca se encontrasse verdadeiramente um consenso sobre o assunto. A maioria das culturas mais antigas tiveram os seus próprios mitos. Os gregos, por exemplo, consideravam a música como uma arte cuja origem se atribuía às 9 musas, que, de acordo com a sua mitologia, eram entidades femininas a quem se atribuía a capacidade de inspiração e criação artística. Aliás, a própria palavra música provém do termo grego mousa, o qual deu origem à palavra musique, que em português é música. A verdade é que a música é tão antiga ou ainda mais antiga que o próprio homem. Ela existe desde quando não sabemos. O que sabemos é que muito antes de Deus criar o mundo, já os seres angélicos usavam a música como forma de louvor e adoração ao Deus Criador. Fazendo fé na narrativa de Moisés, conforme lemos num dos seus livros do Antigo Testamento, Deus, ao dirigir-se ao infortunado Jó, relembra-o da sua soberania, fazendo alusão ao seu ato criador, ao mesmo tempo que se refere às hostes angélicas que cantavam alegremente e rejubilavam enquanto Deus criava o mundo. Já no último livro da Bíblia, no Apocalipse, encontramos a descrição do céu como um lugar de constante louvor, onde os anjos entoam hinos de adoração. A Bíblia contém inúmeras referências à música. Os músicos e os instrumentos musicais estão ali muitas vezes mencionados e geralmente os instrumentos eram utilizados em atos religiosos e também em festividades do povo. O livro de Salmos é uma compilação de cânticos espirituais compostos para ocasiões específicas e quase todos tendo como mensagem central a exaltação ao Criador e Manedor dos céus e da terra. Ao longo da história, a música é reconhecida pela ciência como um meio de desenvolvimento mental, podendo contribuir em grande medida para o equilíbrio no tocante às emoções e proporcionar a quem tem o hábito de ouvir boa música um agradável bem-estar. A música cristã facilita, de certa forma, a concentração e o raciocínio, particularmente em questões reflexivas, sendo um dos meios mais eficazes para impressionar o coração com as verdades espirituais. Na realidade, estimado ouvinte, a música pode tocar-nos com um poder que vai além das palavras ou qualquer outra forma de comunicação. No seu modo mais puro e delicado, a música eleva-nos à presença de Deus, onde anjos o adoram com cânticos de louvor e gratidão. Mas nem toda a música secular é má. Ela tem o seu lugar e papel próprios. Porém, nada tem que ver com o culto ou a devoção, estando estritamente ligada aos assuntos comuns e às emoções básicas do ser humano. No entanto, deve ser escrutinada, pois pode elevar ou degradar moralmente. Somos, por natureza, os únicos seres que têm a capacidade de não utilizar unicamente os instintos e as emoções para orientar as suas escolhas. O equilíbrio, em todos os aspectos da vida, é fruto da sensatez com que fazemos essas escolhas. Assim, é importante cuidar para que as nossas opções no tocante também à música equilibrem a emoção com a razão. Por fim, dir-lhe-ei, estimado ouvinte, que ouvir boa música é um excelente exercício para o espírito. E cantar ou cantarolar é um dos grandes privilégios com que a natureza nos dotou. Todos podemos fazê-lo, mesmo que desafinemos. Afinal, é bem verdade o que diz o velho ditado: quem canta, os seus males espanta. E é assim que me despeço de si, com a promessa de que voltarei em breve a estar consigo. Fique bem.
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1: Vamos continuar na presença de Deus. Deus está neste lugar. Deus habita no meio do louvor do seu povo. A palavra de Deus assim o ensina. Então vamos glorificar a Deus com tudo aquilo que nós temos, com tudo aquilo que nós somos. Vamos agradecer a Deus, vamos glorificar a Deus, vamos exaltar o Senhor acima de todas as coisas, porque só Ele é digno. Só Ele é digno. Bendiz.

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Seja muito bem-vindo a mais um episódio do Diário da Saúde. Nesta rubrica falamos com frequência de sinais do corpo que muitas vezes passam despercebidos, mas que podem fazer toda a diferença para a nossa saúde. Hoje falamos de um tema sério e que merece atenção: o cancro do pâncreas. É considerado um dos tumores mais agressivos e, infelizmente, também um dos mais difíceis de detectar numa fase inicial. E porquê? Porque, na maioria dos casos, os primeiros sinais são discretos ou facilmente confundidos com problemas digestivos comuns. Isso faz com que o diagnóstico aconteça muitas vezes quando a doença já está numa fase mais avançada, o que limita as opções de tratamento. Segundo a médica Alexis Misick, citada pelo jornal Daily Express, existem três sinais precoces que nunca devem ser ignorados. O primeiro é a perda de peso inexplicada. Se começar a perder peso sem ter feito mudanças na alimentação ou no nível de

0: ou alaranjado e que as fezes estão mais claras. Este fenómeno ocorre quando o tumor bloqueia os canais biliares e interfere com o fluxo da bilis. O terceiro sintoma é dor persistente no estômago ou nas costas. Muitas vezes começa por ser intermitente, aparece e desaparece, mas pode tornar-se mais intensa com o tempo, sobretudo depois de comer ou quando se deita. À medida que o tumor cresce, a dor tende a tornar-se mais evidente. Segundo Misick, os sintomas do cancro do pâncreas tornam-se normalmente visíveis quando a doença se encontra numa fase mais avançada, depois de o tumor ter invadido os tecidos circundantes ou de se ter espalhado para órgãos distantes. Um dos grandes desafios desta doença é que estes sintomas podem facilmente ser confundidos com outras condições muito comuns. Síndrome do intestino irritável, refluxo, azia, problemas da vesícula biliar, diverticulite, dores musculares ou até úlceras gástricas. Por isso, o alerta é simples, mas essencial. Não ignore sinais persistentes. Se notar mudanças no seu corpo que não consegue explicar, o melhor passo é falar com um profissional de saúde. A médica alerta ainda que alguns fatores podem aumentar o risco, como história familiar de cancro do pâncreas ou tabagismo. Nestes casos, a vigilância e os exames de rotina tornam-se ainda mais importantes. É verdade que o cancro do pâncreas continua a ser um grande desafio para a medicina, mas reconhecer sinais de alerta e procurar avaliação médica atempadamente pode ajudar a fazer a diferença. Hoje quero terminar com a seguinte mensagem. Ouvir o corpo é uma das formas mais importantes de prevenção. Pequenas mudanças que persistem merecem sempre atenção. Por hoje é tudo no Diário da Saúde. No próximo episódio partilharei mais informação para o ajudar a viver com mais consciência e mais saúde. Até lá, cuide bem de si, porque muitas vezes a saúde começa na atenção que damos aos sinais mais discretos do nosso próprio corpo.
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Prepare-se, vem por aí mais calor já a partir de amanhã com 11 distritos sob aviso amarelo. Doentes urgentes estão com quase 11 horas de espera no Hospital Amadora Sintra esta manhã, segundo o portal do Serviço Nacional de Saúde. Já no Hospital Garcia da Horta, que integra a ULS Almada Seixal no distrito de Setúbal, à mesma hora os doentes urgentes esperavam 6 horas e 39 minutos. Já no Santa Maria, em Lisboa, o tempo de espera para a primeira observação de doentes urgentes era de cerca de 7 horas. A Ministra da Saúde, Ana Paula Martins, já tinha admitido esta terça-feira que as próximas semanas vão ser de grande pressão nas urgências de Lisboa e Val do Tejo, sobretudo no Hospital Amadora Sintra. Ainda na página da Saúde, o Infarmed retirou do mercado um lote do medicamento Salofalc para inflamação intestinal. A autoridade do medicamento aconselha a doentes que não interrompam ainda assim o tratamento sem consultar primeiro o médico. No plano regional, a Câmara de Sintra vai avançar com 2 novos apoios destinados às famílias do concelho com filhos a estudar, abrangendo alunos até ao 12º ano e estudantes que pretendam ingressar no ensino superior. As duas medidas, designadas Cheque Família e Sintra Estuda Mais, poderão representar um investimento municipal de cerca de 3 milhões de euros já no próximo ano letivo. No âmbito do Cheque Família, cada agregado familiar vai receber 150 euros por criança ou jovem a frequentar a escolaridade até ao 12º ano. O apoio será atribuído no início do ano letivo e terá caráter universal, independentemente dos rendimentos do agregado. Já o programa Sintra Estuda Mais destina-se aos estudantes que pretendam ingressar no ensino superior e poderá atingir os 1.500 euros anuais por aluno. O montante será definido anualmente pelo Executivo Municipal e será pago em 7 prestações. Ainda por Sintra, 3 pessoas com idades entre os 17 e os 56 anos foram detidos pela PSP por posse de armas proibidas durante uma operação de fiscalização realizada nas estações de comboio de Queluz Belas e Santa Cruz da Maia, na linha de Sintra. A GNR vai reunir-se hoje com o MAI e exige avanços no regime remuneratório. Lá por fora, uma semana depois da enxurrada, o Nepal está a contabilizar mais de 1.100 mortos e quase 4 mil desaparecidos. Já os Estados Unidos voltaram a atacar o Irão. Washington diz que se trata de uma resposta a ataques a navios no Estreito de Hormuz e militares norte-americanos na região. A finalizar este bloco informativo, atenção à interrupção de eletricidade pontualmente em várias localidades do concelho. A Redes vai realizar, aliás já começou a realizar ontem e até sexta-feira, vários trabalhos de intervenção e manutenção na rede de distribuição de energia elétrica, daí as interrupções, nomeadamente hoje na freguesia de Pero Pinheiro, amanhã na freguesia de São João das Lampas e sexta-feira nas freguesias da Terrugem, Algueirão Mãe Martins, novamente em São João das Lampas e na União de Freguesias de Sintra. E é tudo quanto a estas notícias que marcam a atualidade.

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1: Olá, seja bem-vindo. Muito obrigado por se juntar a nós para mais uma edição do programa Fórum Bíblico. Não sei se hoje está connosco a aguardar talvez a resposta a alguma pergunta que nos tenha enviado ou se está simplesmente a aproveitar este tempo para aprofundar connosco o seu conhecimento da Palavra de Deus ou então se está talvez a ouvir a assistir pela primeira vez. O mais importante é mesmo a sua companhia, a sua atenção desse lado, porque, como sempre, vamos procurar trazer resposta às questões que nos são enviadas, com as suas dúvidas, sobre os mais variados assuntos bíblicos. É exatamente o que vamos fazer já de seguida, aqui no programa, a partir de uma pergunta que nos chegou a propósito de uma passagem que está presente numa das cartas do apóstolo Paulo, muitas vezes debatida e que gera algumas dúvidas sobre a relação entre o marido e a mulher. Já vamos conhecer que passagem bíblica é essa e também qual a resposta à pergunta enviada, com a ajuda do nosso convidado residente, o teólogo Artur Machado. Olá, Artur.
2: Olá, Marco.
1: Bem-vindo uma vez mais. Vamos então já conhecer a pergunta que nos foi enviada, para depois o Artur poder dar a devida resposta. E a pergunta que nos chegou foi esta. Quando Paulo escreve que a mulher deve ser obediente ao seu marido, como é Deus, qual é o significado da palavra obediente nesse contexto?
2: Agradeço o envio desta pergunta, que nos vai permitir, uma vez mais, nós podermos verificar qual é, no entender de Paulo, o papel da mulher dentro do lar. Isto é bom de sublinhar, porque, por vezes, olham-se para certas afirmações do apóstolo Paulo nas epístolas, que têm um enquadramento concreto, e neste caso é um enquadramento familiar, e muitas vezes as pessoas extrapolam isso, como se fosse idêntico ao comportamento na igreja ou na sociedade. E não é o caso. Mas eu procurei justamente esta palavra obediente nas diferentes traduções e devo dizer que tive que procurar bastante, porque não é fácil encontrar, uma vez que, como nós iremos ver, não é bem o verbo grego que nós podemos traduzir por obediência que Paulo utiliza nessa passagem. A única passagem que eu penso que pode enquadrar com a pergunta que nos é realizada é a passagem de Efésios, capítulo 5, versículos 22 e 23. E não é em todas as traduções. Houve apenas uma tradução em que realmente o verbo é traduzido pelo nosso verbo obedecer, que é em Efésios 5:22, onde diz: as mulheres obedeçam em tudo aos seus maridos como ao Senhor. E eu encontrei esta tradução na Bíblia para Todos, que por acaso até é uma tradução que eu utilizo com alguma frequência. Eu procurei as mesmas passagens noutras traduções, a Bíblia de Jerusalém, a nova tradução, a New International Version, a tradução King James, a João Ferreira de Almeida, revista e atualizada, a João Ferreira de Almeida atualizada, a Nova Almeida atualizada, e nenhuma tem esta passagem traduzida por obedecer, mas sim por sujeitar. Portanto, só numa das traduções bíblicas é que eu encontrei o verbo obedecer. Dito isto, não quer dizer que nós tenhamos aqui uma tradução que está errada. Não, as traduções não estão erradas, digamos assim. Às vezes o que acontece é que determinados verbos ou palavras gregas podem ter no português várias palavras que se podem aplicar, que se pode escolher. Ao tradutor compete escolher aquela que é a melhor.
1: E nos programas anteriores já vimos vários
2: exemplos. Já vimos vários exemplos. E aqui realmente é um desses exemplos. Portanto, não se trata de dizer que a João Ferreira de Almeida a corrigida é melhor que a Bíblia para Todos ou que o livro é melhor. Não, cada tradução tem a sua especificidade. Há traduções que são mais dinâmicas, há traduções que são mais fiéis ao texto grego ou ao texto hebraico, mas isto por vezes acontece. Também pode acontecer que as traduções possam por vezes espelhar algum aspecto teológico defendido pela própria crença do tradutor ou algum aspecto cultural que esteja mais vincado e que não seja aquilo que o próprio apóstolo Paulo está a salientar. Mas, concretamente, nesta Epístola aos Efésios e a partir do capítulo 5, o apóstolo Paulo vai tratar da aplicabilidade da sua teologia e começa por aplicá-la concretamente num ambiente doméstico. Ele vai falar aos maridos, ele vai falar às mulheres, ele vai falar aos filhos e depois ele vai falar aos escravos. E é bom nós termos isto na nossa mente, porque às vezes perguntamos, mas porquê tanta gente? Porque eram estas as pessoas que compunham uma casa romana. E, portanto, de uma classe média romana era composta numa casa pela esposa, o marido, os filhos, às vezes também os pais e, sobretudo, os servos e os escravos. E, dependendo das posses de cada família, isto poderia ser muita gente. Poderia ir desde 10, 15 pessoas a 50. E não nos esqueçamos que a igreja funcionava nas casas. A igreja do primeiro século, do segundo século, até inclusivamente do terceiro século, funcionou muitas vezes num ambiente doméstico. E, portanto, o apóstolo Paulo fala neste ambiente. E ele coloca Cristo no centro da sua reflexão. E, portanto, a atitude da mulher para com o marido e do marido para com a mulher deve ter como exemplo Cristo. E, portanto, o verbo que vai estar ali relacionado vai fazer referência justamente a essa relação que deve existir entre marido e mulher. Mas começamos justamente pelo principal. Há dois verbos no grego que podem ser traduzidos pelo verbo obedecer, mas só um deles verdadeiramente significa obedecer, e nós vamos ver isso. Há o verbo upotasso, que significa sujeitar, e há o verbo upakuo, que realmente é o que mais significa obedecer. Upakuo é mesmo obedecer. Não é este verbo que Paulo utiliza, é o primeiro. Portanto, Paulo utiliza o primeiro verbo, o verbo upotasso, quando ele escreve às mulheres, vós mulheres, sede. Agora, a questão é, sede o quê? Como eu disse, há aquela versão que diz, sede obedientes, mas as outras traduções dizem, sede submissas. E nós podemos comparar isto com outras passagens que o próprio Paulo e o próprio Pedro escreveram também sobre as mulheres. Algumas delas são paralelas. Há uma grande proximidade, por exemplo, entre a Epístola aos Efésios e a Epístola aos Colossenses. E na Epístola aos Colossenses, no capítulo 3 e no versículo 18, Paulo diz praticamente quase a mesma coisa que diz em Efésios 5:22. Ele diz, vós mulheres, estais sujeitas ao vosso próprio marido, como convém no Senhor. Na Epístola pastoral a Tito, Paulo...
1: E este é o verbo que emprega.
2: E este é o verbo. O verbo, portanto, o potasso. Paulo, na Epístola a Tito, diz acerca das mulheres a serem moderadas, castas, boas donas de casa, sujeitas ao seu marido. Cá está, uma vez mais, o mesmo verbo, a fim de que a palavra de Deus não seja blasfemada. Também o apóstolo Pedro, na sua primeira epístola, no capítulo 3, no versículo 1, vai dizer, semelhantemente, vós mulheres, sede sujeitas ao vosso próprio marido, para que também, se algum não obedece à palavra pelo procedimento da sua mulher, seja ganho sem palavra. Em todos estes exemplos que eu acabei de salientar, como puderam ver, é o verbo sujeitar que aparece na tradução portuguesa e que traduz muito bem o verbo upotasso. Não é o verbo upakuo, é o verbo upotasso. Portanto, podemos dizer que nem o apóstolo Paulo, nem o apóstolo Pedro pediram às mulheres para obedecer aos maridos.
1: No sentido mais autoritário,
2: no
1: não é?
2: Sentido mais autoritário. Não era esse o verbo que lá estava. O verbo que lá estava era outro. E é curioso, na Epístola aos Efésios, Paulo pede às mulheres submissão, mas aos homens ele pede o amor. Não deixa de ser interessante. Paulo não considera que o marido seja o cabeça da mulher, senão em relação com a atitude do próprio Cristo para com a Igreja. É porque Cristo é o cabeça da Igreja e é no exemplo de Cristo como cabeça da Igreja que Paulo fundamenta a ação que o marido deve ter para com a esposa. E da mesma forma, é na resposta que a Igreja deve ter para com a ação de Cristo para com ela que Paulo fundamenta a relação que a mulher deve ter justamente para com o marido. Mas não deixa de ser interessante que um versículo anterior, portanto nós estamos a falar do versículo 22, Efésios capítulo 5, versículo 22, o versículo anterior, o versículo 21, diz o seguinte acerca de todos os membros de igreja que se reúnem numa casa. Sujeitai-vos uns aos outros no temor de Deus. Ou seja, todos os membros da igreja deviam ser sujeitos uns aos outros no temor de Deus. Mas já o versículo 18 dessa mesma epístola aos Efésios capítulo 5 tinha dito aos crentes para eles se encherem do Espírito. Quer isto dizer que quando há uma relação com Cristo e se percebe qual a ação de Cristo para com a igreja, é o exemplo de Cristo que homens e mulheres, casados ou não, devem imitar na sua relação de membros de igreja uns para com os outros.
1: Portanto, é a referência em todos os intervenientes de uma relação.
2: O modelo é Cristo. O modelo é Cristo. E esse modelo é tanto mais forte quanto mais forte for a relação que cada um deles tem com Cristo e o espaço que eles dão à atuação do Espírito Santo nas suas próprias vidas. E é isso que o apóstolo Paulo justamente pretende. O ambiente que Paulo quer que reine na igreja não é um ambiente de supremacia, é sim um ambiente de submissão, de serviço, poderíamos nós dizer. Além do mais, eu gostaria que nós passássemos aqui a citação do versículo 22, literalmente o versículo 22 diz: as esposas aos próprios maridos como ao Senhor. Na nossa tradução aparece o verbo sujeitar, no texto grego não aparece. O que aparece é isto: as esposas aos próprios maridos como ao Senhor. O versículo 21 diz: sujeitando-vos uns aos outros no temor do Senhor. E o versículo 22 diz: as esposas aos próprios maridos como ao Senhor. Porque é que o apóstolo Paulo não repete aqui o verbo sujeitar e o tradutor repete? Porque o verbo já está no versículo anterior. E, portanto, a intenção é essa. Logo, o tradutor, para vincar essa mesma intenção, repete o verbo. Mas no texto grego ele não aparece, o verbo não aparece. E essa elipse do verbo deixa justamente rever este aspecto que Paulo quer salientar. É na relação com Cristo, é na intimidade que o crente tem com Cristo que realmente isto pode acontecer. E é por isso que há uma autora, eu gostaria de mencioná-la, Chantal Renier, num comentário que ela tem em Epístola aos Efésios, ela diz assim: a submissão da esposa para com o marido é análoga à da igreja para com Cristo. Quer dizer que ela é da ordem de um amor dado porque foi primeiro recebido. Essa submissão. E a autora diz: trata-se de uma obediência em tudo no amor. Atenção, não é uma obediência servil. É uma atitude de serviço, de dedicação, diríamos mesmo. A obediência que é uma forma de responder ao amor que se ouviu e sentiu, do qual se sentiu justamente a profundidade. Nós iremos refletir um pouco mais.
1: Sim, já na segunda
2: já
1: parte.
2: Na segunda parte e, portanto, podemos aqui ficar com estas dicas para já.
1: E que já nos elucidam bastante. Muito bem, já lá vamos à segunda parte. É mesmo tempo agora para nós termos que avançar para uma breve pausa no nosso programa. Eu deixo o convite para continuar desse lado, porque vamos voltar já, dentro de instantes, para continuar a aprofundar este assunto tão determinante. Estamos a falar de relacionamentos, por isso fique connosco. Nós voltamos já.
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1: Regressamos para a segunda parte do programa Fórum Bíblico e regressamos também com uma oferta que temos preparada para si. Trata-se do Guia de Estudo da Bíblia Entre Família. Este manual, composto por 15 lições, aborda os principais desafios da vida familiar, e hoje estamos a falar de relacionamentos, aborda esses princípios à luz dos princípios que nós encontramos na Bíblia e ajuda a conhecer e a fornecer orientações práticas para fortalecer e muitas vezes restaurar os relacionamentos no lar. Em especial, a lição número 2 deste manual tem por título Homens de Barro e Mulheres de Osso e aborda precisamente os papéis que cada cônjuge possui no relacionamento com base, imagine só, no texto de Efésios, capítulo 5, os versículos 22 e 25, sobre o qual também incide a pergunta que hoje nós estamos a responder aqui no Fórum Bíblico. 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Muito bem, se começou a assistir apenas agora ao programa de hoje, eu volto a recordar a pergunta que nos foi enviada e que estamos a responder com a ajuda do teólogo Arthur Machado. E a pergunta que estamos a responder neste programa foi a seguinte, Quando Paulo escreve que a mulher deve ser obediente ao seu marido como é a Deus, qual é o significado da palavra obediente nesse contexto? E nós, com base naquilo que o Arthur já nos explicou na primeira parte, portanto, o que Paulo está a dizer não significa que a mulher deve obedecer ao marido como a Deus, correto?
2: Exatamente.
1: Não no sentido autoritário,
2: exatamente,
1: como eventualmente poderia parecer.
2: Exatamente. E portanto, porquê? Porque Paulo utiliza um verbo específico, que é o verbo upotasso. E é isso que nós precisamos perceber. Este verbo é um verbo composto e ele pode se decompor. Por exemplo, a palavra tasso significa colocar alguém ou algo num determinado lugar ou arrumar. Se o prefixo que está antes, o pó, estiver na voz ativa, então isso significa submeter-se ou subordinar, colocar abaixo. Se ele estiver na voz passiva, significa tornar-se sujeito de. E se ele estiver na voz média, significa submeter-se voluntariamente. Ora, é aqui que está toda a questão desta passagem. É que o verbo está na voz média. Upotassomai. E, portanto, Paulo não está a dizer às esposas submetam-se aos vossos maridos porque eles são superiores, ontologicamente isto seria errado, mesmo para a Bíblia. A Bíblia nunca diz que a mulher é inferior ao homem do ponto de vista ontológico. Mesmo no relato da criação, em Gênesis 1, a Bíblia é muito clara, diz que Deus criou o homem, homem e mulher os criou. No capítulo 2 é que ela vai dizer que a mulher é criada depois, o género feminino. Mas o depois, por incrível que pareça, não significa inferior, não dá ao homem a primazia, mas vem acompanhada de uma palavra que até qualifica o próprio Deus. Quando diz que a mulher deve ser um face-a-face para o homem, a palavra que lá está, é de ser que negdô, é uma palavra que se aplica muitas vezes a Deus na sua relação com o próprio, com o próprio povo, ou seja, Deus é um apoio, é aquele que permite ao próprio povo de se afirmar.
1: E da mesma maneira, pela mulher, inclusive, não é?
2: Com a mulher, da mesma maneira, justamente com a mulher. E, portanto, obedecer ao marido como ao Senhor poderia, inclusivamente, ser visto do ponto de vista de uma idolatria, porque na Bíblia, o Senhor é aquele que é mais digno de adoração e obediência. Se alguém na minha família, o meu pai, a minha mãe, o meu filho, desobedecem ao Senhor, eu não posso seguir esse exemplo. O Senhor é o topo do meu modelo. E, portanto, é aquele pelo qual eu oriento a minha vida. Mais ninguém pode ocupar esse papel. E, portanto, nunca a Bíblia poderia estar a dizer que a mulher deveria obedecer ao marido como ao Senhor. Isso não faria qualquer sentido. Pelo contrário, o que nós estamos a dizer é que, neste contexto, Paulo vai utilizar palavras cujo modelo central é Cristo. E, para o homem, Paulo vai dizer: amem as vossas mulheres tal como Cristo amou a Igreja, se vocês querem ser o cabeça. O cabeça não é o chefe. O cabeça não é o mandão. O cabeça é aquele que se entrega, aquele que protege, é aquele que se dedica àquele que é o objeto da sua ação. E, portanto, tal como acontece com a Igreja, e nós poderemos ver isto nesta mesma afirmação, a Igreja só submete a Cristo porque ela a amou primeiro. Da mesma forma, a relação entre a esposa e o esposo está condicionada pela atitude do marido para com a esposa. Tal como a Igreja não é escrava de Cristo, a mulher não está submetida a um mestre que tem autoridade sobre ela. A mulher entrega-se a alguém que a ama. É diferente. O tipo de relacionamento que o próprio apóstolo Paulo prevê é completamente diferente.
1: E o exemplo, é alguém que ama, não que a domina.
2: E alguém, aliás, a própria noção de amor exclui, do ponto de vista, o domínio. O domínio não se pode exercer numa relação de amor. Deus ama-me. Nós podemos dizer, ele domina sobre mim porque eu lhe dou essa autoridade. Eu deixo que ele me oriente.
1: Ele não impõe.
2: Ele não impõe o seu domínio. Ele diz-me, olha, se tu me deixares que eu te oriente, eu posso fazer isto por ti. Toda a perspectiva da Bíblia é uma proposta. E o ser humano é livre de aceitar ou de recusar essa proposta. Deus nunca impõe o que quer que seja. Aliás, nós podemos ver mesmo o sentido da palavra kefale. É isso que nós podemos ver neste momento. A palavra kefale, que designa o marido como cabeça da mulher, não significa que ele seja a força dominante, mas sim o protetor, capaz de dar a vida por ela, como Cristo fez pela Igreja. A mesma coisa com o verbo upotassomai. O verbo potassomai era um verbo que era utilizado no exército, era um verbo militar. Era utilizado pela ação de um soldado, cujo capitão chamava para ajudar o esforço de uma tropa. E, portanto, a mulher é dita que ela é o potassomai. Ela é chamada para ajudar no esforço, para dar o seu contributo, para dar o seu apoio. A quem? Ao que fala. Do marido, que é aquele que dá a sua vida por ela, é aquele que a protege, é aquele que cuida dela, é aquele que vai à frente. Tal como eu tinha dito num programa anterior, o que é fala no exército era o capitão que estava diante da falange. Quando o general lá atrás, o Arqué, dava a ordem de avançar, o que é fala ia à frente.
1: Primeiro.
2: Tal como Cristo vai à frente da Igreja. Cristo não é o Senhor da Igreja porque a domina. Cristo é o Senhor da Igreja porque deu a sua vida por ela. E, além de dar a sua vida por ela, diz o apóstolo Paulo na Epístola aos Efésios, tem o cuidado de a querer apresentar Igreja sem mácula, sem ruga, sem nada semelhante. Ou seja, é aquele que vai cuidar justamente da própria Igreja. E isto é o tipo de relacionamento, e estamos a falar do lar. Estamos a falar do lar. Às vezes há muitos homens na Igreja que veem estas expressões e pensam que as mulheres não têm qualquer autoridade na Igreja. Estamos a ver que é o lar. E o lar, a mulher tem um papel fundamental. O marido não a domina, o marido não é o chefe do lar. Isso é qualquer coisa que passou por efeito de uma cultura de muitos séculos, de uma leitura enviesada do texto bíblico, mas que não é o que lá está. Aliás, esta autora, Chantal Renier, ela vai nos dizer exatamente assim: o homem como a mulher são convidados a ir mais além. Os maridos devem abandonar o seu poder absoluto para amar a sua mulher. As mulheres não devem tratar o marido como um mestre, mas aprender verdadeiramente a ter em consideração o amor que eles têm por elas. No fundo, isto é tudo uma atitude de correspondência. Ao marido, Deus diz-lhe, ama como eu amei a Igreja. À mulher, Deus diz, uma vez que ele demonstra o seu amor por ti dessa forma, tu também podes corresponder da mesma maneira, indo ao encontro das suas necessidades. No fundo, é este tipo de relacionamento que o apóstolo Paulo propõe à Igreja, no lar e à Igreja como um todo, porque na metáfora isto às vezes confunde-se uma com a outra, mas nunca esteve na mente do apóstolo Paulo que houvesse alguém que, neste caso um homem ou um marido, que devesse dominar a sua mulher e a mulher que lhe devesse obedecer sem qualquer reserva. Não é isso que estava na mente do apóstolo Paulo.
1: Muito bem, e ficou claro. E fica também aqui este apelo, né, para todos aqueles casais que estão a assistir. Portanto, somos desafiados exatamente pelas próprias palavras do apóstolo Paulo a viver relações de amor, de respeito mútuo, de serviço, seguindo, lá está, o exemplo de Cristo, né? E nunca sob qualquer forma, claro, de domínio. Muito obrigado, Arturo, por esta resposta tão esclarecedora. Tenho a certeza que quem nos enviou esta pergunta ficou esclarecida. O nosso tempo está a avançar e, como já certamente percebeu, se assiste a este programa, a sua participação é sempre uma parte fundamental deste fórum, como foi exatamente a pergunta que nos foi enviada por quem assiste regularmente a este programa. E falo para si, que me ouve, que me vê, se durante a sua leitura ou seu estudo da Bíblia encontrar um texto que não consegue compreender totalmente, ou se por acaso se depara com algum tema das Escrituras que levanta questões difíceis, então não deixe de partilhar connosco. Nós teremos todo o gosto em ajudar, mas precisamos, obviamente, de receber as suas perguntas através dos nossos contactos, que, mais uma vez, eu relembro, poderá fazê-lo por e-mail, enviar as suas perguntas por e-mail para programas@novotempo.pt ou então através do telemóvel, de uma forma muito simples, para o número que eu acredito que já faz parte da sua memória e que é o 933-939291. Fica desde já o convite para nos acompanhar no próximo episódio do Fórum Bíblico, que será transmitido já na próxima semana. Nós iremos continuar a viajar pelas páginas da Bíblia Sagrada, descobrindo os seus ensinamentos, compreendendo melhor as suas passagens, as mensagens que elas transmitem e, claro, procurando dar as respostas para as suas questões, porque cada pergunta que nos colocar é sempre uma oportunidade para todos juntos aprendermos mais. Até lá, fica o desafio habitual. Dedique tempo ao estudo da Bíblia e aproveite ao máximo tudo aquilo que ela tem para nos ensinar. Fique bem.
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1: Olá! Já todos ouvimos a expressão "olha que vais estragá-lo com mimos". Será mesmo que as crianças se estragam com mimos? Uma pesquisa sobre esta temática poderá deixar-nos algo confusos, uma vez que encontraremos vozes a dizer "é óbvio que sim", enquanto outras dirão "jamais". No meu entendimento, tal discrepância fica a dever-se àquilo que nós designamos por mimo. Qual é o conceito? O afeto e o amor são necessidades básicas, constituindo um suporte para o desenvolvimento harmonioso. Assim, se o mimo constituir uma manifestação de afeto e de amor, poderemos assegurar-nos de que nunca se estragam as crianças com mimos. Ao contrário, isso sim, estragá-las-emos se nos furtarmos a eles. Porém, e há sempre um porém, algumas atitudes também entendidas como mimo, porque têm o propósito de levar as crianças a sentirem-se amadas, poderão de facto provocar alguma forma de estrago. São exemplos os mimos que representam uma proteção excessiva. Ah, eu vou atar-lhe os sapatos porque ele, coitadinho, ainda não sabe. São também exemplos os elogios gratuitos. Gratuitos porque são dados muitas vezes de forma desajustada. Presume-se, por exemplo, que elogiando constantemente a inteligência de uma criança se contribuirá para aumentar a sua autoconfiança. O problema é que existe um efeito adverso quando a criança mais tarde se confronta com uma dificuldade, uma vez que não está preparada para lidar com o insucesso e com a frustração de expectativas, estando igualmente menos capacitada para saber como reagir e como adaptar-se. Isto porque sempre disseram que ela era o máximo. O mesmo se passa quando um desenho ou uma composição escrita de uma criança acabam por ser super elogiados, se na verdade a criança até tinha capacidades para fazer melhor. A proteção excessiva e o elogio gratuito acabam por impedir a criança de conhecer as suas reais capacidades, desviando-a dessa forma do caminho do autoconhecimento, da autorregulação, da autoconfiança e, por conseguinte, da autonomia. Podemos assim concluir que os mimos que traduzem uma relação afetiva significativa não são apenas bons como imprescindíveis, porém, se comprometem o desenvolvimento de qualquer competência, como acontece com os atos de uma proteção excessiva, demasiada, ou também com os elogios gratuitos, então eles devem ser preteridos. Se de facto o objetivo do mimo é levar uma criança a sentir-se amada, brincar com ela meia hora será sempre um mimo muito mais valioso do que pedir-lhe que nesse tempo se ocupe a fazer um desenho. E seja qual for o resultado, se diga que está maravilhoso e que ela é um verdadeiro Picasso. Para nova reflexão, encontrar-nos-emos no nosso próximo ponto de encontro, que já sabe, e eu conto consigo, é no próximo ponto e vírgula. Até lá!
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A esperança é a última a morrer. Sem esperança não é possível viver. A esperança é a última a morrer, assim diz o povo. Bem no fundo, todos acreditam que a esperança é o alimento.

0: Ele pode ter perdido a coragem de enfrentar a vida, mas não perdeu a esperança, dizem. Discutível, porque, afinal, de que lhe valeu essa hipotética apelidada esperança? A esperança só é esperança não quando provoca ou conduz à morte, mas quando gera vida. Por definição, a esperança produz vida para a vida. Nem sempre pensamos que o futuro é a esperança do presente e que o presente foi a esperança do passado. Por isso, e de facto, devemos esperar, mas esperar com otimismo, realizando atos úteis. A isto chama-se espera ativa. Isto é esperança. Esperar sempre na expectativa de uma mudança para melhor, mas trabalhar por e para essa mudança. Não ficar na passividade de uma espera preguiçosa e egoísta, não. Enquanto o desânimo é uma espera passiva, ociosa, sem alento, a esperança, ao contrário, é cheia de emoção, de ação e de alegria. Lembrem-se alguns exemplos simples. O botão de uma roseira é a esperança de vir em breve a tornar-se numa rosa. O botão deve esperar o momento certo para desabrochar. Não pode ser nem uma hora antes, nem um minuto depois. A criança é a esperança de vir a ser um adulto. Mas tudo isto exige paciência, determinação e trabalho. A esperança exige dedicação, entrega, coragem, sacrifício e firmeza. Sem esperança, não seria possível viver hoje, pois se a esperança morresse, nós morreríamos com ela. Já o escritor e musicólogo espanhol García Matos escrevia: a esperança é tão necessária ao coração como o sol à existência das flores. Então, o melhor é nunca esquecer que, onde há vida, há esperança. E em conclusão, recordo os quatro pontos cardeais da vida: a esperança que a ilumina, a certeza em que se apoia, a fé que a conduz e o amor que a inspira.
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Às vezes aqueles que dizem que são nossos amigos são os mesmos que andam-se atrás, nos falam mal, nos invejam, nos acusam. É duro, né? Yeah. Mas sabem o quê?

Esse é o meu amigo. Quando eu me sinto fraco, ele está aí. Quando eu me sinto embaixo, ele está aí. Eu não sei quem é o teu melhor amigo, mas sabes, o meu melhor amigo pode ser o teu melhor amigo também. É só tu aceitares e vais ver. Vais ver como é que a tua vida vai mudar. Vais ver como é que ele vai te amar. É verdade.

Prepare-se, vem por aí mais calor já a partir de amanhã com 11 distritos sob aviso amarelo. Doentes urgentes estão com quase 11 horas de espera no Hospital Amadora Sintra esta manhã, segundo o portal do Serviço Nacional de Saúde. Já no Hospital Garcia da Horta, que integra a ULS Almada Seixal no distrito de Setúbal, à mesma hora os doentes urgentes esperavam 6 horas e 39 minutos. Já no Santa Maria, em Lisboa, o tempo de espera para a primeira observação de doentes urgentes era de cerca de 7 horas. A Ministra da Saúde, Ana Paula Martins, já tinha admitido esta terça-feira que as próximas semanas vão ser de grande pressão nas urgências de Lisboa e Val do Tejo, sobretudo no Hospital Amadora Sintra. Ainda na página da Saúde, o Infarmed retirou do mercado um lote do medicamento Salofalc para inflamação intestinal. A autoridade do medicamento aconselha a doentes que não interrompam ainda assim o tratamento sem consultar primeiro o médico. No plano regional, a Câmara de Sintra vai avançar com 2 novos apoios destinados às famílias do concelho com filhos a estudar, abrangendo alunos até ao 12º ano e estudantes que pretendam ingressar no ensino superior. As duas medidas, designadas Cheque Família e Sintra Estuda Mais, poderão representar um investimento municipal de cerca de 3 milhões de euros já no próximo ano letivo. No âmbito do Cheque Família, cada agregado familiar vai receber 150 euros por criança ou jovem a frequentar a escolaridade até ao 12º ano. O apoio será atribuído no início do ano letivo e terá caráter universal, independentemente dos rendimentos do agregado. Já o programa Sintra Estuda Mais destina-se aos estudantes que pretendam ingressar no ensino superior e poderá atingir os 1.500 euros anuais por aluno. O montante será definido anualmente pelo Executivo Municipal e será pago em 7 prestações. Ainda por Sintra, 3 pessoas com idades entre os 17 e os 56 anos foram detidos pela PSP por posse de armas proibidas durante uma operação de fiscalização realizada nas estações de comboio de Queluz Belas e Santa Cruz da Maia, na linha de Sintra. A GNR vai reunir-se hoje com o MAI e exige avanços no regime remuneratório. Lá por fora, uma semana depois da enxurrada, o Nepal está a contabilizar mais de 1.100 mortos e quase 4 mil desaparecidos. Já os Estados Unidos voltaram a atacar o Irão. Washington diz que se trata de uma resposta a ataques a navios no Estreito de Hormuz e militares norte-americanos na região. A finalizar este bloco informativo, atenção à interrupção de eletricidade pontualmente em várias localidades do concelho. A Redes vai realizar, aliás já começou a realizar ontem e até sexta-feira, vários trabalhos de intervenção e manutenção na rede de distribuição de energia elétrica, daí as interrupções, nomeadamente hoje na freguesia de Pero Pinheiro, amanhã na freguesia de São João das Lampas e sexta-feira nas freguesias da Terrugem, Algueirão Mãe Martins, novamente em São João das Lampas e na União de Freguesias de Sintra. E é tudo quanto a estas notícias que marcam a atualidade.

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2: Olá, amigo ouvinte, é com imenso prazer que o cumprimento. Bem-vindo a Palavras e Virtudes. Certamente o estimado ouvinte já percebeu que aqui na Sintonia Amiga da Rádio Globo de Sintra tem sempre ao seu dispor boa música em boa companhia. Pois é, música. O que seríamos sem ela? Hoje estou aqui para falar-lhe de música. Existem variadíssimas definições de música e o facto é que a música está presente de várias formas em todas as culturas e por isso é considerada universal. Mas definir música não é assim tão fácil como possa parecer. Alguns defendem que a música é a combinação de sons e silêncios de forma organizada. Já outros consideram-no como uma combinação de ritmo e melodia harmoniosa, agradável a quem ouve. Ainda quem a defina como a arte de coordenar e transmitir de forma hábil efeitos sonoros harmoniosos. Provavelmente existirão ainda outras tantas definições de música e todas elas naturalmente muito válidas. Mas você, amigo ouvinte, para si, o que significa música? Mais do que simplesmente tentarmos definir o que é música, convém saber o que ela representa para cada um de nós, como fazemos uso dela e que influência pode ter na nossa vida. Bom, antes de tudo, é bom lembrar que nós, seres humanos, somos por natureza seres musicais, ou seja, todos temos de alguma forma e em determinada medida, linguagem musical. Também ninguém pode negar que a música exerce algum tipo de influência na mente humana e dessa forma contribuirá inevitavelmente para o bem ou para o mal. Sem que me atreva a classificar géneros musicais ou a fazer qualquer tipo de julgamento aos gostos de cada um, a verdade é que na música, como em tudo na vida, é necessário saber escolher. Há sempre o bom, o razoável e o medíocre. Isso é incontestável. A origem da música tem sido, através dos séculos, alvo de grande controvérsia. São imensas as teorias que surgiram ao longo do tempo, embora nunca se encontrasse verdadeiramente um consenso sobre o assunto. A maioria das culturas mais antigas tiveram seus próprios mitos. Os gregos, por exemplo, consideravam a música como uma arte cuja origem se atribuía às nove musas, que, de acordo com a sua mitologia, eram entidades femininas a quem se atribuía a capacidade de inspiração e criação artística. Aliás, a própria palavra música provém do termo grego mousa, o qual deu origem à palavra musique, que em português é música. A verdade é que a música é tão antiga ou ainda mais antiga que o próprio homem. Ela existe desde quando não sabemos. O que sabemos é que muito antes de Deus criar o mundo, já os seres angélicos usavam a música como forma de louvor e adoração ao Deus Criador. Fazendo fé na narrativa de Moisés, conforme lemos num dos seus livros do Antigo Testamento, Deus, ao dirigir-se ao infortunado Jó, relembra-o da sua soberania, fazendo alusão ao seu ato criador, ao mesmo tempo que se refere às hostes angélicas que cantavam alegremente e rejubilavam enquanto Deus criava o mundo. Já no último livro da Bíblia, no Apocalipse, encontramos a descrição do céu como um lugar de constante louvor, onde os anjos entoam hinos de adoração. A Bíblia contém inúmeras referências à música. Os músicos e os instrumentos musicais estão ali muitas vezes mencionados e geralmente os instrumentos eram utilizados em atos religiosos e também em festividades do povo. O livro de Salmos é uma compilação de cânticos espirituais compostos para ocasiões específicas e quase todos tendo como mensagem central a exaltação ao Criador e Manetedor dos céus e da terra. Ao longo da história, a música é reconhecida pela ciência como um meio de desenvolvimento mental, podendo contribuir em grande medida para o equilíbrio no tocante às emoções e proporcionar a quem tem o hábito de ouvir boa música um agradável bem-estar. A música cristã facilita, de certa forma, a concentração e o raciocínio, particularmente em questões reflexivas, sendo um dos meios mais eficazes para impressionar o coração com as verdades espirituais. Na realidade, estimado ouvinte, a música pode tocar-nos com um poder que vai além das palavras ou qualquer outra forma de comunicação. No seu modo mais puro e delicado, a música eleva-nos à presença de Deus, onde anjos o adoram com cânticos de louvor e gratidão. Mas nem toda a música secular é má. Ela tem o seu lugar e papel próprios. Porém, nada tem que ver com o culto ou a devoção, estando estritamente ligada aos assuntos comuns e às emoções básicas do ser humano. No entanto, deve ser escrutinada, pois pode elevar ou degradar moralmente. Somos, por natureza, os únicos seres que têm a capacidade de não utilizar unicamente os instintos e as emoções para orientar as suas escolhas. O equilíbrio em todos os aspectos da vida é fruto da sensatez com que fazemos essas escolhas. Assim, é importante cuidar para que as nossas opções no tocante também à música equilibrem a emoção com a razão. Por fim, dir-lhe-ei, estimado ouvinte, que ouvir boa música é um excelente exercício para o espírito. E cantar ou cantarolar é um dos grandes privilégios com que a natureza nos dotou. Todos podemos fazê-lo, mesmo que desafinemos. Afinal, é bem verdade o que diz o velho ditado: quem canta, os seus males espanta. E é assim que me despeço de si, com a promessa de que voltarei em breve a estar consigo. Fique bem.
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1: Ao longo de todas as eras, surgiram pessoas que de uma forma ou de outra marcaram a época em que viveram. Algumas deixaram um marco de morte e sofrimento, outras deixaram um legado de serviço aos outros ou de transformação da humanidade para algo melhor. Ouvindo aquelas pessoas que transformaram o mundo com as suas descobertas ou invenções que duram até os dias de hoje. Mas não é preciso ser uma pessoa destacada da sociedade para se ter um propósito na vida. O nosso propósito pode estar apenas na esfera da ação do lugar onde vivemos. Nós não escolhemos o momento da história, nem o local ou as circunstâncias em que vivemos, mas escolhemos o que fazemos com os recursos e o tempo que temos aqui na Terra. Muitas vezes culpamos tudo e mais alguma coisa para justificar a nossa inação diante da vida. É mais fácil lamentar as circunstâncias do que tentar mudá-las. A Bíblia apresenta dois homens que a determinada altura vão parar a umas catacumbas que eram usadas como celas para prisioneiros. Estes dois homens, em vez de se lamentarem por terem ido ali parar por causa de falarem de Jesus por onde passavam, preferiram continuar a impactar pessoas e começaram a cantar em plena prisão para espanto dos outros presos. Se olharmos também para as histórias de José no Egito ou de Daniel em Babilónia, vemos que apesar do lugar onde eles estavam e do facto de estarem ali contra a sua vontade, isso não foi um impedimento para que eles não cumprissem um propósito para o qual foram chamados. Cada um de nós é chamado para ser influenciador dos locais e das pessoas que fazem parte da nossa vivência. Quando Lucas deu a conhecer os eventos dos apóstolos do primeiro século ao seu amigo Teófilo, a determinada altura ele escreve que Davi serviu no seu tempo de vida os planos de Deus, depois morreu. Davi cumpriu o propósito que Deus tinha planeado para ele, para aquele momento da história. Em cada momento da história da Terra, Deus chamou homens e mulheres para cumprirem o seu propósito. No 5 século antes de Cristo, a Pérsia era um dos maiores impérios mundiais e tinha sob seu controlo o povo judeu. Dentro das elites da corte, surge um movimento para exterminar completamente o povo judeu. Mas Deus tinha determinado que o povo judeu seria o seu representante na Terra até à chegada do Messias. Podemos dizer que os homens estavam mais uma vez a tentar destruir os planos de Deus. Isso só não foi possível porque no lugar da rainha da Pérsia estava alguém que também era judia e que com ousadia e fé decidiu apresentar o caso ao rei. Naquele tempo, nem mesmo a rainha se podia apresentar nos aposentos do rei sem ser convidada, correndo o risco de ser morta. Mas Esther sabia que tinha de fazer algo e o que a fez dar esse passo foi o facto de ela refletir nas palavras do seu tio. Ele disse-lhe, mas quem sabe se não foi para resolver esta situação que tu chegaste à rainha. Esther sabia que se Deus permitiu que ela estivesse naquela posição e pudesse exercer influência, então ela deveria servir o propósito de Deus. Esta história termina com a salvação do povo judeu e a destruição daqueles que desafiaram a Deus. Provavelmente a maioria de nós não terá a oportunidade de influenciar um governante nacional ou mundial, mas se altas patentes não estão ao seu alcance, significa que o seu propósito não é influenciar os presidentes ou os líderes mundiais ou nacionais. Isso significa que você foi colocado onde está, da maneira como está, para transformar quem está ao seu redor no local onde Deus o colocou para servir o seu propósito. Não espero que tudo se conjugue para que possa fazer algo de relevante. Não espero também que a oportunidade lhe venha bater à porta ou lhe caia no colo. Procure ativamente pelas oportunidades de servir aos outros e a Deus e fazer a diferença no local onde você está. Pessoalmente, um dos momentos em que mais me sinto válido e a cumprir o propósito de Deus é quando vou para a rua com a organização ADRA servir refeições aos sem-abrigo. No final daquele domingo do mês, a vida volta a fazer algum sentido. Tudo isto porque eu me disponho a servir. Aquilo que hoje fazemos como parte do propósito de Deus para nós e para os que estão ao nosso lado vai um dia tornar-se história de alguém e um legado para as gerações seguintes. Nicholas George Winton foi um corretor da bolsa britânico nascido em 1909 em Londres.

0: 1938, Winton visitou Praga e deparou-se com algumas crianças judias que viviam em condições extremamente precárias e sob a constante ameaça da invasão nazi. Movido com paixão por aquelas pessoas, juntou apoios para poder encontrar forma de salvar aquelas pessoas. Sem se dar conta, Winton acabou por salvar mais de 600 pessoas. Em 1988, o canal britânico BBC tomou conhecimento da sua história e decidiu dar-lhe o merecido valor, convidando-o para estar presente num dos programas do canal. A determinada altura do programa, a apresentadora faz um pedido aparentemente estranho. Ela perguntou se na plateia estaria eventualmente alguém que tivesse sido salvo por Winton. Para a surpresa do Winton, quase toda a plateia se levantou. O canal tinha entrado em contato com algumas pessoas para obter a localização das crianças que ele tinha salvo e convidaram-nas a prestar homenagem a Winton. Naquela plateia, não estavam apenas as crianças salvas há algumas décadas, mas também os seus filhos e netos, que agora viviam com conforto e segurança, graças à ação do Winton no passado. Hoje quero deixar-lhe o desafio de se dedicar a transformar o seu pequeno mundo, encontrar as necessidades das pessoas ou simplesmente deixar que Deus proporcione as circunstâncias para poder dar um simples abraço ou um sorriso, que possa dar à sua vida um propósito alinhado com o propósito divino para que um dia alguém olhe para a sua vida e encontre um legado digno do céu. Até ao próximo programa.
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1: Borboletas com detetores de radar. Mas Jesus, voltando-se, disse a Pedro: Arreda, Satanás, tu és para mim pedra de tropeço, porque não coagitas das coisas de Deus, mas das coisas dos homens. Mateus capítulo 16, versículo 23. Talvez já tenhas visto o pequeno instrumento que algumas pessoas têm no carro para detectar radares à frente. O propósito, naturalmente, é evitar serem apanhados pela polícia quando conduzem acima do limite de velocidade permitido. Estes aparelhos, chamados detectores de radar, são proibidos por lei. Mas há borboletas noturnas que estão equipadas com algo semelhante a um detector de radar. As borboletas noctuídeas têm um ouvido especial localizado por baixo de cada asa, dos lados do corpo. Tal como um detector de radar, este ouvido especial está preparado apenas para detectar certos sons de frequência muito alta emitidos por um morcego que usa o sonar para localizar a sua presa. Novamente, como um detector de radar, o ouvido especial está ali para detectar qualquer morcego nas proximidades que esteja a enviar sinais de sonar à procura de um inseto em voo, como uma borboleta noturna para apanhar e comer. Quando a borboleta noctuídea capta o sonar de um morcego no seu receptor especial, inicia imediatamente uma série de acrobacias aéreas que deixariam o melhor aviador enciumado. Repetidamente, a borboleta é vista a voar em todos os tipos de padrões erráticos e evasivos. Será necessário um morcego muito ágil para capturar uma borboleta noctuídea. A chave para a borboleta, claro, está em reconhecer os sinais e agir de imediato. Não há uma fração de segundo a perder. Certa vez o maligno usou Simão Pedro para tentar Jesus. Cristo amava Pedro e é bem possível que o diabo pensasse que Jesus não tivesse os seus sensores especiais ligados enquanto escutava um dos seus amados discípulos. Mas podemos ser profundamente gratos a Jesus por nunca ter sido descuidado. Ele reconheceu os sinais do maligno sob qualquer forma e agiu imediatamente.
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1: 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A esperança é a última a morrer. Sem esperança não é possível viver. A esperança é a última a morrer, assim diz o povo. Bem no fundo, todos acreditam que a esperança é o alimento e suporte da vida. Se é verdade que a esperança é a última a morrer, então antes dela haverá outras virtudes que deverão desaparecer. Talvez uma delas seja a paciência. Curiosamente, há quem diga que até o suicida, com o seu ato, demonstra a esperança que tem em resolver todos os seus problemas com a morte. Ele pode ter perdido a coragem de enfrentar a vida, mas não perdeu a esperança, dizem. Discutível, porque, afinal, de que lhe valeu essa hipotética apelidade da esperança? A esperança só é esperança não quando provoca ou conduz à morte, mas quando gera vida. Por definição, a esperança produz vida para a vida. Nem sempre pensamos que o futuro é a esperança do presente e que o presente foi a esperança do passado. Por isso, e de facto, devemos esperar, mas esperar com otimismo, realizando atos úteis. A isto chama-se espera ativa. Isto é esperança. Esperar sempre na expectativa de uma mudança para melhor, mas trabalhar por e para essa mudança. Não ficar na passividade de uma espera preguiçosa e egoísta, não. Enquanto o desânimo é uma espera passiva, ociosa, sem alento, a esperança, ao contrário, é cheia de emoção, de ação e de alegria. Lembrem-se alguns exemplos simples. O botão de uma roseira é a esperança de vir em breve a tornar-se numa rosa. O botão deve esperar o momento certo para desabrochar. Não pode ser nem uma hora antes, nem um minuto depois. A criança é a esperança de vir a ser um adulto. Mas tudo isto exige paciência, determinação e trabalho. A esperança exige dedicação, entrega, coragem, sacrifício e firmeza. Sem esperança, não seria possível viver hoje, pois se a esperança morresse, nós morreríamos com ela. Já o escritor e musicólogo espanhol García Matos escrevia: a esperança é tão necessária ao coração como o sol à existência das flores. Então, o melhor é nunca esquecer que, onde há vida, há esperança. E em conclusão, recordo os quatro pontos cardeais da vida: a esperança que a ilumina, a certeza em que se apoia, a fé que a conduz e o amor que a inspira. Pensar faz bem.

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1: Setembro chega como uma brisa suave que mistura o cheiro de livros novos com o aroma da terra molhada após o verão. É o mês que nos lembra que tudo pode ter outro começo, mas também traz o sabor agridoce de quem já viveu o suficiente para saber que nem tudo acontece como planeamos. Setembro é, acima de tudo, o mês das segundas oportunidades. Mas uma coisa também é verdade. Muitas vezes pensamos que uma segunda oportunidade é um simples remendo, uma tentativa menor, quase uma desculpa. Mas a realidade é bem diferente. Uma segunda oportunidade não nos leva de volta ao ponto de partida. Pelo contrário, é avançar com tudo o que aprendemos. É recomeçar com olhos mais atentos, com os pés mais firmes e, sobretudo, com mais verdade sobre nós próprios e sobre a vida. E é assim, cada vez mais me convenço de que é uma ilusão aquela ideia de que nós vamos começar do zero algo que nós já tentamos no passado, porque sempre vamos ter connosco as aprendizagens e uma visão diferente. Agora, pensa nas vezes em que desististe de algo. Talvez tenha sido um curso que abandonaste, um projeto que ficou pela metade, um sonho que parecias incapaz de alcançar, ou mesmo uma relação que terminaste. Essas desistências não são falhas, são experiências que nos moldam. Quando regressamos ao mesmo caminho, mas com uma nova consciência, descobrimos que já não somos a mesma pessoa. O que parecia um fracasso torna-se terreno fértil para fazer diferente, para crescer e para avançar de forma mais sólida. Eu acredito que, assim como tu, já tive momentos em que eu precisei de parar. E é quase inevitável ficar com aquela sensação de que tinha falhado e que tudo estava perdido. Mas meses depois, voltei ao mesmo lugar, com mais coragem, com mais experiência e mais compreensão sobre mim mesma. E isso é exatamente o que uma segunda oportunidade nos oferece. Oportunidade de sermos autênticos, de alinhar o que vivemos com quem nos tornamos. E agora eu te pergunto, e tu? Que segunda oportunidade estás a adiar? Que gesto pequeno ou grande tens medo de tentar novamente? Não é necessário fazer algo grandioso. Pode ser tão simples como enviar uma mensagem que não enviaste, retomar uma leitura, voltar a cuidar de ti, pedir perdão ou dar perdão. Setembro não exige pressa, pede disponibilidade, atenção e coragem para olhar para dentro. Quero que feches os olhos por um instante. Inspira fundo, sente o ar entrar, expira lentamente. Agora imagina a tua vida daqui a 3 meses se aceitasses essa segunda oportunidade hoje. Que diferença faria? Que medo precisarias de ultrapassar? E que alegria poderia surgir se decidisses agir com consciência e coragem? Lembra-te, segundas oportunidades não são versões mais pequenas de nós próprios. São versões mais conscientes, mais corajosas, mais alinhadas com aquilo que aprendemos. Hoje, deixa-te recomeçar. Abre espaço para a mudança. Permite-te crescer. No próximo episódio, vamos explorar as pequenas mortes que nos fazem renascer. Porque para recomeçar, muitas vezes é necessário deixar algo ir. Grata estou pela tua companhia e mais um Pensar em Voz Alta. Não te esqueças que um pensamento pode mudar um dia e um dia pode mudar uma vida. Até o próximo episódio!
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0: 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Seja muito bem-vindo a mais um episódio do Diário da Saúde. Nesta rubrica falamos com frequência de sinais do corpo que muitas vezes passam despercebidos, mas que podem fazer toda a diferença para a nossa saúde. Hoje falamos de um tema sério e que merece atenção, o cancro do pâncreas. É considerado um dos tumores mais agressivos e, infelizmente, também um dos mais difíceis de detectar numa fase inicial. E porquê? Porque, na maioria dos casos, os primeiros sinais são discretos ou facilmente confundidos com problemas digestivos comuns. Isso faz com que o diagnóstico aconteça muitas vezes quando a doença já está numa fase mais avançada, o que limita as opções de tratamento. Segundo a médica Alexis Misick, citada pelo jornal Daily Express, existem três sinais precoces que nunca devem ser ignorados. O primeiro é a perda de peso inexplicada. Se começar a perder peso sem ter feito mudanças na alimentação ou no nível de atividade física, isso pode ser um sinal de alerta. Isto acontece porque o cancro do pâncreas pode afetar a capacidade do organismo de digerir corretamente os alimentos. O segundo sinal é a icterícia, ou seja, uma coloração amarelada da pele e do branco dos olhos. Pode também notar que a urina está mais escura, com um tom amarelo intenso ou alaranjado, e que as fezes estão mais claras. Este fenómeno ocorre quando o tumor bloqueia os canais biliares e interfere com o fluxo da bilis. O terceiro sintoma é dor persistente no estômago ou nas costas. Muitas vezes começa por ser intermitente, aparece e desaparece, mas pode tornar-se mais intensa com o tempo, sobretudo depois de comer ou quando se deita. À medida que o tumor cresce, a dor tende a tornar-se mais evidente. Segundo Misick, os sintomas do cancro do pâncreas tornam-se normalmente visíveis quando a doença se encontra numa fase mais avançada, depois de o tumor ter invadido os tecidos circundantes ou de se ter espalhado para órgãos distantes. Um dos grandes desafios desta doença é que estes sintomas podem facilmente ser confundidos com outras condições muito comuns. Síndrome do intestino irritável, refluxo, azia, problemas da vesícula biliar, diverticulite, dores musculares ou até úlceras gástricas. Por isso, o alerta é simples, mas essencial. Não ignore sinais persistentes. Se notar mudanças no seu corpo que não consegue explicar, o melhor passo é falar com um profissional de saúde. A médica alerta ainda que alguns fatores podem aumentar o risco, como história familiar de cancro do pâncreas ou tabagismo. Nestes casos, a vigilância e os exames de rotina tornam-se ainda mais importantes. É verdade que o cancro do pâncreas continua a ser um grande desafio para a medicina, mas reconhecer sinais de alerta e procurar avaliação médica atempadamente pode ajudar a fazer a diferença. Hoje quero terminar com a seguinte mensagem. Ouvir o corpo é uma das formas mais importantes de prevenção. Pequenas mudanças que persistem merecem sempre atenção. Por hoje é tudo no Diário da Saúde. No próximo episódio partilharei mais informação para o ajudar a viver com mais consciência e mais saúde. Até lá, cuide bem de si, porque muitas vezes a saúde começa na atenção que damos aos sinais mais discretos do nosso próprio corpo.
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1: Cá estamos para mais um programa Ser Família e também para uma nova série. As séries sucedem-se porque os assuntos na família, esses não se esgotam. Tenho comigo mais uma vez Daniel Bastos. Daniel, mais uma vez, bem-vindo.
2: Obrigado.
1: Tu deste como nome, título para esta nova série, Barreiras na Família a Dois, portanto, barreiras entre o casal. De uma forma genérica, qual vai ser o assunto que nos vai levar ao longo dos próximos episódios?
2: Portanto, barreiras são obstáculos que impedem que alguém possa seguir um determinado percurso, não é? Agora, este ano tivemos o problema das tempestades e tivemos aí muitas estradas impedidas. Algumas lá perto de onde eu moro ainda estão impedidas com obstáculos, com barreiras, não é? Se pensássemos num rio, poderíamos falar aqui de uma barragem que impede o curso. É verdade que depois produz energia. No caso dos relacionamentos, elas também produzem tensão, não é? O que não é propriamente desejável para o relacionamento. Então, são, no fundo, aquelas coisas que podem impedir que um relacionamento possa alcançar o seu nível máximo de satisfação, possa ser algo agradável, algo que traz a satisfação que todos desejam, no fundo, não é? E para esta série, eu há uns anos conheci o material de um senhor, chama-se John Regier. Ele tem, trabalha como terapeuta familiar, também é cristão e criou um método de aconselhamento fortemente baseado na Bíblia. No inglês, o seu dossiê, vamos dizer assim, o seu manual, chama-se Bible Concepts Counseling, aconselhamento baseado em conceitos da Bíblia. E a premissa que ele utiliza é que se nós identificarmos essas barreiras e se conscientemente e baseado na vontade e na ajuda divina nós removermos essas barreiras, então o resultado será a satisfação natural, não é? Se não houver nada a impedir o curso de um pequeno fio de água, ele vai alcançar...
1: Vai seguir o seu caminho natural.
2: Vai seguir o seu caminho natural. E aqui a ideia é exatamente essa, não é? Portanto, é disso que vamos falar agora durante alguns programas.
1: Então, diria eu, qual é a primeira barreira, qual é o tema que escolheste para este primeiro episódio?
2: O primeiro tema que vamos apresentar, John Regier chama de valores temporais. Para tornar isto um bocadinho mais compreensível, nós vamos chamar de prioridades baralhadas. A grande questão que cada pessoa deve colocar no seu dia-a-dia é: o que é verdadeiramente importante para mim? Dou aqui um exemplo. Poucas pessoas iriam admitir que dizer, por exemplo, que para mim o importante é o dinheiro. Mas no dia-a-dia e na prática nós vemos que é mesmo o dinheiro, não é? Por outro lado, muitas pessoas dirão: para mim o importante é Deus, é a família. Mas depois na prática nós vemos que Deus e a família não são assim tão importantes, porque as decisões são tomadas com base noutras prioridades. Por isso, eu costumo parafrasear um amigo meu que dizia que a coisa mais importante é fazer com que a coisa mais importante seja a coisa mais importante.
1: Fantástico. Eu diria que já é uma frase icónica. Então, quais podem ser, então, algumas dessas prioridades que podemos baralhar no nosso relacionamento a dois?
2: Bem, John Rigier menciona algumas. Ele, por exemplo, fala sobre o trabalho.
1: Sim, claro.
2: Pode se tornar numa prioridade. A carreira, o emprego, o dinheiro, as posses materiais, as coisas, o prestígio, a posição, não é? O status. Também os hobbies, que têm o seu lugar e têm, mas podem se tornar numa prioridade, eu diria quase uma obsessão, não é? Já vi em alguns casos isto acontecer. As atividades recreativas, o desporto, por exemplo, não é? Quando, por causa do meu clube de futebol ou daquele que gosto mais, eu acabo por desprezar a família e outras coisas que, de facto, racionalmente eu até considero como mais importantes. Excessiva atenção aos divertimentos. Hoje em dia, nós notamos muitas pessoas demasiado centradas na internet, nos computadores. Há um tempo atrás falava-se da televisão. Para algumas pessoas, talvez ainda continue a ser. Ou então, meramente alvos, objetivos pessoais que acabam por sobrepujar a outros interesses que são, deveriam ser mais prioritários, não é?
1: Tu mencionaste vários que muitas pessoas acabam por escolher esse como a sua prioridade, mas ainda há aqui outra realidade que é: posso não ter um desses como sendo prioridade de tudo, mas posso, dentro desse pacote, ter vários que são as minhas prioridades. Ou seja, não é um, não são dois, mas três ou quatro acabam por estar acima de coisas que são mais importantes. Porque isso, eu diria, ainda pode ser o mais comum. Nós não valorizarmos o que é o mais importante e depois irmos valorizando partes ou bocadinhos de todas essas coisas que nos foste dizer. Não é?
2: Distraímo-nos com várias coisas que, não sendo as mais importantes, são aquelas que absorvem mais.
1: Fazemos do pacote o mais importante, não é?
2: Exatamente. Poderá acontecer, exatamente.
1: A pergunta que te faço a seguir é quase lá para ali e necessária de fazer é: então o que fazer? Ou seja, como é que estas coisas todas não deveriam ser a nossa prioridade?
2: Eu tenho que, de facto, ser muito objetivo e procurar lembrar-me a mim próprio do que é realmente o mais importante, porque todas as coisas que não são as mais importantes não têm em si próprias a capacidade de dar aquilo que eu preciso para satisfazer as minhas necessidades emocionais e que são mais básicas e essenciais, não é? Quando estas prioridades baralhadas, normalmente elas estão centradas em mim mesmo, não é?
1: E em prazer imediato e por aí fora.
2: Exatamente. O que é que acontece é que quando eu deixo-me enredar por estas prioridades que não deveriam ser prioridades, não é? Com estas outras coisas, eu tendo a ser mais egocêntrico, eu acabo por desprezar aquilo que realmente é vital, é importante, por outras coisas que são efêmeras. Eu vivi a minha infância em Angola, dou muitas graças a Deus por isso, porque foram tempos fantásticos, não é? Mas quando regressei aqui ao nosso país, em 1975, eu tinha 9 anos, era uma criança, não compreendia muita coisa, mas tive a lucidez suficiente para perceber que muitas coisas eram absolutamente efêmeras, porque vi muitas pessoas. Eu tive quase uma semana no aeroporto de Luanda, à espera que o meu avião, o avião que nos transportou, finalmente estivesse a postos para o fazer, mas eu vi quantidades e quantidades e quantidades de pessoas que tinham deixado tudo para trás e que a única coisa que trouxeram foram umas malinhas, não é? Lembro-me que, na altura, o dinheiro que nós tínhamos, sabíamos que quando chegássemos a Portugal não valia nada, não é? E eu achei um piadão porque a minha mãe, ela tinha algum dinheiro, mas nas lojas não havia nada. Aliás, estavam quase todas fechadas, estávamos num ambiente de guerra, não é? Com riscos tremendos, nós não podíamos sair do aeroporto. E lembro-me que numa daquelas pequenas oportunidades, ouvia-se tiros, não é? Numa daquelas poucas oportunidades, ela saiu ali um bocadinho e, como não tinha onde gastar o dinheiro, ela comprou um bilhete de loteria. E eu, no meu raciocínio de criança, pensei assim: nós nem sequer conseguimos gastar o dinheiro que temos aqui, para que é que ela quer mais dinheiro? Ainda vai ser. E era tudo tão efêmero, não é? Portanto, o dinheiro, as posses, aquilo não tinham qualquer valor, não é? Naquele contexto em que nós tínhamos que deixar tudo para trás.
1: Fantástico. Eu vou aproveitar agora que terminaste a tua história para fazer só um pequenino intervalo. São apenas 2 minutinhos. Já voltamos para a segunda parte. Então até já.
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1: Estamos de volta para lhe trazer a segunda parte do nosso Ser Família de hoje e, como sempre, temos uma oferta especial para si. 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Tu acabaste por dar o teu próprio exemplo quando, antes do intervalo, para falar precisamente sobre este assunto, mas sei que tens mais exemplos que queres partilhar connosco, não é?
2: Exatamente, de prioridades baralhadas. Eu tive um professor, psicólogo, Mário Pereira, e lembro-me numa das aulas ele mencionar este caso de um homem, um médico. Ele tinha uma carreira brilhante, recém-casado, e tinha, uma ambição muito grande de prosperar na sua carreira médica e, obviamente, de também obter algum benefício financeiro com isso, não é? E ele terá feito um acordo com a esposa e disse-lhe qualquer coisa assim: olha, vamos durante 7 anos, vamos trabalhar muito, não vamos poder ter muito tempo para nós próprios, mas depois iremos desfrutar a vida. A esposa não gostou muito da proposta, mas como também era aliciante serem apenas só 7 anos com um trabalho mais intenso, trabalhar de manhã, à tarde, à noite, pouco contacto entre eles, ela, apesar desse sacrifício, ela acabou por concordar. Passaram-se 7 anos e ele já tinha, sem dúvida, construído um excelente pé de meia. As coisas tinham corrido mesmo muito bem, mas ninguém consegue parar quando as coisas estão a correr bem. E ele lembrou-se do que tinha dito, voltou a falar com a esposa e disse: olha, as coisas estão mesmo muito bem, Mas eu acho que se nós tivéssemos mais 7 anos,
1: meu Deus,
2: aí é que era mesmo bom, não é? A esposa quase que não argumentou, mas desta vez ela de certeza que não estava contente com o plano que lhe estava a ser sugerido. Mas também não ousou desafiar a ideia do seu marido. O que aconteceu foi que ela foi murchando e murchando. Sentia-se vazia, solitária, o marido praticamente sempre fora. E então o que aconteceu com este casal é que ela deixou-se atrair por uma outra pessoa, na realidade por um, vamos chamar de bon vivant, alguém que nunca tinha feito nada, nada na vida, mas fez uma coisa que aquele médico não fazia, que era dar atenção.
1: Atenção, claro.
2: E então dava atenção, ouvia, muito compreensivo. Antes de terminar o segundo período de 7 anos, aquela mulher pediu ao seu marido divórcio, exigiu tudo o que tinha direito e mais alguma coisinha, e aquele homem ficou sem a sua esposa e ficou sem uma grande parte do capital que ele tinha querido juntar para desfrutar a vida. E aquele bon vivant, que, enfim, moral questionável, não é? Poderíamos dizer, para não dizer outras coisas, não é?
1: Claro.
2: Acabou por, sem merecer, sem ter feito absolutamente nada, a não ser aquilo que fez, que foi de dar atenção e de conversar, ilegitimamente, diremos, mas acabou por desfrutar de uma fortuna, não é?
1: E da esposa.
2: E da esposa, que aquele médico. Portanto, isto aqui é um exemplo de prioridades baralhadas. Eu até poderia dar um outro exemplo que também ouvi de um casal que escreveu e trabalhou muito nesta área, sobre uma senhora com grande ambição em termos de carreira. O seu filho, ela gostava muito, mas ela não tinha tempo para ele. E o menino foi aprendendo a viver sozinho, não é? Então, basicamente, havia alguém que o deixava na escola, que o trazia, ele passava numa daquelas lojas de comida rápida, de fast food, não é? E era isso que ele comia, em frente à televisão, normalmente, também ganhou peso e pronto, era o estilo de vida. Até que um dia a mãe apercebeu-se que aquele menino, agora já era um rapazinho de 12 ou 13 anos, e tinha uma série de hábitos que não eram bons, e de repente a sua consciência de mãe disse-lhe que ela devia dedicar mais tempo ao filho. Quando ela se apercebeu de que o problema era mesmo grave com aquilo que se passava com o filho, ela até foi mais radical. Ela despediu-se, ela deixou o emprego e então veio para casa porque agora sim ia acompanhar o filho. E no primeiro dia em que estava em casa, ela preparou uma refeição, do ponto de vista nutritivo, muito bom. A mesa com a louça de porcelana e tudo o que mais, de melhor havia. E sentou-se à mesa, à espera que o filho chegasse da escola para almoçar. E quando o filho chega, já ele traz consigo uns 2 ou 3 sanduíches, umas batatas frias e batatas fritas e mais uns refrigerantes. E ela, sentada à mesa, na expectativa de que o filho se juntasse, ele senta-se no sofá, liga a televisão e começa a comer a comida que ele trazia. E a mãe disse: "Não, filho, vem e senta." E ele diz: "Não, mãe, eu estou acostumado, é assim que eu quero, é assim que eu faço." E a mãe caiu numa depressão imensa, porque percebeu que ia ser muito complicado e que ela tinha desperdiçado o melhor período da vida do seu filho para acompanhá-lo e que agora, provavelmente, já não ia a tempo de fazer uma grande diferença.
1: No início, portanto, do programa, tu mencionaste que a Bíblia seria o manual de referência para toda esta série. Então a pergunta é quase óbvia. O que é que a Bíblia nos ensina sobre este tema das prioridades baralhadas?
2: Há vários textos bíblicos que abordam esta questão. Por exemplo, numa conversa que Jesus tem num lar, onde vivem três irmãos, Marta, Maria e Lázaro, Jesus vai se dirigir a Marta, que era aquela que estava mais ocupada, e vai corrigi-la, vai de alguma forma dizer-lhe que ela estava com as prioridades baralhadas. E vai-lhe dizer: olha, Marta, tu estás preocupada com muitas coisas, mas uma só é necessária. Ou seja, dá prioridade àquilo que é prioritário, como neste momento está a fazer a tua irmã Maria, não é? É um exemplo bíblico. Outro exemplo é um salmo escrito por Moisés, que é o Salmo 90, que diz-nos claramente que esta questão do tempo é tão efêmero, e usa uma linguagem até poética: mil anos são como um dia, mas um dia para nós é isto, e passa, ele passa, é como uma corrente de água, são como a vida, é como um sono, cresce de manhã, as ervas crescem de manhã e no final do dia parece que já desapareceram. O próprio Salmo diz que a nossa vida são de 70 anos. Eu nem acredito que já tenho quase 60 anos. Eu ainda me sinto um rapazinho. Tudo passa tão rapidamente, não é? Se eu não tivesse aqui o cartão de cidadão para provar que é mesmo assim, e alguém me contasse, eu dizia: não, não é verdade, estão-me a enganar. Mas é mesmo assim, a vida passa muito, muito depressa. Por isso, Moisés, ele faz este apelo: olha, ensina-nos a contar os nossos dias, ajuda-me a gerir bem a minha vida, ajuda-me a ver se eu estou a colocar as prioridades no lugar certo, porque se não o estiver a fazer, algumas coisas podem acontecer. A Bíblia, em Provérbios...
1: Desculpa lá interromper-te, Daniel, mas tu disseste alguma coisa que eu queria sublinhar, ou pelo menos dar um pouquinho mais de destaque, que é: então, esse texto mostra-nos que eu posso não ter não só a verdadeira percepção nem a autonomia para eu mesmo reconhecer quais são as minhas prioridades. Ou seja, provavelmente eu vou precisar de recorrer à Bíblia, recorrer ao próprio Deus, para que ele me mostre a mim mesmo as nossas prioridades. Ou seja, a percepção pode estar fora de nós, é isso?
2: Exatamente. É. Ensina-nos. Precisamos de ser ensinados. Precisamos de aprender.
1: Porque muitas... nós tendemos a valorizar aquilo que gostamos mais, é por isso?
2: Porque muitas vezes nós somos simplesmente arrastados. Tudo é tão rápido, não é? Eu tenho ouvido pessoas, tenho lido de pessoas que dizem: é como se eu tivesse entrado numa loja com 20 anos e de repente eu saio da loja, tenho 70 anos. Estou a pensar no caso de um homem que tem uma vida como comerciante, mas que foi super intensa. E quando ele se deu conta, a vida já tinha passado. E eu preciso de parar e preciso de aprender, porque senão eu posso um dia acordar e é tarde demais, e perceber que passaram por mim grandes oportunidades, passaram por mim fases importantes da vida, um relacionamento que eu deveria ter tido com pessoas que são as mais importantes e com Deus, e não os tive, não é? A Bíblia diz que uma pessoa que leva uma vida com prioridades baralhadas tem a sua casa perturbada, tem a tendência de se afastar de Deus, não é? Porque ela é absorvida por tantas outras coisas. Ela também fica mais vulnerável a certos desejos, a certas tentações, não é? Ela depois, um dia, vai ter a sensação de ter sido iludida ou de ter sido enganada. Enganada muitas vezes por si própria. Por isso é tão importante nós refletirmos. Eu termino aqui só com uma experiência de laboratório. Um ratinho, num laboratório, tentaram examinar e comparar puseram alguns ratinhos isolados, outros em contacto uns com os outros, com vários ratinhos, e num outro ratinhos também, mas além deles terem contacto uns com os outros, havia a filha do investigador que gostava muito de ratinhos e ela tinha a liberdade de brincar com eles e de acariciá-los. Quando foram verificar o resultado, verificaram que em termos de longevidade, de saúde e de outros indicadores de saúde, aqueles que viviam isolados eram os que tinham os piores, depois o grupo que tinha contacto entre si e os que tinham melhor resultados eram aqueles que, além de brincarem entre si, tinham tido o afeto, o carinho daquela criança que brincava com eles. Uma conclusão que podemos tirar desta investigação é de que nós fomos feitos para nos relacionarmos uns com os outros e disso depende a nossa saúde, a nossa vida e o nosso bem-estar, mas também fomos feitos para nos relacionarmos com um ser superior a nós. E disso também depende a nossa felicidade.
1: Impressionante. Obrigado, Daniel. Para si que está desse lado, a pergunta é quase óbvia. Como estão as suas prioridades? Já pensou nisso? Se calhar seria interessante todos nós gastarmos algum tempo a pensar nas nossas prioridades. E se desde caras, desde logo, já reconheceu que algumas delas não estão no seu devido lugar? 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Mais uma vez despedimos-nos, damos início a uma nova série, mas todas as séries anteriores estão disponíveis em podcast, em radiorcs.pt e no YouTube da Novo Tempo Portugal. Esta série ainda nos vai levar ao longo de alguns programas, por isso não perca nenhum episódio. Marcamos encontro consigo para a semana. Até lá, se Deus quiser.
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1: Tenho 9 anos e vivo em Caldas da Rainha. E quero saber porque é que a Holanda se chama de Países Baixos.
2: Porquê? Porquê?
3: A Holanda chama-se assim pela sua localização geográfica. Mais de uma quarta parte da superfície do país situa-se abaixo do nível médio do mar, na região dos polders e diques. A densidade populacional é extremamente elevada, chegando aos 400 habitantes por quilómetro quadrado. É conhecido pelos moinhos de vento, tulipas, tamancos, queijo gouda, artistas visuais e bicicletas. Nesse país, a água é gerida com grande rigor, o que permite o desenvolvimento de uma agricultura intensiva e moderna. A indústria agroalimentar constitui o setor industrial mais importante do país. A indústria de material elétrico é reconhecida em todo o mundo. É o caso, por exemplo, da marca Philips. Roterdão é um porto com mais de 30 km de extensão. É considerado um dos primeiros do mundo. Amsterdão, além de ser a capital, é também um importante centro financeiro a nível internacional. Integrou a União Europeia em 1957.
4: Também podes enviar a tua pergunta para o WhatsApp da rádio, que é o 933-912-912.
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2: Olá, amiguinhos. Bem-vindos a mais uma viagem fantástica. Eu sou a Sara.
3: E eu sou a São. Hoje vamos continuar a viagem no tempo e vamos até à Pérsia. Preparados? Então apertem os cintos porque...
2: Vamos voar!
3: Pronto, Sara, chegamos à Pérsia.
2: Que bom! Sabem, no episódio anterior foi realmente emocionante, não foi, São? A jovem Esther foi coroada rainha e Mardoqueu ajudou a salvar a vida do rei.
3: Isso mesmo, Sara. Repara, parece que alguém vai ser nomeado primeiro-ministro.
2: Primeiro quê?
3: Primeiro-ministro, ou seja, um ajudante muito importante do rei, que trata de muitas coisas. Ele será a pessoa mais importante do império depois do rei. E o escolhido foi Amã.
2: O rei Assuero ordenou que todos se inclinassem na presença de Amã como sinal de respeito. Mas sabem quem não obedeceu? Mardoqueu, o pai adotivo da rainha.
3: Pois é, Sara, Mardoqueu não se curvou. E os que estavam com ele todos os dias diziam para Mardoqueu se curvar, quando a Amã passasse, mas ele não os ouviu.
2: Mardoqueu não estava a ser teimoso ou convencido. O que acontecia era que a Amã queria mais do que o respeito. Ele queria que todos o tratassem como se ele fosse o melhor do mundo.
3: Mas a notícia chegou aos ouvidos da Amã, que ficou furioso. Ele não queria apenas castigar Mardoqueu, mas também destruir todos os judeus que viviam no Império Persa. Era um plano terrível.
2: Sim, São, mas ele não poderia fazer isso. Os persas permitiam que os povos que faziam parte do Império mantivessem a sua religião e costumes. A Amã não pode destruir Mardoqueu e todos os judeus.
3: É verdade. Ainda bem que no nosso país as pessoas são livres e podem ter a religião que quiserem. Os adultos chamam a isso liberdade religiosa. Que bom viver num país assim.
2: É mesmo. A Amã não podia fazer nada contra os judeus. Eles eram pessoas que viviam em paz com toda a gente. E as leis do império eram geralmente justas. E os judeus obedeciam sem qualquer problema.
3: Exatamente, Sara. Mas a Amã não queria saber disso. A Amã disse ao rei: há um povo espalhado pelo teu reino que não segue as tuas leis e tem costumes diferentes. Acho que seria melhor destruí-los. E se o rei concordar, farei um decreto e até darei 10 mil talentos de prata para o tesouro do rei.
2: Que plano tão cruel e injusto, São. Mas este homem mau tinha tanto dinheiro que qualquer rei aceitaria logo. 10 mil talentos correspondem a mais de 300 mil quilos de prata.
3: É mesmo muito dinheiro. E sabem o que o rei fez? Deu à mão o seu anel. Esse anel era muito importante. Ele servia para selar e assinar documentos. Se quiseres ver um anel destes, podes visitar o Museu Britânico. E lá está o anel do rei Dario.
2: Exatamente, São. Por ter o anel real, a Amã tinha poder para fazer qualquer decreto como se fosse o rei.
3: Pois é, o rei disse: essa prata será tua, assim como esse povo. Mas o que aconteceu foi terrível. Poucas semanas depois, a Amã ditou cartas para todos os governadores do reino e ordenou que no dia marcado, todos os judeus, jovens, idosos, mulheres e crianças fossem mortos. Essas cartas foram enviadas rapidamente para todas as províncias do reino.
2: E como é que enviavam? Não havia e-mails, nem os CTTs, ou seja, correios.
3: Eu explico. Ao longo das estradas havia estábulos onde ficavam cavalos e cavaleiros. Esses estábulos estavam distantes uns dos outros, o tanto que um cavalo consegue andar num dia. Quando o mensageiro chegava cansado, ele entregava a mensagem a outro mensageiro que montava outro cavalo e seguia com a mensagem. Isso acontecia até durante a noite para que a mensagem chegasse rápido.
2: Ah, então, nos estábulos havia vários cavalos e cavaleiros. E quando os homens e os cavalos estavam cansados, os que estavam ali a descansar seguiam o caminho.
3: Isso mesmo. E havia um chefe em cada estábulo que organizava tudo.
2: Bem, depois daquele terrível decreto da Amã, Mardoqueu ficou muito, mas muito triste. Era costume naquela época, quando alguém estava desesperado, rasgar as roupas e vestir-se de pano de saco e colocar cinza por cima. Ele fez tudo isso e saiu pela cidade a chorar.
3: E não foi só ele, Sara. Ao saberem do decreto, que em breve iriam morrer Todos os judeus estavam com medo e em pânico. E em todas as províncias do reino, os judeus choravam, não comiam e também vestiam roupas de pano de saco. Era um momento de grande sofrimento.
2: Quando Esther soube do estado de Mardoqueu, ela ficou muito preocupada. Mandou-lhe roupas novas, mas ele recusou vesti-las. Esther sabia que algo sério estava a acontecer.
3: Sim. Então ela chamou um servo e pediu-lhe que fosse falar com Mardoqueu para descobrir o que se passava. Porque é que ele andava assim vestido?
2: Então o servo foi falar com Mardoqueu e Mardoqueu contou-lhe sobre o decreto que ordenava a morte de todos os judeus. E também falou da quantidade de prata que Amã tinha oferecido ao rei para matar os judeus. Ele pediu ao servo que mostrasse o decreto à rainha e enviou-lhe uma cópia.
3: Quando o servo voltou ao palácio, entregou a cópia do decreto à rainha e disse-lhe que Mardoqueu pediu para ela ir falar com o rei e pedir que ajudasse o povo judeu. Esther ficou muito preocupada. Esther não sabia deste decreto.
2: Isso mesmo, São. Mardoqueu sabia que Esther era a única que tinha acesso ao rei. Mas ele também sabia que ela corria um grande risco. Era proibido ir até ao rei sem ser chamada. Mas Esther tinha uma escolha importante a fazer. Confiar em Deus e ajudar o seu povo. Ou então ficar calada.
3: Ela decidiu arriscar a sua vida para salvar o seu povo. E enviou esta mensagem a Mardoqueu. Vai, reúne todos os judeus que estão em Susã. E jejua por mim e não comas nem bebas durante 3 dias. Da mesma forma, não comerei nem eu nem as minhas servas e depois irei ver o rei. Eu sei que a lei proíbe, mas se eu morrer, morrerei.
2: Interessante ver que Esther confiou na sua posição de rainha para salvar o seu povo. Mas ela também confiava em Deus.
3: Sim, e Deus ajudou Esther por causa da sua fé e decisão de ajudar os outros.
2: O plano de Esther começou e todos se uniram. Fizeram jejum. Agora só restava esperar para ver o que aconteceria quando ela fosse ter com o rei.
3: Ah, agora estou a entender tudo. Sabes, na Bíblia diz que Mardoqueu disse a Esther: quem sabe se não foi para um momento como este que foste escolhida para ser rainha. Isto quer dizer que Deus tinha um plano especial para Esther quando a colocou como rainha, que era salvar o seu povo.
2: Eu nunca tinha pensado nisso. Bem, já passaram os 3 dias e agora chegou o momento de Esther ir falar com o rei. Já estou a tremer. O que é que será que lhe vai acontecer?
3: Eu também. No próximo episódio, a rainha Esther vai ter de pedir ajuda ao rei para salvar o seu povo e livrar-se do decreto da Amã, que a condenava à morte tanto a ela como a Mardoqueu e a todos os judeus.
2: Amiguinhos, hoje aprenderam que quando tiverem problemas precisam falar com Deus, combinado. E agora chegou a hora de orarmos.
3: Querido Papá do Céu, hoje aprendemos sobre a coragem de Mardoqueu e o amor do teu povo por ti. Ajuda-nos a sermos fortes como Mardoqueu. Protege-nos e guia-nos nas nossas escolhas. E ensina-nos a confiar em ti em todos os momentos. Obrigada por seres o nosso Deus que nos ama e ouve as nossas orações. Agora te peço que abençoes todos os meninos e meninas, todos os papás e a restante família. Em nome de Jesus, amém.
2: Que bom saber que Deus ouve as nossas orações. E agora chegou a hora de despedir-nos.
3: Adeus, amiguinhos.
2: Grandes e pequenos,
3: cheinhos ou magrinhos,
2: que Deus vos abençoe hoje e sempre. E não esqueçam, vamos continuar juntos nesta viagem fantástica.
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1: Acredito que o estimado ouvinte conheça o famoso Arco do Triunfo de Paris, um dos mais emblemáticos monumentos da capital francesa. Este arco, mandado erguer por Napoleão em 1836, perpetua a memória das suas batalhas ganhas, imitando os arcos construídos pelos imperadores romanos. Mas talvez não saiba que um dos monumentos que serviu de modelo a Napoleão foi o Arco de Tito, construído pelo imperador romano Domiciano, após a morte do seu irmão Tito, por volta do ano 82 d.C., sendo um dos locais também mais famosos de Roma, situado entre o Coliseu e o Fórum. O Arco Honorífico comemora a vitória militar do general Tito na Primeira Guerra Judaico-Romana, quando os romanos cercaram e incendiaram Jerusalém com cerca de 60 mil soldados, no ano 70 d.C., destruindo irreversivelmente o segundo templo de Jerusalém, que tinha sido construído após o retorno dos judeus do exílio babilónico com autorização do rei persa Ciro. A destruição foi de tal envergadura que apenas sobrou um troço da parede ocidental, designado hoje como o Muro das Lamentações, um local especial de oração para os judeus. A ideia de Tito era deixar este muro de pé como símbolo da vitória de Roma sobre a Judeia, mas os judeus viram nisso o cumprimento da promessa divina de proteger uma parte do templo em memória da sua aliança com Israel. Um dos painéis laterais do Arco de Tito retrata o desfile triunfal do exército pelas ruas de Roma, carregando os objetos sagrados capturados no Templo de Jerusalém, entre eles as trombetas, a mesa da propiciação e uma grande menorá. A cena é claramente destinada a glorificar a conquista romana e a exibir a riqueza e o poder do Império. A menorá era um candelabro de 7 braços que fazia parte do tabernáculo construído pelos israelitas no Sinai e que foi colocado mais tarde no Templo de Salomão em Jerusalém. Com a edificação do segundo templo, após o regresso do exílio, o candelabro já não seria original. Talvez uma réplica que foi posta nesse espaço sagrado até que foi levada pelos romanos. Normalmente, quando pensamos nas antigas cidades de Roma e Atenas, imaginamos um mundo de templos e estátuas de mármore branco, devido ao aspecto atual dos restos dessas construções. Ficamos impressionados com as linhas perfeitas e harmoniosas da arquitetura e com a palidez das ruínas clássicas. Mas quando foram erguidas há 2000 anos, a maioria das obras de arte e dos relevos arquitetónicos greco-romanos estavam vistosamente pintados de cores vivas, de um jeito que, de acordo com os padrões modernos, iriam parecer obras de arte de gosto duvidoso. A brancura que vemos hoje é apenas o resultado de anos de desbotar das cores. Uma equipa de investigadores da Universidade de Yeshiva de Israel desenvolveu um projeto com o objetivo de criar uma representação digital dos relevos do Arco Honorífico de Tito. Depois de criar a sua digitalização 3D, com precisão milimétrica, eles puderam ter uma percepção dos detalhes e restaurar as partes que faltavam, como, por exemplo, algumas das cabeças dos soldados romanos que, entretanto, se haviam partido. Em seguida, a equipa examinou o painel em busca de sinais de cor e descobriu que todo o arco estava primitivamente pintado. Com tecnologia particular, a equipa do professor Stephen Fine adicionou digitalmente cor ao painel, dando vida à cena antiga e oferecendo-nos um vislumbre de como era o arco. Não uma majestosa construção de pedra branca, mas um monumento de cores vivas, de acordo com a estética da época. A inspiração para a decoração colorida dos monumentos romanos foi importada dos gregos, pois eles copiaram sempre as ideias geniais dos outros povos. E ao nível artístico, diz o professor Stephen Fine, eles não eram muito criativos. Por exemplo, remata ele, neste arco, constatamos que não se deram ao trabalho de esculpir diferentes figuras humanas para cada soldado representado, mas utilizaram cópias da mesma figura. Os traços de pigmento ocre que foram encontrados na menorá, esculpida no painel do arco, confirmaram que este móvel sagrado estava originalmente pintado de amarelo. No livro bíblico do Êxodo, no capítulo 37, a primeira menorá feita no deserto do Sinai era de ouro. Segundo o relato, ele fez também o candelabro de ouro puro, de metal batido, a sua base, o seu caule, as suas taças, os seus cálices e as suas flores formavam uma só peça. Apesar desta citação bíblica, não temos a certeza de que a menorá do segundo templo fosse totalmente feita de ouro, pois algumas fontes rabínicas descrevem-na como sendo multicolorida e podia ser apenas de madeira pintada. Mas a patina amarelada no painel do arco de Tito é um forte argumento a favor do seu fabrico em ouro, tal como o relato do historiador Flávio Josefo, que assistiu ao desfile triunfal em Roma e menciona a menorá em ouro. Mas, afinal, o que é que aconteceu na Judeia para suscitar esta forte intervenção do exército romano? A invasão romana da Judeia no ano 66 d.C. não se tratou de uma conquista, pois os romanos já haviam anexado a Judeia como província desde o ano 6 da nossa era. O conflito desencadeou-se após anos de tensões crescentes entre os judeus e o domínio romano na região, dado que os judeus procuravam a sua independência. Embora a invasão tenha sido uma resposta à rebelião local, também pode ter sido motivada por razões políticas, convertendo-se num pretexto para glorificar Vespasiano e os seus dois filhos. No ano 72, começou até a ser construído o gigantesco Coliseu de Roma, num esforço de propaganda à nova dinastia flaviana, e há uma inscrição que sugere até que a obra foi financiada com dinheiro do saque aos judeus. Provavelmente, o Coliseu, quando ficou concluído, também era um monumento colorido, nada comparável ao seu aspecto atual cinzento. Os romanos terão pintado todos os edifícios que tivessem colunas, frisos, relevos ou estátuas, e já foram detectados, por exemplo, resíduos de cores em fragmentos arquitetónicos dos templos do Palatino. A menorá esculpida no Arco de Tito é uma das suas raras representações artísticas. Não se sabe o que aconteceu depois. Os despojos de Jerusalém trazidos por Tito jamais foram encontrados e os objetos rituais do templo desapareceram. Flávio Josefo conta-nos que o espólio de guerra foi levado para o Templo da Paz, um elaborado edifício construído em Roma pelo próprio Vespasiano, onde ele exibiu os troféus da batalha. Só voltamos a ouvir falar da menorá no ano 81 d.C. No relato da viagem do rabino Shimeon ben Yohai a Roma, que a viu, presumivelmente, nesse templo. Mas este edifício religioso foi completamente incendiado por volta do ano 192 e posteriormente reconstruído, e nunca mais se voltou a falar no candelabro. Se ele subsistiu à destruição do templo, não terá sobrevivido ao caos do saque de Roma pela invasão bárbara dos visigodos 250 anos depois. O historiador bizantino do século VI, Procópio de Cesareia, propõe uma outra hipótese. Segundo ele, os tesouros do templo terão sido devolvidos posteriormente a Jerusalém, à semelhança do que fez o rei persa Ciro com os vasos sagrados de ouro roubados pelo rei Nabucodonosor. Procópio relata que o imperador Justiniano devolveu os objetos sagrados judaicos porque amaldiçoavam as cidades que os guardavam. Terá a menorá feito o seu caminho de volta para Jerusalém? Não sabemos. O que sabemos é que em 1949 o Estado de Israel adotou o candelabro como seu emblema oficial. Mas a representação da menorá como símbolo identitário do judaísmo foi tardia, tornando-se uma imagem visual forte da identidade judaica apenas entre as comunidades que viviam na diáspora. Em Portugal já foram encontradas lápides funerárias que apresentam a menorá gravada. No Museu de Mértola, distrito de Beja, foi encontrado o mais antigo testemunho datado do ano 482 d.C., que comprova a presença de judeus junto da comunidade paleocristã de Mértola. A menorá também aparece em 144 ocasiões nas paredes das catacumbas judias de Roma. E hoje é um símbolo por todos conhecido e respeitado. 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Voltaremos em breve para mais novidades arqueológicas como esta, onde o passado não se apagou, mas permaneceu gravado na pedra.
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1: Borboletas com detetores de radar. Mas Jesus, voltando-se, disse a Pedro: arreda, Satanás, tu és para mim pedra de tropeço, porque não coagitas das coisas de Deus, mas das coisas dos homens. Mateus capítulo 16, versículo 23. Talvez já tenhas visto o pequeno instrumento que algumas pessoas têm no carro para detectar radares à frente. O propósito, naturalmente, é evitar serem apanhados pela polícia quando conduzem acima do limite de velocidade permitido. Estes aparelhos, chamados detectores de radar, são proibidos por lei. Mas há borboletas noturnas que estão equipadas com algo semelhante a um detector de radar. As borboletas noctuídeas têm um ouvido especial localizado por baixo de cada asa, dos lados do corpo. Tal como um detector de radar, este ouvido especial está preparado apenas para detectar certos sons de frequência muito alta emitidos por um morcego que usa o sonar para localizar a sua presa. Novamente, como um detector de radar, o ouvido especial está ali para detectar qualquer morcego nas proximidades que esteja a enviar sinais de sonar à procura de um inseto em voo, como uma borboleta noturna para apanhar e comer. Quando a borboleta noctuídea capta o sonar de um morcego no seu receptor especial, inicia imediatamente uma série de acrobacias aéreas que deixariam o melhor aviador enciumado. Repetidamente, a borboleta é vista a voar em todos os tipos de padrões erráticos e evasivos. Será necessário um morcego muito ágil para capturar uma borboleta noctuídea. A chave para a borboleta, claro, está em reconhecer os sinais e agir de imediato. Não há uma fração de segundo a perder. Certa vez o maligno usou Simão Pedro para tentar Jesus. Cristo amava Pedro e é bem possível que o diabo pensasse que Jesus não tivesse os seus sensores especiais ligados enquanto escutava um dos seus amados discípulos. Mas podemos ser profundamente gratos a Jesus por nunca ter sido descuidado. Ele reconheceu os sinais do maligno sob qualquer forma e agiu imediatamente.
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1: Está começando pela Rede Novo Tempo mais um programa Evidências, sempre em busca de fatos que comprovem a veracidade histórica da Bíblia Sagrada. No programa anterior, você acompanhou conosco um pouco sobre a origem dos quatro evangelhos que aparecem na Bíblia Sagrada. Ali podemos discorrer um pouco sobre a legítima autoria de Mateus, Marcos, Lucas e João, além de mostrar com argumentos simples como o texto está realmente bem preservado em nossos dias. No programa de hoje, vamos avançar um pouco mais no assunto, verificando por que podemos dizer que a história dos evangelhos é real. Mas antes disso, é preciso fazer logo de cara uma digressão.

0: situação que talvez sistematize o ceticismo que muitos devem estar apresentando já no início desse programa. É o seguinte: se os evangelhos trouxessem uma história pelo menos provável, aí sim faria sentido procurar ver se são ou não legítimas. Mas o relato bíblico sobre Jesus é fantasioso demais para perdermos tempo com isso. É lógico que o evangelho é, na sua maior parte, uma lenda. Eu não preciso confirmar isto na história. Basta ser racional. Provavelmente é isso que muita gente está pensando em casa. De fato, relatos como o de Jesus andando sobre as águas, alimentando uma multidão de famintos com apenas 5 pães e 2 peixes, ou ainda restaurando instantaneamente à vista um cego em Jericó, parecem coisas extraordinárias demais para serem verdadeiras. Isto sem contar o nascimento virginal, a filiação divina e o extraordinário relato da ressurreição. Para responder a esta problemática, existem duas abordagens com as quais eu não consigo concordar. Uma é a da negação a priori, que considera tudo uma lenda. A outra é a tentativa de alguns religiosos de ajustar os eventos a acontecimentos normais do dia a dia para torná-los mais dignos de credibilidade. Por exemplo, a multiplicação dos pães seria, neste caso, uma metáfora para descrever que Jesus convenceu com a sua pregação a que seus seguidores dividissem com o semelhante o pão que cada um tinha, de modo que o pão se multiplicou de certa forma, ou ainda explicarem que a ressurreição de Jesus foi a retomada de seus ensinos ocorrida após a sua morte na cruz. São, na verdade, explicações que esvaziam o evangelho de sua essência. A essência do evangelho é anunciar uma ação diretamente divina entre os homens, e os milagres de Jesus envolveram uma ação celestial feita pelo poder de Deus. Portanto, explicações como ilusionismo, magia, metáfora, etc., não explicam a intenção dos evangelistas. Antes, eles intentaram anunciar uma história real, ou que, pelo menos, eles criam como sendo verdadeira. Eles afirmaram terem sido testemunhas oculares daquilo que eles estavam escrevendo. Veja o que Pedro declarou a respeito dessas coisas.
1: Porque não vos demos a conhecer o poder e a vinda de nosso Senhor Jesus Cristo segundo fábulas engenhosamente inventadas, mas nós mesmos fomos testemunhas oculares de sua majestade. 2 Pedro, capítulo 1, verso 16.
0: E note que Pedro escreveu isto na iminência de sua morte, quando bastava desmentir o relato para evitar a execução perante Roma. Noutras palavras, nem Pedro, nem os demais apóstolos ganharam nada afirmando aquilo que afirmaram. Nem dinheiro, nem prestígio, nem posições sociais. Então a pergunta inicial é: por que eles insistiram tanto numa história absurda a ponto de morrerem por ela, se sabiam que tudo não passava de um mito? Porque eram loucos? Simplórios? De jeito nenhum. Loucos e simplórios não conseguem produzir uma coleção de livros que sobrevive por tantos séculos e atrai milhões de pessoas, inclusive gênios e intelectuais, que admiraram aquilo que eles escreveram. Você quer pôr isto à prova? Então vá a um sanatório e tome 4 ou 5 pacientes vítimas de histeria ou esquizofrenia. Pegue essas pessoas e peças para produzirem em conjunto uma coleção de livros que pelo menos se assemelhe ao conteúdo do Novo Testamento. Definitivamente, eles não conseguirão. Deixe-me abrir um parênteses aqui para que não haja nenhum mal entendimento. Os pacientes de sanatório que citamos em nossa comparação representam apenas um caso ilustrativo para responder à crítica feita por alguns de que os evangelistas seriam apenas pessoas com histeria ou elementos congêneres. Não se trata de modo nenhum de uma visão pejorativa ou de uma negação de valores sobre esses queridos irmãos que merecem todo o nosso respeito e também da sociedade em redor. Agora, voltando ao nosso assunto, deixe-me dizer que, apesar de alguns poucos ainda defenderem a antiga proposta de Davi Strauss de que os evangelhos seriam fruto de uma histeria coletiva, hoje a maioria dos acadêmicos, inclusive ateus, já não aceita mais essa proposição. Aliás, o Dr. John Johnson, professor da Universidade de Nova York e PhD pela Universidade de Baylor, no Texas, publicou um artigo científico a esse respeito. Nesse artigo, ele demonstra que, a partir da psicologia e da psiquiatria, o Novo Testamento não pode ser fruto de uma disfunção mental, mas sim pessoas lúcidas que escreveram daquilo que elas mesmas testemunharam pessoalmente. E ele não foi o único a realizar um trabalho nesse sentido. Mas eu sei que talvez alguém ainda esteja insistindo. Ora, é impossível acreditar racionalmente que um homem de fato andou sobre as águas, como o Evangelho diz que aconteceu com Jesus. Seus milagres são um absurdo. Será? Veja, lembrando que nossa afirmação de que os atos de Cristo procedem de Deus e não podem ser explicados por coincidências humanas, deixe-me apenas fazer uma comparação histórica para mostrar que coisas aparentemente absurdas podem muito bem ser verdadeiras. Quer ver? Se eu anunciasse numa palestra em determinada universidade, seja ela qual for, que uma menina de 5 anos e duas mulheres perto dos 70 se tornaram mães, sendo a última de mães gêmeos, ninguém acreditaria. E mais, veja, eu não parei ainda. Se eu também dissesse que um homem morreu mais de 70 vezes num único dia e que ainda está vivo, e para terminar, uma tigela d'água de um cachorro causou sozinha um incêndio numa casa, eu pergunto, quem acreditaria em uma palavra do que eu estaria dizendo? Pois saiba que nenhum desses casos que eu contei é lenda urbana, nem boataria internética, não. Todos são casos reais que podem ser comprovados. A menina que se tornou mãe de 5 anos foi a peruana Lina Vanessa Medina, que hoje vive em Lima, no Peru. E as mães idosas foram Arcele Kerr, que deu à luz a uma menina com mais de 60 anos, e Omkari Pahar, da Índia, que aos 70 anos se tornou mãe de gêmeos. O caso do homem que morreu várias vezes foi do senhor Francisco, que foi infartado e teve mais de 70 paradas cardíacas num só dia. Ele foi atendido pelos doutores Eduardo Sternick e César Romero num hospital da cidade de Belo Horizonte. Aliás, o caso desse senhor já se tornou matéria na Rede Globo de televisão e objeto de estudo numa tese doutoral sobre paradas cardíacas. E, finalmente, aquela história da tigela d'água de um cachorro que originou fogo numa casa, isso aconteceu em 2013 na residência da família Weybrich, na Califórnia, e foi noticiado pelo G1. O incêndio foi resultado do sol que refletiu pela janela e, graças à incidência de calor, produziu uma combustão na cortina de pano que pegou fogo na casa. Hoje, é fácil investigar a procedência desses relatos, mas vamos supor que haja uma guerra nuclear e praticamente toda a nossa cultura fique destruída. Pouco ou quase nada sobre de nossa sociedade. Aí, daqui a 2000 anos, uma nova geração, descendente, é claro, dos poucos sobreviventes, encontram o meu relatório desses casos. A tendência talvez será a mesma. Eles também estarão dizendo que eu estou contando uma lenda, pois tais coisas jamais poderiam acontecer. Meninas não engravidam aos 5 anos e idosas não dão à luz perto dos 70. Você percebeu o que eu quero dizer? Esses céticos do futuro estariam negando, por falta de evidência testemunhal, histórias, casos que realmente são verídicos. Estariam dizendo que não passariam de lenda, quando na verdade foram fatos reais. Eu não estou com isto querendo dizer que provo a historicidade dos evangelhos ou que os milagres de Jesus se equiparariam a estes casos citados. Mas, nesse caso, eu uso essa ilustração apenas para concluir que não é razoável negar de cara um relato testemunhal como aquele da Bíblia apenas porque traz episódios muito incomuns e difíceis de acreditar à primeira vista. E tem um detalhe a mais. Por que os evangelistas escreveriam essas histórias tão fantásticas? Qual seria o seu objetivo com elas? Creio que o ponto de partida para responder essas perguntas poderia ser o próprio gênero literário que eles escolheram para reproduzirem o seu relato. Note que eles o chamam de evangelho. Embora essa palavra hoje remeta inegavelmente à religião, é importante dizer que nem sempre foi assim. Aliás, não foram os cristãos que inventaram esse termo. Ele já existia no mundo greco-romano e tinha um sentido técnico muito preciso. Evangelho, no grego euangelion, significa uma boa notícia acerca de algo que realmente aconteceu. A palavra evangelho não poderia ser usada como título, por exemplo, para as sagas da mitologia grega, Antes, ela era própria para acontecimentos reais que traziam esperança. Por exemplo, uma inscrição do ano 9 a.C. encontrada nas ruínas de Priene, na Ásia Menor, celebra o nascimento de Augusto como sendo o grande evangelho, ou seja, a grande boa nova da história do mundo. Assim, é mais coerente dizer que os evangelistas tinham a intenção de escrever uma história e não uma metáfora. Agora, é lógico que os evangelhos, embora não sejam uma biografia de Jesus no sentido exato da palavra, pois a sua intenção era proclamar o reino salvífico de Deus, eles contêm episódios reais ocorridos com Jesus, especialmente na Galileia e na Judeia, onde ele finalmente foi crucificado. Pois bem, devemos admitir que mesmo as biografias encomendadas a historiadores de classe, elas também continham muitos elementos de exagero, ocultação proposital de episódios, censura, etc. Noutras palavras, quer sejamos ou não historiadores, devemos desconfiar até mesmo de biografias famosas. Afinal de contas, estas podem refletir uma imagem idealística do personagem e não o que de fato aconteceu em sua vida. Aí alguém pergunta, não seria o caso, então, de desconfiarmos também dos evangelhos? Afinal de contas, quem garante que eles foram mais precisos ao relatar a vida de Jesus que outros historiadores profissionais? Realmente, se tomarmos as mais famosas biografias do passado, principalmente aquelas encomendadas, veremos uma série de elogios sutis, lidos nas entrelinhas de belas descrições, em nada modestas, acerca de um determinado herói do povo. Veja, por exemplo, a vida de Constantino, escrita por Eusébio no 4 século, ou a vida de Cláudio, escrita por Dion Cássio no 3 século. São todas verdadeiros panegíricos de louvor aos feitos do biografado, escondendo ao máximo seus vexames e as suas fraquezas. Estas, embora sejam histórias de personagens reais, devem ser avaliadas com certo ceticismo devido ao seu próprio conteúdo político, que nega-lhes uma imparcialidade do relato. Agora, o curioso é que os evangelhos fogem completamente a isso. Quem sistematizou muito bem esse pensamento foi o teólogo alemão Otto Borchert. Ele trabalhou com o conceito do chamado escândalo de Jesus, uma expressão inspirada na teologia de Paulo, segundo o qual os evangelhos são muito impróprios para se adequarem aos critérios da propaganda como as demais biografias daquela época. E antes que alguém pense que falar de propaganda em Roma seria um anacronismo, saiba que a propaganda pode erroneamente ser considerada apenas uma arte da política moderna. A maioria dos historiadores concorda que os romanos eram exímios marqueteiros, mestres na arte de comunicar uma verdade oficial para atrair as massas ou fidelizar grupos especiais como o dos soldados ou da elite. E, novamente, isto é um dado muito importante, porque uma das principais teses contra a veracidade histórica dos evangelhos é que eles, exatamente como as biografias dos romanos, seriam um tipo de propaganda criada pela igreja para fidelizar membros ou atrair novos conversos. Este é o pensamento do famoso livro Um Judeu Marginal, Repensando Jesus Histórico, escrito em vários volumes pelo teólogo John Mayer. Ali ele afirma que
1: o Jesus verdadeiro que realmente existiu é desconhecido e nunca poderemos conhecê-lo. Aquele Jesus autêntico não está disponível e nem nunca estará. Os evangelhos são apenas uma propaganda greco-romana do primeiro século.
0: Será correta esta conclusão do autor? Bem, para responder a esta questão, precisamos primeiramente saber que grupos ou grupo os evangelistas intentavam atingir com a sua mensagem. Seriam os judeus, os não-judeus, ambos? Eu pergunto isto porque cada um desses grupos demandaria uma abordagem diferente. O que poderia ser atraente para um seria repugnante para o outro e vice-versa. E algumas coisas seriam repugnantes para ambos. Por exemplo, a imagem de Jesus como Filho de Deus era interessante aos gregos que estavam habituados com as figuras de Hércules e Perseu, os filhos do grande Zeus. Mas o fato de Jesus ser o Filho único de Deus incomodava, ainda mais sendo este um Deus celibatário, que não tinha nenhuma esposa ou amante como no caso de Zeus, o grande senhor do Olimpo. Deste modo, esta visão interessante no começo teria perda de interesse na sua continuidade, ou seja, os gregos não seriam atraídos por ela. E os romanos? Ora, embora eles também tivessem uma versão latina para Zeus, afinal em Roma falava muito do deus Júpiter, eles só admitiam os imperadores como filhos desse deus. Assim está em várias de suas moedas, como esta da época de Adriano. Os romanos também não se interessariam por um judeu que se dizia o único filho de Deus. E quanto aos próprios judeus? Eles considerariam a filiação divina de Jesus uma blasfêmia, como aliás consideraram. Segundo o Evangelho de João, após ter curado um paralítico no tanque de Betesda, Jesus enfrentou a ira dos judeus que queriam matá-lo porque ele afirmava que Deus era seu pai, fazendo-se assim igual a Deus. João 5, verso 18. Novamente, aqueles que escarneciam diante da cruz debochavam dele, porque disse: Eu sou o Filho de Deus. Mateus 27, verso 43. A pergunta que faço aos críticos é a seguinte: se tudo não passava de uma propaganda greco-romana, por que manter no texto declarações problemáticas como esta, que irritavam judeus e não atraíam os gregos, além de provocar o deboche dos romanos? E mais, se eram uma propaganda, era de se esperar que os evangelhos apresentassem os líderes da igreja de um modo mais elegante. Afinal, eles eram os herdeiros espirituais de Cristo e deveriam tirar vantagem disso sobre o grupo de cristãos. Mas, principalmente os apóstolos, são apresentados como indivíduos com sérias falhas de caráter, constantemente precisando de repreensão e de correção em suas atitudes. Novamente eu pergunto a você, por que os evangelistas deixariam esses episódios chegarem ao conhecimento do público? Para que as pessoas precisariam saber que Pedro negou a Jesus e os apóstolos fugiram na hora de sua crucifixão? Não seria melhor manter isto nos bastidores da igreja? Convenha comigo, não é bom para uma empresa que os diretores publiquem suas brigas internas por cargo ou questões pessoais, como foi, por exemplo, o celeuma envolvendo os filhos de Zebedeu para saber quem dentre eles seria o maior do grupo. E a morte de Jesus? Como se não bastasse a vergonha de ter sido numa cruz, seria melhor se ele tivesse sido assassinado ou morto num combate? A sua agonia no Getsêmani é algo desconcertante. Jesus demonstra medo, relutância, pavor do que está para acontecer. Bem diferente do corajoso Sócrates, que parece até ansiar a morte e faz piada com a sua própria condenação. Creio que foi Sófocles que dizia que os heróis e nobres vivem e morrem gloriosamente. E Odisseus, ou Ulisses, o legendário herói da Odisseia de Homero, dizia num dos trechos acerca dos grandes heróis que, ainda que fossem perseguidos pelos deuses, eles não temeriam a nada, nem vacilariam diante da morte. Agora você pega a cena do Getsêmani e vê que aquele não era um quadro politicamente correto para a ocasião. Jesus não parecia nada com a figura de um herói destemido, pelo menos para os padrões daquela época. Para piorar a situação, eles ainda contam que o seu mestre não conseguiu nem carregar a sua cruz indo para o Calvário, mas ele pede água a seus inimigos e ainda morre sentindo-se abandonado por Deus, o seu próprio pai, lembra? Quando Jesus então disse: Deus meu, por que me desamparaste? Esta era uma frase muito desconcertante. E para completar o conjunto de coisas escandalosas ou estranhas, a Bíblia ainda fala que Jesus ressuscitou. O teólogo liberal Rudolf Bultmann dizia que a ressurreição era uma forma dos discípulos dizerem que Jesus ainda continuava vivo através de sua pregação. De igual modo, Hermann Samuel Reimarus, outro teólogo liberal da Alemanha, afirmava que a ressurreição de Jesus era uma fraude e uma forma de minimizar a vergonha dele ter morrido numa cruz. Afinal, a própria Bíblia declarava: maldito aquele que morre no madeiro. Agora, se for assim mesmo, esta, a ressurreição, seria a pior tese que eles poderiam inventar. Se eles dissessem que Jesus reencarnou novamente ou que sua alma transmigrou para outro corpo, isto atrairia os seguidores de Pitágoras. Se eles, porém, dissessem que ele morreu e acabou, isto atrairia os estoicos. Se dissessem ainda que sua alma foi para o mundo das ideias, atrairiam os seguidores de Sócrates e Platão. Mas a ressurreição, pelo menos nos moldes que se encontra descrita antes do último dia, não atrairia nem mesmo o mais simplório grupo dos judeus. Por que então inventariam esta história? Por que terminariam a vida de Jesus com um episódio que ninguém daria crédito? Enfim, um Jesus judeu, em pleno Oriente Médio do primeiro século, que conversa com mulheres de vida duvidosa, toma criança no colo, ensina a tolerar os romanos e ainda morre vergonhosamente numa cruz, isto realmente era uma história muito escandalosa. Esses e outros detalhes da vida de Jesus, caso fossem uma propaganda, seria uma propaganda que mais causaria repulsa do que atração do ponto de vista político e ideológico daquela época. Logo, ou os evangelistas eram péssimos em produção de uma propaganda mitológica, ou os eventos que testemunharam eram tão verdadeiros que eles não teriam como negá-los, ainda que enfrentassem a sentença da oposição. Não é por menos que o próprio apóstolo Paulo, mais importante escritor cristão do primeiro século, afirmou o seguinte: pregamos a Cristo crucificado, escândalo para os judeus, loucura para os gentios. E Paulo, é bom que você saiba, era um intelectual como poucos que não acreditaria em qualquer coisa. Era uma loucura aparente aquela história, e Paulo admitia isto, mas era a verdade, e verdades não podem ser negadas por pessoas de bem. E por fim, sobre a datação dos evangelhos, é curioso notar que os argumentos usados para colocá-los como uma produção tardia do final do primeiro século, portanto não escritas por testemunhas oculares, nem por membros da primeira geração de crentes, é uma pressuposição destituída de elementos sólidos que a justifiquem. É por isso que a nossa conclusão se assemelha à de um historiador inicialmente cético chamado William Ramsay, que por muitos anos foi professor em Oxford, na Inglaterra. Como eu disse, ele começou cético e durante um ano sabático usou uma bolsa especial de estudos para averiguar a história romana na Ásia Menor. Ele também queria aproveitar esta pesquisa para verificar a falta de embasamento histórico do Novo Testamento, especialmente do escritor Lucas. Mas qual não foi a sua surpresa, depois de extensivos estudos, notar que o texto era historicamente acurado? Ele analisou as referências que Lucas faz a 32 países, 54 cidades, 9 ilhas e não encontrou um erro sequer. Então ele concluiu:
1: os grandes historiadores são os mais raros dos escritores. Eu conheço Lucas, entre os historiadores de primeira classe.
0: Como é bom saber que Deus nos cerca de evidências que confirmam a sua palavra. É um privilégio adorar um Deus que nos deu tantos motivos espirituais e também racionais para seguir a sua mensagem. Uma palavra de fé e esperança, isto que é a Bíblia. Uma palavra que conta a história da salvação. Uma história que é real e não uma lenda. A gente vai ficando por aqui, mas lembre-se que semana que vem temos um novo encontro aqui na TV Novo Tempo para mais um programa Evidências. Até lá!
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1: Olá! Já todos ouvimos a expressão "Olha que vais estragá-lo com mimos". Será mesmo que as crianças se estragam com mimos? Uma pesquisa sobre esta temática poderá deixar-nos algo confusos, uma vez que encontraremos vozes a dizer "É óbvio que sim", enquanto outras dirão "Jamais!". No meu entendimento, tal discrepância fica a dever-se àquilo que nós designamos por mimo. Qual é o conceito? O afeto e o amor são necessidades básicas, constituindo um suporte para o desenvolvimento harmonioso. Assim, se o mimo constituir uma manifestação de afeto e de amor, poderemos assegurar-nos de que nunca se estragam as crianças com mimos. Ao contrário, isso sim, estragá-las-emos se nos furtarmos a eles. Porém, e há sempre um porém, algumas atitudes também entendidas como mimo, porque têm o propósito de levar as crianças a sentirem-se amadas, poderão de facto provocar alguma forma de estrago. São exemplos os mimos que representam uma proteção excessiva. Ah, eu vou atar-lhe os sapatos porque ele, coitadinho, ainda não sabe. São também exemplos os elogios gratuitos. Gratuitos porque são dados muitas vezes de forma desajustada. Presume-se, por exemplo, que elogiando constantemente a inteligência de uma criança se contribuirá para aumentar a sua autoconfiança. O problema é que existe um efeito adverso quando a criança mais tarde se confronta com uma dificuldade, uma vez que não está preparada para lidar com o insucesso e com a frustração de expectativas, estando igualmente menos capacitada para saber como reagir e como adaptar-se. Isto porque sempre disseram que ela era o máximo. O mesmo se passa quando um desenho ou uma composição escrita de uma criança acabam por ser super elogiados, se na verdade a criança até tinha capacidades para fazer melhor. A proteção excessiva e o elogio gratuito acabam por impedir a criança de conhecer as suas reais capacidades, desviando-a dessa forma do caminho do autoconhecimento, da autorregulação, da autoconfiança e, por conseguinte, da autonomia. Podemos assim concluir que os mimos que traduzem uma relação afetiva significativa não são apenas bons como imprescindíveis, porém, se comprometem o desenvolvimento de qualquer competência, como acontece com os atos de uma proteção excessiva, demasiada, ou também com os elogios gratuitos, então eles devem ser preteridos. Se de facto o objetivo do mimo é levar uma criança a sentir-se amada, brincar com ela meia hora será sempre um mimo muito mais valioso do que pedir-lhe que nesse tempo se ocupe a fazer um desenho. E seja qual for o resultado, se diga que está maravilhoso e que ela é um verdadeiro Picasso. Para nova reflexão, encontrar-nos-emos no nosso próximo ponto de encontro, que já sabe, e eu conto consigo, é no próximo ponto e vírgula. Até lá!
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Seja muito bem-vindo a mais um episódio do Diário da Saúde. Nesta rubrica falamos com frequência de sinais do corpo que muitas vezes passam despercebidos, mas que podem fazer toda a diferença para a nossa saúde. Hoje falamos de um tema sério e que merece atenção, o cancro do pâncreas. É considerado um dos tumores mais agressivos e, infelizmente, também um dos mais difíceis de detectar numa fase inicial. E porquê? Porque, na maioria dos casos, os primeiros sinais são discretos ou facilmente confundidos com problemas digestivos comuns. Isso faz com que o diagnóstico aconteça muitas vezes quando a doença já está numa fase mais avançada, o que limita as opções de tratamento. Segundo a médica Alexis Misick, citada pelo jornal Daily Express, existem três sinais precoces que nunca devem ser ignorados. O primeiro é a perda de peso inexplicada. Se começar a perder peso sem ter feito mudanças na alimentação ou no nível de atividade física, isso pode ser um sinal de alerta. Isto acontece porque o cancro do pâncreas pode afetar a capacidade do organismo de digerir corretamente os alimentos. O segundo sinal é a ictrícia, ou seja, uma coloração amarelada da pele e do branco dos olhos. Pode também notar que a urina está mais escura, com um tom amarelo intenso ou alaranjado, e que as fezes estão mais claras. Este fenómeno ocorre quando o tumor bloqueia os canais biliares e interfere com o fluxo da bilis. O terceiro sintoma é dor persistente no estômago ou nas costas. Muitas vezes começa por ser intermitente, aparece e desaparece, mas pode tornar-se mais intensa com o tempo, sobretudo depois de comer ou quando se deita. À medida que o tumor cresce, a dor tende a tornar-se mais evidente. Segundo Misick, os sintomas do cancro do pâncreas tornam-se normalmente visíveis quando a doença se encontra numa fase mais avançada, depois de o tumor ter invadido os tecidos circundantes ou de se ter espalhado para órgãos distantes. Um dos grandes desafios desta doença é que estes sintomas podem facilmente ser confundidos com outras condições muito comuns. Síndrome do intestino irritável, refluxo, azia, problemas da vesícula biliar, diverticulite, dores musculares ou até úlceras gástricas. Por isso, o alerta é simples, mas essencial. Não ignore sinais persistentes. Se notar mudanças no seu corpo que não consegue explicar, o melhor passo é falar com um profissional de saúde. A médica alerta ainda que alguns fatores podem aumentar o risco, como história familiar de cancro do pâncreas ou tabagismo. Nestes casos, a vigilância e os exames de rotina tornam-se ainda mais importantes. É verdade que o cancro do pâncreas continua a ser um grande desafio para a medicina, mas reconhecer sinais de alerta e procurar avaliação médica atempadamente pode ajudar a fazer a diferença. Hoje quero terminar com a seguinte mensagem. Ouvir o corpo é uma das formas mais importantes de prevenção. Pequenas mudanças que persistem merecem sempre atenção. Por hoje é tudo no Diário da Saúde. No próximo episódio partilharei mais informação

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1: Seja muito bem-vindo ao programa O Abraço. Há abraços realmente que confortam, que fortalecem, que devolvem esperança. Mas existe um abraço, este é muito especial. Um abraço que nunca nos abandona. É o abraço de Deus. Hoje, queremos convidá-lo a abrir o seu coração. Porque através da oração, nos aproximamos do Pai. E encontramos paz. Encontramos forças. Encontramos amor. Para podermos continuar a caminhada. Que este programa seja realmente um encontro com a presença de Deus e que cada palavra seja

0: um abraço ao seu coração. Por isso, fique conosco. Está a começar mais um programa onde a oração nos conduz ao abraço amoroso de Deus. Seja bem-vindo. A Novo Tempo tem algo para lhe oferecer. Um guia de estudo, que tem como título Cura, a Cura do Pecado. Esse número especial aborda temas como o que é o pecado. Às vezes vivemos com um sentimento de culpa e nos queremos livrar dele. Como fazer? Será que tomar um duche de água quente ou água morna, será que alivia a minha consciência? Será? Como posso ver livre disto? Ou então, uma pergunta simples. Então, como é que surgiu o mal? Se Deus é bom e criou todas as coisas perfeitas, então de onde surgiu o mal? Como é que me posso libertar de toda a dor? Temas como este e outros também. Será que um dia Deus vai pôr fim ao sofrimento? Será que um dia haverá o fim do pecado? Este e outros temas, este guia de estudo, esta revista aborda. Por isso, basta simplesmente fazer o seu pedido através do número 933-93-9291. E esta revista de guia de estudo chegará em suas mãos também. Esse é um programa também de oração, especialmente pela oração. E nos poderá enviar os seus pedidos de oração. Temos recebido muitos pedidos todos os dias. Amigos e amigas de Novo Tempo que ouvem programas e que necessitam de apoio, necessitam que alguém ore por eles ou que esteja a passar por momentos muito difíceis. Então eles escrevem o seu pedido e esses pedidos chegam até nós através do número 933-93-9291. E também através do site orar.novotempo.pt ou através do QR Code que aparecerá embaixo no seu ecrã. E aí poderás preencher, podemos dizer, um formulário e colocar ali o seu pedido de oração. E será com muito, mas muito, muito prazer que nós iremos receber o seu pedido. E é com muito prazer que a família Novo Tempo aqui irá orar por si e pela sua família e pelos seus pedidos também. É claro que não podemos selecionar todos, não podemos mencionar todos os nomes, são dezenas e dezenas já de nomes de pedidos que chegam até nós. Mas a Novo Tempo selecionou alguns, talvez cinco, dos quais irei mencionar, tá bom? Não significa que os outros não sejam importantes, são muito importantes para nós também. E o facto de não os colocarmos aqui não significa que não estejamos a orar por eles também. Estamos a orar por eles também. Mas nós hoje iremos orar pela dona Aida Domingues. Aida Domingues pede uma oração muito especial pela sua vida espiritual e pela sua saúde mental. É um pedido muito sério que ela faz. Ela precisa do poder de Deus. Ela precisa da ajuda do Senhor. E que o Senhor realmente possa ir ao encontro das suas necessidades também. Vamos colocar o seu nome aqui no nosso altar. Também iremos orar pela dona Sônia. A Sônia, aí tem um pedido muito especial. Ela sente saudades de ir à igreja. Só que ela vive muito longe de uma igreja. E ela sente só. Quem sabe um dia possa conseguir talvez mudar de lugar em que possa estar mais perto da igreja, mas enquanto não tem, enquanto está vivo ainda longe da igreja, olha, que a Novo Tempo possa ser a sua companhia também. Mesmo aos sábados, durante a semana, estamos juntos. Que Deus realmente possa animá-la, que o Senhor possa confortá-la também, lá onde se encontra, que o Senhor possa abençoá-la grandemente. Tá bom, dona Sônia? Vamos colocar aqui o seu pedido de oração no nosso altar das orações. Vamos também orar pela Jorcina. Jorcina, ela pede pela sua saúde. Algo está a acontecer com ela e ela precisa do poder de Deus, precisa da cura que vem da parte do Senhor. Que esse mesmo Deus que tem curado homens e mulheres que estão a passar por momentos muito difíceis, que possa estar também ao seu lado. Que em momento algum se possa sentir só. Como família Novo Tempo, como vos disse, vamos continuar a orar por si. Que Deus lhe abençoe. Que Deus lhe dê as forças que nesse momento você necessita. Ela tem também aqui o seu lugar. Também iremos orar pela Isabel. Isabel está a lutar com um problema difícil. Emociona-nos sempre. Uma luta com um problema grave de saúde, um problema oncológico. Isabel, que Deus lhe possa dar as forças que nesse momento necessita. Não é fácil o tratamento. Possivelmente há momentos em que se sente tão desanimada, tão triste, que o Senhor possa estar consigo. Que o Senhor a possa abençoar. Não baixe os seus braços. Em momento algum. Confie em Deus. Iremos orar, iremos continuar a orar por si. Também, Isabel também tem o seu lugar aqui, neste quadro, neste altar. E também vamos orar pela Georgina. A Georgina pede uma oração pelo seu filho, para que Deus possa libertá-lo de vícios. Esse é um clamor de uma mãe. Quantas orações essa mulher tem feito em favor do seu filho? Que Deus possa tocar o seu coração. Que Deus possa abençoar este filho. Que possa dar forças a esse filho. Para que Deus possa libertar, de uma vez por todas, dos vícios que ele tem. São vícios de certeza que o destrói. E Deus tem poder. Deus tem poder. Que Deus também lhe possa abençoar. E iremos continuar a orar por si. Querido, vamos orar. Vamos pedir realmente para que o Senhor possa abençoar os amigos pelos quais foram mencionados aqui os seus pedidos de oração. Para que Deus realmente os possa confortar. Irei aqui fechar os meus olhos. Lá em casa, também junte as suas mãos. Largue o que tem que fazer. Por alguns segundos apenas. Para podermos falar com o nosso Deus. E suplicar a bênção de Deus para os amigos. Amado Pai, mais uma vez é com gratidão, Senhor, que nos voltamos para si. Porque olhamos para o nosso Deus como um grande Deus, o Criador do céu e da terra. E olhamos para ti porque depositamos em si a nossa total confiança e total dependência. O Senhor ouviu o clamor e os pedidos dos teus filhos, o desejo que eles sentem, a resposta que eles almejam obter. Te suplicamos, bondoso Pai, de todo o nosso coração, que o Senhor possa atender cada pedido daqueles que não foram mencionados, que são muitos também, e os outros que foram mencionados aqui esta tarde, neste programa. Te suplicamos, bondoso Pai, que possas abençoar a cada um. Que a tua bênção repouse sobre cada um deles. E que nesse momento cada um dos amigos possa sentir ao seu lado a sua presença. Tudo isso nós te pedimos e te agradecemos no santo e bom nome de Jesus. Amém. Querido amigo, é com enorme alegria e prazer que oramos por si e seus pedidos. Se nos enviarem, será com muito prazer que os iremos receber. Através do número 933-939291. Ou então através do orar.novotempo.pt ou através do QR Code. E uma vez que nos envia o seu pedido, será com prazer que iremos receber e iremos orar por si também. E em momento algum, desejamos que se possa sentir só. Tens uma família aqui em Novo Tempo que está consigo. Vamos partir para o nosso curto intervalo para depois podermos ouvir a voz de Deus através da sua palavra. Até já! Aquele abraço.
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0: Bem-vindo à nossa segunda parte do nosso programa. O Deus que entra onde a morte entrou. O texto encontramos no livro de Marcos, o capítulo 5, o versículo 21 até o versículo 43. Existe uma frase que muda completamente a história deste capítulo. E a frase é: não temas, crê somente. Tem a ver com o milagre da cura, o milagre da filha de Jairo. Ok? Narrativa realmente da filha de Jairo não é apenas sobre a ressurreição de uma menina, é sobre um Deus que entra onde todos os outros já desistiram. Todos nós temos uma casa de Jairo, um casamento a morrer, uma crise profunda, um filho distante de Deus, uma fé enfraquecida, um sonho enterrado, um coração cansado. O milagre começa muito antes da menina voltar à vida. O milagre começa quando um homem importante aprende a se ajoelhar. Sim, a fé começa quando o orgulho termina. A Bíblia nos diz que Jairo era o chefe da sinagoga. Ele era respeitado, ele conhecia as escrituras, conhecia a religião, descobriu que conhecer sobre Deus não é o mesmo que depender de Deus. Quando a sua filha estava a morrer, o seu cargo não o podia ajudar. O seu dinheiro não o podia ajudar. A sua influência não o podia ajudar. Então Marcos, o evangelista, diz que ele caiu aos pés de Jesus. O desespero fez o que anos de religião não haviam feito. Às vezes Deus permite. Deus permite ter situações que quebram a nossa autossuficiência para revelar a nossa necessidade dEle. Não porque Deus deseja nos destruir, mas porque Ele nos deseja salvar. A necessidade do homem é a oportunidade de Deus. Nos diz o livro Desejado de Todas as Nações. Essa pequena frase resume realmente todo este capítulo. Quando tudo acaba para nós, Deus está apenas a começar. Nunca se esqueça disso. Deus parece muitas vezes atrasado, mas Ele nunca chega tarde. Enquanto Jesus caminhava até a casa de Jairo, aconteceu algo inesperado. Uma mulher com fluxo de sangue acaba por tocar em Jesus. Toca na orla do manto de Jesus. Jesus para, conversa, pergunta, escuta. Enquanto isso, a menina estava a morrer, a filha de Jairo. Você imaginou a ansiedade de Jairo, deste pai? Talvez ele tenha pensado, Jesus, por favor, não podes ter essa conversa com esta mulher daqui a pouquinho? É urgente. A minha filha está a morrer. Tu não podes chegar tarde. Por favor, primeiro salva a minha filha, depois atende a este pedido. Mas Deus nunca administra o tempo segundo a nossa ansiedade. Enquanto Jesus cuidava de uma pessoa, outra família pensava que estava a ser esquecida. Não é exatamente assim. Não é exatamente assim que muitas vezes nós pensamos. Oramos, esperamos, e Deus parece silencioso. Mas o silêncio não significa ausência. A demora não significa abandono. No reino de Deus, o atraso nunca significa fracasso. Porque Deus não trabalha apenas para resolver problemas. Ele trabalha para fortalecer a fé. As notícias humanas nunca são a palavra final. E às vezes nós pensamos que sim. Então chegam os mensageiros, nos diz a história, com aquela notícia que aquele homem não queria ouvir. Jairo não queria ouvir. Jairo não queria escutar aquelas palavras. Tua filha morreu. Ainda mais estes servos acrescentaram: não incomodes mais o mestre. Perceba a lógica humana. Enquanto havia doença, ainda havia esperança. Mas diante da morte, tudo acaba. A medicina termina, a ciência termina, os recursos terminam, mas Deus nunca termina. Jesus ignora completamente os mensageiros. Ele fala apenas com Jairo: não temas, crê somente. A maior batalha nunca foi contra a morte, foi contra o medo. Porque o medo faz a fé desistir antes que o milagre aconteça. Jesus agora vai entrar onde mais ninguém quer entrar. Ao chegar à casa, todos estavam a chorar. Na cultura judaica, já havia pranteadores profissionais. Eram convidados, eram pagos para chorarem. A atmosfera era de derrota. Jesus, então, vai fazer a seguinte declaração: a menina não está morta, ela dorme. Todos se riram. O mesmo povo que minutos antes chorava, agora zombava. A incredulidade sempre ridiculariza. Ridiculariza aquilo que não consegue compreender. Jesus tira todos da casa, ficam apenas Pedro, Tiago, João e os pais da menina. Há momentos em que Deus precisa retirar do ambiente de incredulidade antes de realizar seu maior milagre. Nem toda a voz merece permanecer perto da sua fé. Nem toda. A mão que criou o universo, que segura aquela menina morta. Já imaginou essa cena? O rei do universo a segurar aquela menina morta. Então acontece uma das cenas mais belas da Bíblia. Jesus segurou a mão daquela menina e na tradição judaica, tocar num morto tornava alguém cerimonialmente impuro. Mas aqui ocorre algo contrário. A pureza vence a impureza. A vida vence a morte. A santidade vence a corrupção. Jesus não receia a morte. Ele transmite vida. Então ele diz: Talita kumi, que quer dizer: digo-te, menina, levanta-te. Não foi um grito, não foi um espetáculo, foi a voz do Criador. A mesma voz que um dia disse, há muito tempo atrás, haja luz e houve luz, agora diz: levanta-te. Porque para Deus ressuscitar mortos exige o mesmo esforço que acordar alguém de um sono. Porque Ele é vida. Dá de comer. Então por quê? Porque Jesus realmente não está interessado apenas no milagre. Ele cuida da pessoa. O mesmo Cristo que vence a morte também percebe que a menina está com fome. Isso revela realmente um Salvador completo. Ele cuida da eternidade, mas também cuida das necessidades diárias. Que o Senhor possa cuidar das suas necessidades também. Da Aida, da Sônia, da Jorzina, da Isabel, da Georgina. Em cada ato de Cristo, revela a ternura e o amor divino, nos diz o Dizer a Todas as Nações. Esse realmente é o Evangelho. É o Evangelho, um Deus poderoso, suficiente para ressuscitar mortos e amoroso o suficiente para lembrar da refeição de uma menina. Que Deus fantástico nós temos. Nessa história, encontramos três personagens: a menina que está morta, Jairo, que está desesperado, e Jesus, que está absolutamente tranquilo. Porque Deus nunca entra em pânico diante daquilo que nos desespera. Aquilo que para nós é o fim, para Cristo é apenas o lugar onde sua glória começará a ser vista. Talvez hoje exista alguém, talvez exista alguma área da sua vida onde talvez as pessoas já disseram: olha, acabou, não há solução, não há esperança, não incomodes mais o Mestre. Mas Jesus continua a dizer a mesma coisa que disse a Jairo: não temas, crê somente. Porque o Cristo que segurou a mão daquela menina continua a segurar a mão dos seus filhos também. E Ele quer também segurar a tua mão. Ele continua a entrar em casas onde, onde reina a tristeza, onde reina a dor. Ele continua a vencer a morte. Ele continua a ressuscitar famílias. Ele continua a ressuscitar esperanças. E um dia Ele cumprirá com a sua maior promessa, quando chamar todos os que dormem nele para a vida eterna. A grande ressurreição. Naquele dia, a voz que disse Talita Kumi ecoará novamente e todos que confiaram em Jesus ouvirão o seu chamado para viverem eternamente. Prezado amigo e prezada amiga, que o Senhor realmente te possa abençoar, que possas colocar a sua fé, a sua confiança no Senhor Jesus. Os seus sonhos ou as suas esperanças, entregue a Cristo. O mesmo Salvador que entrou na casa de Jairo quer também entrar no seu coração hoje. Por isso, convida-o, que ele seja sempre bem-vindo, o nosso convidado Jesus. Que Deus o abençoe. Mais uma vez, quero relembrar esse guia de estudo, essa revista. Aborda temas muito, muito importantes sobre o problema do sofrimento, como surgiu o mal e como ele vai terminar também. 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Querido amigo, que Deus te possa abençoar. Estaremos João novamente juntos no próximo programa. Até lá, aquele abraço para ti.
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1: Olá, bom dia, cá estamos nós uma vez mais no nosso espaço Lifestyle e hoje vamos falar da importância de promover pensamentos que nos ajudem a viver com uma mente sã. É isso mesmo. O que pensamos faz parte também de um estilo de vida saudável e cultivar uma mente sã é, sem dúvida, importantíssimo. Ora, para falarmos sobre este tema, hoje temos aqui connosco também a Lara Prazeres. Olá, Lara, mais uma vez, bem-vinda.
2: Bom dia, Sara, bom dia.
1: Neste nosso espaço Lifestyle, ora falamos de cuidados de higiene, limpeza de rosto, aromoterapia, alimentação saudável, exercício físico e hoje vamos parar na prateleira do pensamento. A forma como pensamos também interfere na nossa qualidade de vida, Lara?
2: Sim, olha, interfere. Interfere no sentido de o tipo de pensamento que nós alimentamos ao longo do dia. E isto começa logo quando nós acordamos. Acordamos, temos uma boa noite de sono e sentimos-nos bem. Mas depois, passados só alguns minutos, né, começam a vir alguns pensamentos. E segundo alguns estudos, nós temos em média por dia, não sei se sabias, Sara, 50 mil pensamentos por dia.
1: Uau!
2: São muitos, sim. E que cerca de 95% destes pensamentos são alimentados pelo nosso subconsciente. E que isso faz com que a gente não tenha um controle no pensamento que está a surgir. Há uns tempos atrás, eu ouvi uma pastora falar sobre a fazer aqui uma analogia, eu achei muito interessante, então trouxe aqui também para refletirmos sobre isto, que é a forma como nós pensamos. Nós temos dois tipos de pensamentos, temos o pensamento positivo e o pensamento negativo. E o lobo que nós quisermos, um deles é um lobo, né? O novo lobo que nós quisermos alimentar é isso que nos vai dar a qualidade de vida. Porquê? Porque, no fundo, quando nós nutrimos a nossa mente com pensamentos bons, com imagens que nós vemos na televisão, com músicas, isto está a fazer com que todas as nossas emoções e tudo o que nós expressamos, todos os nossos pensamentos, sejam pensamentos corretos e que realmente seja uma dádiva. E nós, ao alimentarmos um lobo bom, não é? Aquele que vai ter mais fome, e alimentarmos aquele que tem mais fome, que é o bom, isso vai fazer com que nós tenhamos uma melhor qualidade de vida e possamos também falar, não é? E fala-se muito de o homem fala, né, do coração está cheio. Uhum. Se nós alimentarmos a nossa mente, o nosso coração também vai ficar são também, e aí nós vamos estar a ter uma boa qualidade de vida e termos também controle também na nossa vida.
1: Então, Lara, e o que é que podes sugerir-nos para que possamos realmente alimentar esse lobo bom, esses pensamentos que nos edificam, que nos elevam, que nos conduzem a uma vida com sentido e não uma vida constantemente derrotista e está tudo mal e vemos maldade em tudo e em todos e não estamos bem. Então, como precisamente contrariar esses chamados pensamentos negativos e alimentarmos aquilo que realmente importa?
2: Começamos logo no acordar, não é? É o sentido de gratidão. Nós acordamos, é a dádiva da vida. Deus concedeu-nos mais um dia, não é? Então, estarmos gratos para também mais um dia e agradecermos. No fundo, quando nós desenvolvemos este sentimento de gratidão, depois acabamos por reconhecer outras situações e acabam depois os desafios e até aquilo que acontece no dia-a-dia acaba por se dissipar e é uma forma também de vermos as coisas de uma forma simples, de uma forma mais tranquila. Depois, a nível de alimentarmos com livros, há um livro muito bom de Augusto Cury, as leituras, quando nós, é importante nós lermos, não só para exercitar a mente e acaba por ser o ginásio, não é? Do pensamento e de todo o fluxo sanguíneo que acontece no nosso cérebro, também o tipo de leitura também vai influenciar os nossos pensamentos. E existe este livro de Auguste Cury, que é Autocontrol, em que ele fala sobre o síndrome do pensamento acelerado. E muitas vezes nós temos esta dificuldade, né, de dissipar esses pensamentos negativos, e este livro ajuda realmente a que nós possamos dissipá-los e ter este controle, este autocontrole também. E como sabemos, é um psiquiatra cristão e que realmente fala muito sobre o pensamento. Depois, a nível de controlar os outros e controlar a vida, se nós deixarmos que Deus controle a nossa vida, nós deixarmos, entregarmos o nosso dia logo de manhã, a forma de estarmos gratos, e depois entregarmos o nosso dia, aí no fundo nós vamos também entregar também a nossa mente, e tudo o que nos acontece no presente e ao longo do dia na rotina vai também ser influenciado. E mesmo que aconteçam desafios e que possamos ter que resolver, mesmo que a agenda esteja cheia e temos muitas tarefas para fazer e cumprir, vamos encará-las de forma diferente, porque vamos deixar de ter controle e deixar que Deus controle a nossa vida. Depois, a nível de culpa, e vamos de encontro também aqui a estes sentimentos, né? Muitas vezes nós temos sentimentos de culpa, de não conseguirmos atingir as coisas, não conseguirmos fazer e no fundo acabar por nos libertar destas atitudes de cobranças e de perfeccionismo. Deus é perfeito e nós somos imperfeitos, e encararmos isto desta forma faz com que depois os nossos pensamentos e tudo o que acontece ao longo do dia seja realmente de forma diferente. E depois, por último, queria deixar também aqui esta reflexão também, que é estar presente, não estar ansioso com o futuro. O futuro a Deus pertence, e não viver também no passado, viver no presente. E valorizamos o presente e valorizamos tudo o que temos à nossa volta. E é simples, valorizamos a casa, a família, as relações, os amigos, a parte social, o trabalho, e forma simples, ter apreciar de forma simples, mas de uma forma grata, aquilo que temos no presente. E não só trouxe o livro de Auguste Cury, mas é importante nós também lermos a Bíblia, e é de lá também que nós podemos alimentar os nossos pensamentos e ter uma mente sã. E eu trouxe aqui um versículo, Sara, se me permites, que realmente diz isso mesmo, que está em Isaías 55, o 8 e o 9, que diz assim: porque os meus pensamentos não são os pensamentos de vocês, e os pensamentos de vocês não são os meus caminhos, diz o Senhor. Porque assim como os céus são mais altos do que a terra, assim os meus caminhos são mais altos do que os seus caminhos, e os meus pensamentos são mais altos que os pensamentos de vocês. Portanto, aqui está realmente a referir que temos de ter bons pensamentos para andar nos bons caminhos, nos caminhos do Senhor. E se juntarmos isto tudo, vamos assim ter uma mente sã, entregarmos a nossa vida, o nosso dia ao Senhor, e vivemos no fundo em gratidão, e alimentarmos o lobo bom, aquele que tem fome, alimentarmos o lobo bom para podermos realmente ultrapassarmos tudo e cuidarmos também da nossa mente e termos uma mente.
1: Muito obrigada, Lara Prazeres, por nos lembrares que, de facto, para uma vida saudável, também é importante pensarmos, precisamente, parar para pensarmos no que é que estamos a focar. o nosso entendimento, para onde é que estamos a voltar a nossa atenção, que pensamentos estamos nós a alimentar. E juntando às tuas palavras, estavas a falar, Lara, eu estava-me a lembrar também de uma recomendação que encontramos do apóstolo Paulo, na carta que ele escreveu aos Filipenses, a carta da alegria, e ele quase a terminar a carta, ele dizia assim: quanto ao demais, irmãos, tudo o que é verdadeiro, tudo o que é honesto, tudo o que é justo, tudo o que é puro, tudo o que é amável, o que é de boa fama, se há alguma virtude e se há algum louvor, nisso pensai. Obrigada, Lara, e até para a semana, se Deus quiseres.
2: Até para a semana, Sara. Um beijinho e bom fim de semana.
1: Igualmente.
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1: Estamos de volta para trazer mais um médico de família neste seu consultório aqui na Novo Tempo e na Rádio RCS. Hoje vamos falar de saúde e esta noção tão grande, alargada e profunda do que é ter saúde. Comigo tenho a Lani Soares, doutora Lani Soares, que é ao mesmo tempo biomédica, investigadora, professora universitária e, portanto, tem dedicado um pouquinho da sua vida, eu diria toda a sua vida, em várias áreas, já confidenciou, todas elas dedicadas à saúde, mas também à formação e informação. E hoje temos o prazer de a ter aqui no nosso médico de família. Lani, mais uma vez, bem-vinda.
2: Muito obrigada pelo convite, é um prazer estar aqui com vocês.
1: Vamos aproveitar que está connosco e que tem a possibilidade de estar connosco nos próximos programas, precisamente para abordarmos esta noção de saúde, que nem sempre foi vista como vemos nos dias de hoje. Durante séculos, a saúde foi apenas definida como ausência de doença, mas hoje já percebemos que a saúde tem diferentes dimensões. Começo desde logo por aí, por perguntar, mesmo que a resposta seja um pouco mais difícil, o que é isto de ter saúde?
2: Então, quando a gente olha o contexto global, né? No início da história, as pessoas foram entendendo a saúde de formas diferentes, né? No início do século XIX, no meio do século XVIII, as pessoas nem entendiam muito sobre como é que as pessoas ficavam doentes. Relação, por exemplo, com higiene, relação com estilo de vida. Essas coisas foram vindo progressivamente.
1: E muito menos a prevenção, não é?
2: Aí não tinha noção, né? Então, os protocolos, às vezes, eram realizados, cirurgias, entre aspas, né? Eram realizadas, as pessoas nem lavavam as mãos. Então, a gente está falando de uma compreensão muito distante do que a gente entende hoje. Mas interessante que até pouco tempo atrás, a gente via e entendia a saúde como ausência de doença. E hoje a gente faz uma análise muito mais ampla, né? Às vezes as pessoas, teoricamente, não têm um diagnóstico, mas elas não têm saúde. E com a compreensão da complexidade da vida humana, vieram a ideia das dimensões. Então, dimensões totalmente interconectadas, que no resultado final a gente tem o que hoje a gente define como saúde. Alguns chegam a dizer que essa nossa definição de hoje, que não é apenas ausência de doença, é um completo bem-estar. E aí o completo bem-estar nas quatro dimensões é quase que impossível, né? Daí tem uma discussão teórica. É impossível ou é possível? Se é impossível, a gente mantém a definição? Na minha compreensão, a gente mantém a definição. Esse é o que a gente deve buscar, né? Completo bem-estar. E aí, toda vez que a gente discute, eu discuto isso com os diferentes públicos, eu faço a pergunta: e você?

0: você pode dizer agora, você está com saúde? Você pode dizer que você tem um completo bem-estar físico, mental, social, espiritual? Essa é a pergunta que a gente faz hoje.
1: Na resposta, a Lani já nos apresentou as quatro dimensões da saúde. Essas quatro dimensões, elas também foram evoluindo ao longo do tempo, e a Organização Mundial de Saúde foi percebendo que esse bem-estar holístico e completo do ser humano,
0: integral,
1: ele só acontece quando todas estas facetas, como a Lani estava a dizer, se alinham. Lá está o tal conceito, como é que é possível ter tudo isto perfeitinho? Mas que... como é que surgiu essas dimensões? Como é que podemos definir essas quatro grandes dimensões?
0: A física, ela foi a primeira a ser entendida, né? Então, são o que a gente hoje entende de... Muita gente ainda acha que saúde se resume à física. Então, são as dores, os sintomas. Depois a gente foi entendendo a parte mental. O cérebro humano, o sistema nervoso central... é o sistema mais complexo, altamente complexo. E aí, como é que você estuda a parte mental? Você estuda a parte mental normalmente quando você tem uma pessoa que era normal e por alguma razão deixou, teve um trauma, teve alguma coisa que teve um comprometimento. A gente tem uma história muito clássica, por exemplo... de um trabalhador de uma estrada de ferro nos Estados Unidos chamado Phineas Gage. Ele era uma pessoa de 20 e poucos anos, teve um trauma enorme na parte frontal do cérebro, que a gente chama de lobo frontal, e ele mudou completamente. Até então, a gente não entendia, mas o que essa parte do cérebro faz? As outras partes, parietal, occipital, temporal, a gente já entendia um pouco. Ah, perdeu a visão, perdeu o movimento motor. Mas essa parte frontal, por exemplo, tá lá, mas ela não faz nada. Com o acidente dele, a gente viu, não, essa parte é importantíssima.
1: Se não é mais importante, né?
0: Ela tem o controle da vontade. Essa parte é onde o ser humano elabora os pensamentos. Então, poxa, essa parte... é muito importante, é aqui que acontece a tomada de decisões, a nossa racionalidade. Aí a gente hoje, às vezes, vê as pessoas falarem saúde mental. Tá bom, mas não existe saúde mental sem saúde física, não existe saúde física sem saúde mental. Daí a gente incorporou, compreendeu melhor uma terceira dimensão, que é a social.
1: Ou a emocional também, muitas vezes, né?
0: Como que o ser humano se relaciona? A emocional está muito ligada com a mental, okay, também. Aí a social, como que a gente precisa para viver em sociedade? O ser humano depende um dos outros. O ser humano, ele tem essa necessidade de se relacionar, de viver em família, viver em sociedade, viver de forma harmônica. O quanto que a gente ganha quando a gente... por exemplo, desenvolve o altruísmo, quando eu ofereço, quando eu, como mãe, como pai, como profissional, eu atendo à necessidade humana, o quanto a gente ganha também. E por fim, a quarta dimensão, que ela foi, começou a ser mais definida e os trabalhos começaram a ser mais publicados pela Organização Mundial de Saúde a partir de 2011, onde você
1: já
0: vê...
1: já vimos tão tardio em relação às outras.
0: Ela veio depois, né? Então, a OMS faz um chamado. Vamos começar a entender melhor, vamos trazer mais essa quarta dimensão para as nossas discussões, para o nosso contexto. E aí, hoje a gente vê um crescimento, assim, é interessante a ciência, né? A partir do momento que a gente tem um start de uma compreensão, um número grande de pesquisadores começa a se envolver e a gente vê um crescimento, assim, desse momento para cá, a gente vê um crescimento exponencial do número de pesquisas que começam a relacionar a saúde e com a quarta dimensão, por exemplo.
1: Que é a parte espiritual.
0: A parte espiritual, mas a social também. A social também teve um crescimento significativo e a mental também, mas dentro dessa sequência mais.
1: Quando falamos de parte espiritual, não necessariamente da parte religiosa, não é? Religiosidade e espiritualidade não. São duas coisas diferentes.
0: É, são duas coisas diferentes.
1: Muitas vezes andam de mãos dadas, diga-se.
0: Andam de mãos dadas. A religiosidade é uma expressão, é uma das formas de expressar a espiritualidade. A espiritualidade a gente entende como uma necessidade intrínseca humana, né, natural. Então, quando a gente fala de saúde dentro desse contexto, onde não é apenas ausência de doença, a gente está entendendo o ser humano dentro da complexidade que a vida humana exige, né? Você entende o ser humano... Eu sempre lembro de uma história muito... Eu conto bem rápido. Eu estava em casa... E a minha ajudante falou assim, olha, tem alguma coisa errada aqui debaixo da pia da cozinha que tá pingando água. Eu fui olhar e nessa entrou uma ferpa dentro da unha do meu dedo, até a metade da unha embaixo. E aí eu tinha que atender, eu tinha que ir para a universidade, eu tinha um monte de coisa para fazer. E aí eu falei, bom, vou ter que lidar com isso. E aquele negócio latejando debaixo da minha unha. Eu fui na enfermaria da universidade e falei para a enfermeira que estava lá. Ela falou, ai, professora, vai doer, eu não vou mexer nisso. Falei, tá bom. Aí fui lidando com aquilo. E a minha cabeça estava trabalhando, mas meu pensamento estava naquilo. Aí eu fui para o Centro de Vida Saudável, que é nosso vizinho lá. E a enfermeira falou, olha, eu não vou poder te dar anestesia, porque nesse momento os médicos já foram embora. Eu falei, não tem problema, faz o que você... entender que é melhor. Ela pegou um bisturi dermatológico e fez uma incisãozinha em cima da unha e puxou a ferpinha. Quando ela puxou e botou na gaze, eu falei, gente, não é possível.
1: Uma coisa tão pequenina.
0: Uma coisa que eu mal tô enxergando aqui na gaze. Eu estou a manhã inteira trabalhando, mas minha cabeça tá ali. Eu preciso tirar aquilo, porque aquilo tava gerando uma pressão. Você fala assim, como um negócio tão pequeno traz um desconforto geral, porque o ser humano é assim, né? O ser humano precisa ser visto dentro desse contexto.
1: Então, quando uma das partes, né? Quando, brincando com essa experiência, quando a unha não está bem, o emocional não vai estar bem, tudo o resto não vai estar bem. A verdade é que, ainda vou, enfim, gastarmos algum tempo da nossa conversa até para perceber a importância de todos nós entendermos que a saúde não é apenas correr atrás da parte física, que tudo devíamos cuidar de todas essas dimensões. Quero gastar algum tempo na segunda parte para falarmos sobre isso, mas esta primeira pergunta, porque eu também não conheço a realidade na área de investigação da professora, mas conhecendo um pouquinho a realidade em Portugal, na área da saúde a parte espiritual não é, ou seja, apesar de ser reconhecida pela Organização Mundial de Saúde, até nos efeitos, por exemplo, num tratamento, as pessoas que têm uma espiritualidade forte tendem a recuperar mais rápido, há vários estudos, mas na prática clínica é quase um assunto tabu dentro do consultório. Como é que é a realidade que conhece?
0: Primeiro, a Organização Mundial de Saúde está fazendo um apelo para que os profissionais reconheçam essa necessidade humana e ela precisa ser atendida. Então, as crenças, os princípios, os valores, elas modificam a forma da pessoa pensar. E elas modificam a forma, por exemplo, da pessoa lidar com a adversidade. Essa é uma coisa muito clara dentro desse contexto. Então, as pessoas que têm uma espiritualidade, uma crença, elas têm mais facilidade de lidar com perdas. Perdas em todos os sentidos, lidar com a adversidade. A adversidade para essas pessoas, ela não é um bloqueio. Ela vê a adversidade de uma forma que, assim, o que eu posso aprender com isso? Como eu posso crescer com isso? Então, essa é uma das formas. Existem protocolos extremamente reconhecidos, por exemplo, você fazer medicações para o controle do colesterol, controle da hipertensão. As doenças metabólicas são muito presentes hoje no nosso contexto, né? A gente sabe que as doenças crônicas não transmissíveis são hoje as doenças que mais matam, né? Então, como é que você reconhece esses protocolos? E quando você vê, por exemplo, frequência a culto, dentro de um contexto religioso agora, especificamente falando, tem estudos mostrando que você tem um impacto maior na física, muda o metabolismo, mudam os hormônios, a forma como o corpo reage é positiva e tem uma resposta, às vezes, melhor do que protocolos que são extremamente reconhecidos hoje na prática clínica. Então, você pega os estudos e você vê lá qual é o impacto dentro desse contexto. Por quê? Porque muda a forma de pensar. Muda a forma de pensar, muda a química cerebral. Muda a química cerebral, a resposta imunológica, por exemplo. Eu sou imunologista. A minha formação principal na minha pesquisa, dentro das ciências médicas, no sistema imunológico. Então, você vê uma resposta imunológica, a esperança. A esperança traz uma resposta imunológica. Você vê isso com...
1: otimismo, é a esperança barra otimismo, né?
0: Você vê o placebo, por exemplo. A pessoa, normalmente, quando ela tem, às vezes, uma doença mais grave e ela já tentou todos os protocolos convencionais, ela entra dentro de um protocolo clínico experimental. Então, dentro desses protocolos, você está testando um fármaco, está testando... Ela precisa... Dentro do estudo, normalmente tem um grupo controle, né? Um grupo que vai, de fato, ser o grupo que vai tomar aquele princípio ativo e outro grupo que vai ser o grupo que não está...
1: Apenas acha que está tomando.
0: É o placebo. Só que nem o médico sabe. Ninguém sabe, só o pesquisador sabe quem é o grupo que está tomando o princípio ativo, quem é o grupo que está tomando o placebo, ou seja, valor nenhum farmacológico. E você vê as pessoas respondendo melhor pelo fato de que ela tem uma esperança, ela acredita naquele protocolo. Aquilo traz para ela um fôlego de vida. O corpo dela responde psicologicamente, emocionalmente, fisicamente, aquela esperança.
1: Muito bem. Vamos fazer apenas um pequenino intervalo. A conversa está muito boa. Voltamos já já para a segunda parte para continuarmos com este assunto. Até já então, se Deus quiser.
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1: 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Lani, peço desculpa por esta pequena interrupção. Voltamos então ao nosso assunto. É importante, estávamos nós a falar na primeira parte, desta noção de que a saúde tem dimensões diferentes. Mas qual é o impacto em cada um de nós, se nós, todos nós, como devemos ser os principais promotores da nossa própria saúde, o que impacto é que tem nós termos essa consciência e cuidarmos de cada uma dessas quatro facetas?
0: É muito comum a gente, cada um de nós temos facilidades. Então, alguns, por exemplo, têm muita facilidade para fazer exercício físico. Então, para ele é natural, ele faz aquilo. Mas, às vezes, ele não tem tanta facilidade com relações sociais, por exemplo. Então, é uma pessoa que não aproveita momentos agradáveis em família, com amigos, não tem uma pessoa que você pode confiar para conversar. Então, a gente está vendo hoje, por exemplo, crescer muito as terapias, né? O quanto as pessoas estão hoje tendo oportunidade com terapeutas ter esse papel que muitas vezes pode até ser feito...
1: Com amigo, né?
0: Com amigo, com família, em contextos de confiança, né? Então, assim... Então, quando a gente olha para nós, a gente pensa assim, né? Como que está a minha saúde dentro do contexto integral? Eu, às vezes, escuto assim, nossa, mas eu sou super cuidadoso com a alimentação. Mas, poxa, não cuida nada do sono. E o sono tem um impacto enorme no contexto do ciclo circadiano, né? Da organização do corpo. Então, a gente precisa pensar que nós não conseguimos compartimentalizar a saúde. Essas quatro dimensões, a gente compartimentaliza de forma educativa, assim, né? Num contexto para a gente entender essa complexidade. Mas as coisas são totalmente interligadas. Você vai fazer exercício, mas se você não cuidar do social, se você não cuidar do mental, você vai ser comprometido. O exercício físico, por exemplo, ele tem um impacto enorme no mental. O exercício físico tem um impacto enorme no social. E o exercício físico também tem um impacto enorme no espiritual. Ou seja, tudo que a gente faz ou deixa de fazer, a gente está impactando positivamente ou negativamente. Então, a gente pode potencializar o nosso corpo ou a gente pode deprimir. Então, quando a gente entende e atende essas dimensões de forma integral, a gente começa a entender, nossa, a vida humana é muito complexa. O corpo humano é muito complexo e ele precisa ser entendido dentro desse contexto da complexidade.
1: Sendo que muitas vezes nós vimos que às vezes a saúde é olhada como moda. O exercício físico foi no passado moda, entretanto agora a alimentação também parece que é moda. Enfim, a área da saúde mental, até porque os números em todo o mundo dizem que é onde está a haver os maiores problemas agora.
0: Sim.
1: Por exemplo, na Europa,
0: sim,
1: é onde se vende mais medicação na área dos ansiolíticos.
0: Doenças psicossomáticas, você começa a ver reflexos na saúde física, na saúde emocional, social, porque você está somatizando, né, a ansiedade, o estresse. Estão trazendo um impacto enorme no corpo humano.
1: Será porque não olhamos para esta forma integral do corpo humano e talvez da mesma forma que somos capazes de ir ao ginásio e ter isso como uma disciplina, não olhamos para a saúde mental e para a parte espiritual com o mesmo afinco?
0: Exatamente. A gente precisa equilibrar e entender que não existe um milagre para a saúde. Existe escolhas que a gente faz a cada dia que trazem um impacto. Uma pessoa não tem saúde por uma única prática. Uma pessoa não alcança longevidade por uma única prática. São anos de escolhas que foram bem feitas ou anos de escolhas que não foram bem feitas. O corpo, de alguma maneira, ele vai responder positivamente ou negativamente a um conjunto de práticas. Então, eu às vezes reforço isso, porque às vezes as pessoas falam assim, não, mas eu sou muito cuidadoso com a alimentação. Que bom, continue assim. Mas ela não vai dar conta da sua saúde sozinha. Você precisa entender essa complexidade, essa necessidade humana de ser atendida nas quatro dimensões.
1: Eu vou tentar fazer a pergunta da melhor forma que sei para que quem está do outro lado entenda o que eu quero dizer. Mas muitas vezes podemos até ser muito musculados porque damos muito ênfase à parte física. Mas eu não consigo ser, ao mesmo tempo, um grande atleta físico musculado, mas também ao mesmo tempo ser alguém que trabalha muito a questão da saúde mental, alguém que trabalha da mesma forma, ser muito musculado nos meus relacionamentos, ser muito musculado na fé, ou seja, sermos o super tudo nas diferentes dimensões da saúde. Mas se calhar se cuidarmos de forma, eu diria, intencional de cada uma delas, de uma forma regular, se calhar seria mais benéfico muitas vezes nos centrarmos numa só, como pode ser a parte física ou a alimentação.
0: Nós temos vários estudos mostrando essa integralidade, né? Nós vamos falar isso em outro programa, mas você vê estudos mostrando assim, as pessoas naturalmente, quando elas vivem de forma equilibrada, elas acabam atendendo às quatro dimensões. Então, às vezes a gente desequilibra, por exemplo, até na parte da física, não é às vezes pela saúde, às vezes é pela estética, é um desequilíbrio.
1: Pelo desporto em si mesmo, não é?
0: É, às vezes é por um resultado. Então, eu não estou pensando...
1: Na saúde.
0: O que que meu corpo de fato precisa, entendeu?
1: É pelo prazer que aquele desporto me dá.
0: E o prazer é parte do desporto. É prático, é legal isso, é bom que seja assim. Esse prazer é um dos grandes benefícios do exercício físico. Mas a gente precisa... que a gente faça isso de uma forma intencional para a saúde. E automaticamente você vai ser beneficiado nas outras áreas. Então, é uma necessidade nossa fazer uma reflexão. A gente precisa olhar o nosso corpo de uma forma mais completa. Como eu disse, se a gente pegar uma célula humana, eu trabalhei muito tempo com biologia celular e molecular. Eu sou encantada com essa unidade que a gente chama unidade fundamental da vida. Nós temos trilhões delas. E elas trabalham harmonicamente. Elas se ajudam. Elas são interdependentes. O corpo humano é assim. Essas dimensões são totalmente interdependentes e totalmente... é necessária para que a outra funcione bem. Então, como eu disse... se você tem uma cosmovisão, por exemplo, uma visão pessimista da vida, seu corpo vai responder todo por conta disso. Se você tem uma visão otimista, seu corpo vai responder. Se você é uma pessoa que cuida da sua alimentação pensando em nutrientes, que o meu corpo de fato precisa, seu corpo vai responder, sua mente vai responder, a sua parte social vai responder, sua parte espiritual vai responder, por causa dessa interdependência.
1: Então é cada dia, não é? Porque isso a saúde cuida-se a cada dia, nas pequeninas decisões, nas pequenas escolhas que fazermos, que elas possam ser mais intencionais, é olharmos dela de forma integrada. Quero mais uma vez agradecer à professora Helene por estar presente. Marcamos encontro num próximo episódio.
0: Mais uma vez.
1: 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Ainda a fechar, dizer que marcamos encontro no próximo programa e se tiver alguma sugestão, algum assunto que gostaria que pudesse ser tratado aqui no seu médico de família, pois bem, não hesite, faça-nos chegar através do mesmo número a sua sugestão. Quem sabe, num próximo programa, estamos aqui a falar sobre este assunto. Mais uma vez, um grande abraço e até ao próximo programa, se Deus quiser.
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5: Bem-vindos, estamos de volta então para mais um espaço da Parentalidade Positiva. Uma vez mais com a nossa professora e orientadora parental Carla Escada e hoje, a brincar, vamos falar de coisas sérias. Vamos falar de brincadeiras como forma de nos conectarmos com os nossos filhos. E às vezes o cansaço é tanto que, vá, brinquem sozinhos enquanto a mãe e o pai fazem outras coisas. Mas se procuramos conexão, se procuramos ligação, aproximação, entrar no mundo dos nossos filhos, também precisamos, com certeza, de muitas vezes nos colocarmos um bocadinho ao lado deles ou no lugar deles e brincarmos juntos. É o que eles mais gostam, é de estarem de facto com os pais. Então hoje vamos falar sobre este tema. Bem-vinda mais uma vez, Carla Escada. Obrigada por estar connosco.
6: Olá Sara, bom dia aos senhores ouvintes. Obrigada por mais uma vez me receberem.
5: Como é que a brincadeira surge aqui então como forma de conexão?
6: É isso mesmo. Hoje vamos então falar como é que incluímos a brincadeira no nosso dia-a-dia. Muitas vezes recebo pais e mães na orientação parental que me dizem: Carla, eu gostava tanto de ter mais tempo com os meus filhos, tempo de qualidade, poder brincar com eles, mas a vida é tão a correr, passo os dias entre apanhar transportes, ir para o trabalho, ou vou de carro, apanho imenso trânsito, moro muito tempo nas deslocações, o final do dia, as rotinas, tanta coisa para fazer e para além disso, às vezes aparece o cansaço. É que nós até estamos em conjunto com os nossos filhos em casa durante algumas horas ao final do dia, mas por vezes os pais, as mães estão tão cansados do dia inteiro que chegam ao final do dia e a vontade para brincar nem sempre surge. E está tudo certo, de facto a nossa vida é exigente, nós temos uma intensidade de rotinas, de horários, que é normal chegarmos ao final do dia cansados. Mas se há algo que é importante garantirmos que acontece com os nossos filhos, é termos algum tempo de qualidade com eles. Não precisa ser muito, mas é importante que em cada dia consigamos ter 5, 10 minutos, não é preciso mais, claro que se conseguirmos mais, tanto melhor, mas se forem 10 minutos por dia, já vai ser o suficiente para criar aqui uma relação, uma boa conexão com os nossos filhos. E porquê? Porque quando estamos a brincar com eles, estamos a alimentar não só a nossa relação com eles, mas também a fortalecer toda a gestão emocional por parte dos nossos filhos. Ora, vejamos, os nossos filhos passam muitas horas em ambiente escolar, sejam eles bebés, na creche, seja depois já quando estão em idade escolar, eles passam muitas horas na escola, com um ambiente cheio de estímulo, cheio de movimento, barulho, regras, rotinas mais ou menos rígidas, quando pensamos em que têm um horário certo para as refeições, um horário certo para estar em sala de aula. E, portanto, os nossos filhos vivem os seus dias num ambiente extremamente estruturado. E então é importante, não só para este lado que eu estava a falar, da relação que estabelecemos com eles, ter este momento, mas também para ajudar os nossos filhos a regularem-se e a desfrutarem, no fundo, de um momento menos estruturado que também lhes faz falta.
5: Bom, depois de toda esta explicação e contextualização, já percebemos da importância de termos tempo de qualidade, de brincarmos com os nossos filhos para nos conectarmos a eles, entrarmos no mundo deles, estarmos ainda mais próximos deles e desfrutarmos, sem dúvida, deste relacionamento tão bonito e que precisamos de regar, não é? Para poder florescer. Neste sentido, qual é o trabalho de casa semanal que nos deixa aqui também o desafio para as famílias que nos estão a ouvir para pormos tudo isto em prática?
6: Sim, e é através da brincadeira com os nossos filhos que nós nos vamos permitir também entrar um bocadinho no mundinho deles. Especialmente quando são mais pequenos, é no mundo da brincadeira, apelando a este mundo da fantasia em que os nossos filhos vivem, especialmente até ali aos 8, 9 anos, é que é mais fácil, entrando neste mundinho deles, percebermos também como é que eles estão, como é que tem sido o dia-a-dia deles. É muitas vezes no meio de uma brincadeira que sai uma informação que nós não fazíamos ideia, de alguma coisa que aconteceu na escola, ou alguma coisa que aconteceu com um amiguinho, porque é nestes momentos de brincadeira que as crianças podem efetivamente descontrair. E então, quando nós nos permitimos ter estes momentos com os nossos filhos, estamos não só a nós próprios permitirmos desfrutar daquele filho, daquela filha que temos à nossa frente, porque os nossos dias não podem ser só trabalho e rotinas, também é importante termos este momento para parar e desfrutar aquilo que estamos a construir, a nossa família, mas ao mesmo tempo estamos a dar o tempo necessário para que os nossos filhos se deem a conhecer. As crianças crescem muito rápido e quando nós damos conta, têm 3, 4 anos, depois já estão no primeiro ciclo, depois já estão a terminar o oitavo ou nono ano. E então é importante que nós nos permitamos ter este tempo. E eu tenho por vezes algumas mães e alguns pais na orientação que me dizem: oh, Carla, mas eu não tenho particular gosto em brincar. E está tudo certo. Mesmo nós, quando éramos crianças, nem todos gostávamos de brincar às mesmas coisas. Se calhar uns gostavam de fazer umas coisas, uns jogos mais mentais, outros gostavam de fazer brincadeiras com maior movimento, uns gostavam mais de brincar na rua, outros gostavam mais de brincar em casa, e está tudo certo. Então não é porque agora somos adultos que temos que gostar de brincar a tudo e de todas as maneiras. E então aquilo que é importante para que de facto este momento seja usufruído por todos é que nós adultos tenhamos a consciência daquilo que gostamos de fazer e dizemos mesmo isso aos nossos filhos. Imagina que temos um filho que gosta muito de brincar aos carrinhos, às garagens, e põe carrinho para cima, põe carrinho para baixo, e fazer filas porque estão no trânsito, porque no fundo é aquilo que eles muitas vezes vão vendo no dia a dia e vão recriar isso nas suas brincadeiras. Mas eu sou uma mãe que gosto mais de montar puzzles, montar legos, fazer desenhos, pinturas. Então, vamos ser verdadeiros com os nossos filhos. Eu não tenho que fingir que gosto de brincar com determinados brinquedos. Eu vou ser verdadeira com o meu filho e vou dizer-lhe: olha, hoje não me apetece muito brincar com carrinhos. O que é que achas de fazermos um desenho a quatro mãos? E vamos apresentar-lhes essa possibilidade. Agora, não vamos ser sempre nós a condicionar aquilo que vai ser feito. É importante que em alguns momentos, até pode ser uma brincadeira que nós não adoramos, mas que haja aqui uma reciprocidade, em que em alguns momentos convidamos a fazer algo também do nosso interesse, e porque é interessante por vezes tirar os nossos filhos daquela zona de conforto, daquelas brincadeiras habituais, e mostrar-lhes alternativas, mas noutros momentos vamos sim sentar-nos no chão e brincar um bocadinho com os nossos filhos. Então o que é que nós aqui vamos estar a fazer? Vamos estar a trabalhar esta colaboração. Se há um dia em que eu estou muito cansada e normalmente as brincadeiras que fazemos são assim mais enérgicas e por vezes tenho famílias que me dizem: ah, quando nós chegamos a casa, para gastar assim um bocadinho de energia e divertirmos, pomos música, dançamos, pulamos, é um momento divertido. Mas há um dia em que eu chego a casa extremamente cansada e não me sinto com energia para isso. Vamos mais uma vez ser verdadeiros com os nossos filhos. Olha, normalmente fazemos isto, mas eu hoje estou tão cansada, tive um dia tão difícil, preferes fazer uma coisa mais calminha ou preferes tu pôr a música e saltar e pular e a mãe ou o pai fica a ver ou até fica a filmar para um dia mais tarde nós vermos. É importante também irmos registando estes momentos, que não fiquem só na nossa memória. Então, encontrar aqui uma forma de, no fundo, nos equilibrarmos no meio de todo este contexto, os nossos filhos perceberem que nem sempre nós estamos com a mesma energia, porque eles também não estão. E outra coisa que quero deixar aqui, a propósito deste tema, é o seguinte. Muitas vezes nós chegamos a casa e os nossos filhos vêm aparentemente cheios de energia. Mas depois, tudo aquilo que lhes pedimos para fazer, ou que está instituído, que é a rotina, por exemplo, dos banhos, os trabalhos de casa, o preparar as coisas para o dia seguinte, o sentar à mesa para jantar, por vezes é difícil. E porquê? Porque esta energia com que eles chegam a casa, muitas vezes é o acumular de tudo aquilo que eles foram vivendo ao longo do dia, é um acumular de energia, um acumular de estímulos, que nem sempre quer dizer que ao chegarem a casa precisem continuar neste ritmo acelerado e fazer brincadeiras em que andam aos pulos pela casa. Por vezes aquilo que os nossos filhos precisam é que da nossa parte exista ali uma posição e uma ajuda para eles acalmarem este ritmo, para abrandarem um pouco. A vida dos nossos filhos é muito agitada. No ambiente de escola, como já disse há pouco, há barulho, há movimento, há regras, há rotinas. E por vezes eles chegam a casa hiperestimulados e então precisam de ajuda para abrandar um pouco. Assim como nós também precisamos, entre o momento de trabalhar e o momento de assumirmos este nosso papel de mães e pais, também precisamos abrandar um pouco para que depois as coisas fluam. E então, se o nosso filho, e agora em particular aqui aos nossos ouvintes, se os vossos filhos chegam a casa naquilo que por vezes se diz ainda cheio de energia, como é que é possível não gastou energia na escola? Fiquem atentos, porque provavelmente eles não estão a conseguir respirar, abrandar e reduzir esse nível de energia. E então é aí que nós entramos. Enquanto adultos, o nosso papel de orientador e de exemplo. Vamos nós chegar a casa e encontrar um momento de acalmarmos. E vamos convidar os nossos filhos a fazer isso connosco, se for possível. Se não for, vamos nós fazer isso em nós, para depois, quando nos dirigimos aos nossos filhos, sermos esse exemplo de alguém que está com um nível energético mais baixo, falar tranquilamente, convidá-los a fazer alguma coisa que os ajuda também a acalmar, e então toda a rotina depois disso vai ser muito mais fácil, porque vamos ter filhos que vão estar mais calmos e a colaborar connosco, porque o nosso nível energético vai aproximar-se um do outro, e isso facilita naturalmente os nossos dias. Então nesta rúbrica de hoje, vimos falar aqui da importância de brincarmos com os nossos filhos, e então a minha sugestão hoje é que, ao chegar a casa, primeiro, senhores ouvintes, olhem para vocês, olhem bem lá para dentro e percebam, eu estou tranquilo o suficiente para garantir que a rotina daqui para a frente, até à hora de as crianças se irem deitar, estou tranquilo o suficiente para que corra bem, ou eu própria estou agitada, ou eu própria estou cansada, e então vamos adequar, especialmente os primeiros minutos em que estamos em casa, à forma como eu me sinto. Porque nós adultos somos aquilo que as nossas crianças vão replicar. E então, olhar primeiro para nós e vamos encontrar uma forma de garantirmos que a nossa energia está o melhor possível para lidarmos com esta fase final dos nossos dias, não é? De cada dia, daquela fase das rotinas. E encontrar, depois de garantirmos que temos a nossa energia já mais equilibrada, encontrar 10 minutos por dia para efetivamente estarmos com os nossos filhos. Não é no meio da rotina, é mesmo pararmos, organizarmos o nosso dia de maneira a termos 10 minutos, seja para sentar no chão a brincar com os carrinhos, como disse há pouco, seja sentar junto de uma mesa ou também no chão fazer um desenho, uma pintura. E quanto mais energia nós sentirmos que os nossos filhos estão a transmitir, mais tranquila deve ser a atividade que lhes vamos propondo. Naturalmente, com um declínio de energia gradual. Não vai o nosso filho entrar em casa aos pulinhos e nós dizer agora senta-te aqui rápido porque temos que fazer um desenho. Não, é importante que aquilo que vamos propor vá reduzindo a energia gradualmente, Até podemos dar alguns pulinhos com eles e depois convidamos então a fazer uma brincadeira para ajudar a que os nossos filhos se autorregulem, tendo sempre por base que eles autorregulam-se baseado na nossa regulação. Eles vão sempre ter-nos como exemplo, está bem? Então, o desafio para esta semana são encontrar estes 10 minutos por dia em que vamos ajudar os nossos filhos a tranquilizar, a diminuir o nível energético com que estão em casa. E para quê? Sempre com este objetivo: reforçar a relação, reforçar a conexão que temos com os nossos filhos, melhorar toda a nossa dinâmica familiar e ajudá-los a também começarem a prestar cada vez mais atenção a como se sentem, a como é importante estarem naquele momento do dia e irem encontrando as suas estratégias para encontrarem então este ponto mais equilibrado, que ao longo do tempo naturalmente vai facilitar toda a dinâmica familiar, porque temos filhos mais tranquilos, mais colaborantes, a gastar energia quando é suposto gastar energia da melhor forma. Então, 10 minutos por dia é o desafio desta semana.
5: Vamos a isso, vamos então pôr em prática este desafio. Entretanto, se quiser partilhar connosco outras histórias, dúvidas, questões, testemunhos sobre estes temas ou outros assuntos até que gostaria de ouvir aqui, entre em contacto connosco pelos contactos habituais da RCS ou então diretamente em contacto com a nossa orientadora parental.
6: É isso mesmo, Sara. Carla Escada, _ parentalidade, encontram partilhas de muitas temáticas, desafios que as famílias vão passando, eu vou trazendo algumas respostas e outras áreas em que eu vou trabalhando também, que pode ser interessante para alguns ouvintes. E prestem atenção nas minhas redes, porque eu estou neste momento a lançar uma mentoria só para mães. Aquela mãe que está cansada, que está um bocadinho perdida no meio de tanta tarefa, tanta rotina, eu criei uma mentoria especialmente para essas mães. Vão lá experimentar e falem comigo, enviem uma mensagem, que eu terei muito gosto em ajudar-vos e acompanhar-vos neste caminho da maternidade, que pode ser muito bonito, não é fácil, mas nós podemos torná-lo num caminho muito bonito e prazeroso para todos. Obrigada, Sara. Obrigada aos senhores ouvintes mais uma vez por me receberem e acolherem tão bem. E até para a semana.
5: Obrigada, professora Carla Escada. Para a semana estamos de volta. Já sabem que podem também acompanhar este programa disponível nos podcasts aqui da RCS. Para a semana estamos de volta com mais um espaço da parentalidade positiva. E esta semana, não se esqueçam, vamos brincar muito com os nossos filhos.
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1: Olá, querido ouvinte, o meu desejo é que se encontre bem. Estou aqui consigo mais uma vez para partilhar mais uma Palavra Viva. Este programa que passou a ser já uma rotina aqui na programação da Rádio Clube de Sintra. Não sei se recorda, mas nos últimos dois programas caminhámos lado a lado com Moisés, considerando alguns aspectos da sua vida e da sua liderança. Hoje, neste programa, quero-me deter uma vez mais num aspecto da vida e do testemunho deste grande líder. Sabe, prezado ouvinte, há personagens bíblicos que se tornam companheiros de jornada e Moisés é um desses personagens. Sempre que regressamos à sua história, descobrimos algo surpreendente que ainda não tínhamos visto antes. E talvez o prezado ouvinte também sinta que Deus usa estas narrativas antigas para falar de forma muito atual à nossa própria vida. Por isso, permita-me que hoje o leve novamente a viajar comigo, não apenas pelas páginas das Escrituras, mas também por um cenário fascinante da história humana. Gostava de o conduzir numa visita guiada ao Vale dos Reis, esse lugar enigmático onde tantos faraós procuraram garantir para si uma

0: eternidade construída em pedra e ouro. Talvez o estimado ouvinte já tenha ouvido falar neste vale escolhido como cemitério real, pois as pirâmides, apesar da sua imponência, se tornaram alvos muito fáceis para os ladrões de túmulos. Ali, entre montanhas áridas e rocha maciça, escavaram sepulturas profundas, verdadeiros labirintos destinados a proteger os tesouros e as memórias dos faraós. Mas, mesmo assim, quase todos estes túmulos foram violados, saqueados e esvaziados pela cobiça humana. Existe, no entanto, uma exceção que continua a fascinar o mundo de hoje. Trata-se da tumba de Tutancâmon. Convido o meu querido ouvinte, neste momento, a entrar comigo nesta tumba que resistiu durante séculos. Tutancâmon foi um jovem faraó, nascido por volta de 1358 a.C., que viveu apenas cerca de 20 anos de idade. A sua vida é quase desconhecida, mas o seu túmulo tornou-se um dos maiores tesouros arqueológicos alguma vez encontrados. Quando Harvard Carter o descobriu em 1922, pensou inicialmente estar diante de um túmulo intacto. Porém, à medida que avançava, percebeu que outros já tinham ali entrado antes dele. As investigações mostraram que ladrões tinham saqueado o túmulo pelo menos duas vezes e que provavelmente foram apanhados pelos guardas reais, levando-o ao selamento definitivo da entrada desta tumba. Só mais de 3 mil anos depois seria aberta novamente. A tumba era composta por quatro câmaras: a antecâmara, o anexo, a sala do tesouro e a sala funerária. Na antecâmara encontraram-se vasos de cerâmica, baús abertos, jarras partidas, carros que Tutancâmon utilizou e o seu famoso trono de madeira e ouro. No anexo estavam três camas funerárias e muito do material da caça do rei. Na sala do tesouro, uma variedade impressionante de objetos funerários, entre os quais um pequeno tabernáculo protegido por deuses egípcios, contendo baús de ouro e pedras preciosas. E, finalmente, a sala funerária, onde o sarcófago revestido a ouro era guardado por duas estátuas imponentes. A múmia estava encerrada dentro de várias capelas douradas até chegar ao sarcófago principal com cerca de 120 kg de ouro, sem contar com a máscara funerária de 11 kg. Calcula-se que, antes dos saques, a tumba teria cerca de 17 toneladas de ouro. Tudo isto para um faraó sem grande importância histórica. Imagine, prezado ouvinte, o que seriam os túmulos dos faraós mais poderosos. Mas, querido ouvinte, depois de contemplarmos este esplendor, surge uma pergunta que toca à vida de cada um de nós. O que é que o meu prezado ouvinte preferia? Preferia ser conhecido pelo seu funeral ou pela sua vida? Tutancâmon é lembrado pelo ouro que deixou e não pelo que viveu. E é aqui que a história nos conduz a um outro funeral descrito em Deuteronômio, capítulo 34, versículo 5 e 6. O funeral de Moisés. Um homem que viveu no Egito, veja só, cerca de 80 anos antes de Tutancâmon. O texto bíblico descreve assim a sua morte. Assim morreu ali Moisés, servo do Senhor, na terra de Moabe, segundo a palavra do Senhor. Este o sepultou num vale na terra de Moabe, de fronte de Bate-Peor, e ninguém sabe até hoje o lugar da sua sepultura. Um funeral solitário, sem túmulo conhecido, sem riquezas acumuladas, sem monumentos erguidos. E, no entanto, querido ouvinte, que diferença entre estes dois homens? Quem foi Moisés? Por que razão o seu fim foi tão diferente? E que lição pode isto trazer à sua vida hoje? Quando olhamos para o funeral solitário de Moisés e contrastamos com o esplendor vazio de Tutancâmon, percebemos que a grandeza de um homem não se mede pelo ouro que deixa, mas pela vida que viveu. E talvez o querido ouvinte sinta que esta comparação toca algo profundo no seu próprio coração, porque todos nós, de uma forma ou outra, somos tentados a procurar reconhecimento, segurança ou valor nas coisas que um dia desaparecerão. Mas a história de Moisés mostra-nos um caminho diferente, um caminho onde o essencial não está naquilo que se acumula, mas naquilo que se torna. E é por isso que vale a pena continuar a caminhar com ele, prezado ouvinte, porque a sua vida fala à nossa. O texto de Êxodo, capítulo 2, versículos 3 a 10, leva-nos ao início desta história extraordinária. O povo hebreu vivia oprimido no Egito, reduzido à escravatura, usado como força de trabalho para erguer construções que não lhes pertenciam. E, no entanto, mesmo nesta condição dura, o povo crescia em número, o que despertou o medo do faraó. Para controlar essa ameaça, ordenou que todos os bebés do sexo masculino fossem mortos. Querido ouvinte, imagine o desespero de uma mãe ao saber que o seu filho recém-nascido estava condenado à morte. Imagine o peso que caía sobre cada família hebraica. E, no entanto, os pais de Moisés recusaram-se em aceitar esse decreto. Esconderam o menino durante 3 meses até que já não era possível mantê-lo em segredo. Então a mãe cuidadosamente preparou uma cesta, colocou o bebê lá dentro e confiou-o ao rio. O estimado ouvinte talvez conheça aqui algo que toca a sua própria vida. Há momentos em que somos chamados a confiar em Deus quando já não temos mais nada a assegurar. Os pais de Moisés eram pessoas tementes ao Senhor e preferiram arriscar tudo do que entregar o seu filho à morte. E Deus honrou essa fé. A filha do faraó encontrou o menino, teve compaixão dele e acabou por o adotar. E, num gesto que só a providência divina explica, a própria mãe de Moisés foi chamada para o amamentar e o educar nos primeiros anos. Querido ouvinte, veja como Deus trabalha mesmo quando tudo parece perdido. Talvez na sua vida também hajam situações em que sente que já não tem controle. Mas o Senhor continua a agir nos bastidores. Acredito que foi nesta primeira fase da vida que Moisés recebeu os valores que moldariam o seu caráter. A influência dos pais verdadeiros marcou-o profundamente. E talvez o prezado ouvinte reconheça que, no mundo em que vivemos, as circunstâncias não são tão diferentes. A correria diária, o stress, as exigências profissionais e familiares podem levar-nos a negligenciar aquilo que é essencial na educação dos nossos filhos. Muitas vezes damos tudo o que é material, mas deixamos de lhe transmitir valores, princípios, fé e identidade. E sem percebermos, entregamos essa responsabilidade às escolas, aos ecrãs, aos ambientes que não formam o coração. Querido ouvinte, talvez esta história o desafie a olhar para dentro da sua própria casa e perceber que o maior legado que pode deixar não é aquilo que compra, mas aquilo que ensina. O livro de Atos, no capítulo 7, versículo 22, diz-nos que Moisés foi instruído em toda a ciência dos egípcios e era poderoso em palavras e obras. Isto significa que, depois de ter sido salvo da morte, Moisés foi levado para a corte egípcia, onde recebeu a melhor educação possível. Aprendeu a cultura, a religião, a política, a escrita, a administração e tudo o que fazia era bem feito. Humanamente falando, estava a ser preparado para ser faraó. Tinha dinheiro, tinha fama, tinha poder e influência. Tinha tudo aquilo que tantos procuram com tanto esforço. E talvez o querido ouvinte reconheça que também, por vezes, se sente atraído por estas coisas, como se nelas estivesse a verdadeira felicidade. Mas a verdade, prezado ouvinte, é que nenhuma dessas coisas garante a paz no coração. A riqueza passa, o poder desgasta-se, a fama desaparece e, no entanto, continuamos a ser seduzidos por elas como crianças que escolhem um chupa-chupa em vez de uma nota de 10 euros. O inimigo sabe como nos iludir. Mas Moisés, apesar de tudo, escolheu outro caminho. Ao olharmos para este momento decisivo da vida de Moisés, percebemos que ele estava diante de uma escolha que mudaria para sempre o rumo da sua história. Depois de ter sido educado na corte egípcia, depois de ter recebido tudo aquilo que o mundo poderia oferecer, depois de ter sido preparado para ocupar o trono mais poderoso da época, Moisés tinha diante de si 2 caminhos. E talvez o querido ouvinte reconheça que, de alguma forma, também já se encontrou perante escolhas que parecem determinar o rumo da sua vida. Há momentos em que Deus nos coloca diante de decisões que revelam quem realmente somos e o que realmente valorizamos. E Moisés chegou precisamente a esse ponto. A corte egípcia oferecia-lhe tudo aquilo que um ser humano poderia desejar. Como já disse, tinha riqueza, influência, prestígio, conforto, tinha acesso às melhores escolas, aos melhores mestres, às melhores oportunidades, era admirado, respeitado, preparado para governar. E, querido ouvinte, talvez isto lhe seja familiar, pois vivemos num mundo onde muitos passam a vida inteira a correr atrás destas coisas, como se nelas estivesse a verdadeira realização. Quantas vezes o prezado ouvinte já sentiu que o seu valor dependia do que conquistava, do que possuía, do que os outros pensavam de si? Quantas vezes já se deixou levar por esta ideia de que a felicidade está ligada ao sucesso, ao dinheiro, ao reconhecimento? É fácil cair nesta ilusão porque ela está por todo o lado. Mas a verdade é que nenhuma destas coisas tem peso eterno. A riqueza passa, como eu disse, o poder desgasta-se, a fama evapora-se e o inimigo sabe como nos aliciar. Ele coloca diante de nós brilhos que parecem ouro, mas que se desfazem nas mãos. Foi assim no deserto da tentação, quando mostrou a Jesus os reinos deste mundo e a sua glória. E continua a ser assim hoje, oferecendo-nos aquilo que parece valioso, mas que não passa de uma ilusão fugaz. Quantas vezes escolhemos o que é imediato, o que é fácil, o que é agradável, esquecendo aquilo que realmente importa? Moisés tinha mais a perder do que qualquer um de nós. Ele tinha tudo. Não lhe faltava nada daquilo que o mundo podia oferecer. E, no entanto, escolheu abrir mão de tudo isso. O livro de Hebreus, no capítulo 11, versículos 24 e 26, diz-nos que, pela fé, Moisés, sendo já grande, recusou ser chamado filho da filha do faraó, escolhendo antes ser maltratado com o povo de Deus do que ter por algum tempo o gozo do pecado, tendo por maiores riquezas o opróbrio de Cristo do que os tesouros do Egito, porque tinha em vista a recompensa. Querido ouvinte, veja a profundidade desta escolha. Moisés não foi enganado, não foi forçado, não foi pressionado. Ele viu claramente os dois caminhos e escolheu aquele que parecia menos atraente aos olhos humanos, mas que era o único que conduzia à verdadeira vida. E talvez o estimado ouvinte sinta que esta passagem toca diretamente na sua própria experiência. Há momentos em que seguir a Deus implica renunciar a algo que parece valioso. Há momentos em que obedecer ao Senhor significa perder oportunidades, deixar para trás hábitos, abandonar caminhos que pareciam promissores. Mas, querido amigo, veja o que o texto diz. Moisés tinha em vista a recompensa. Ele não estava a fugir do Egito, estava a caminhar em direção a algo maior. Ele não estava a perder, ele estava a ganhar. Ele não estava a trocar ouro por pobreza, mas estava a trocar o temporário pelo eterno. E aqui voltamos à comparação com Tutancâmon. Aquele jovem faraó acreditava que podia levar consigo para a eternidade as riquezas que acumulou. Encheu a sua tumba de ouro, de armas, de camas, de joias, de símbolos de poder. Mas tudo ficou ali. Nada serviu, nem o seu próprio corpo saiu daquele lugar. Em contraste, a Bíblia diz-nos que Moisés está no céu, representando todos aqueles que, mesmo passando pela morte, receberão o seu galardão. Querido ouvinte, onde está o seu tesouro? Onde está o seu coração? Talvez esta seja a pergunta que Deus lhe quer colocar hoje, não para o acusar, mas para o libertar. Quando chegamos a este ponto da vida de Moisés, percebemos que a sua escolha não foi apenas um gesto isolado, mas o início de uma caminhada que o levaria a descobrir quem realmente era e quem Deus o chamava a ser. E talvez o querido ouvinte sinta que esta história toca profundamente na sua própria vida, porque todos nós, em algum momento, somos confrontados com decisões que revelam onde está o nosso coração. Moisés abriu mão do que era visível para abraçar o que era eterno, e esta decisão continua a ecoar até hoje, convidando cada um de nós a olhar para dentro e perceber o que realmente estamos a seguir. A grande falácia do inimigo é convencer-nos de que podemos ter o melhor dos dois mundos. Podemos viver agarrados ao que é terreno e ao mesmo tempo desfrutar plenamente do que é celestial. Foi isso que muitos faraós acreditavam. Tutancâmon encheu a sua tumba com muitas coisas, pensando que podia levar tudo consigo para a eternidade. Mas, querido ouvinte, tudo ficou ali. Nada o acompanhou. Aquele esplendor que hoje admiramos em vitrines de museus é apenas a prova de que o brilho deste mundo não atravessa a fronteira da morte. E talvez o prezado ouvinte reconheça que por vezes também se deixa iludir por coisas que parecem valiosas, mas que não resistem ao tempo. Faço novamente a pergunta, estimado ouvinte. Onde está o seu tesouro? Note que onde estiver o seu tesouro, também estará aí o seu coração. Isto porque o nosso coração segue sempre aquilo que consideramos mais precioso. E se o que valorizamos é frágil e perecível, a nossa vida também se tornará frágil e limitada. Mas repare, se valorizamos o que é eterno, a nossa vida encontrará firmeza. Faça agora comigo algumas contas, prezado ouvinte. Moisés viveu cerca de 80 anos antes de Tutancâmon, tal como eu lhe disse no início. Caso Moisés tivesse feito uma escolha diferente, provavelmente ele seria o avô de Tutancâmon e provavelmente também não seria recordado senão pela sua tumba. Moisés talvez não tenha se tornado num homem poderoso e rico como um faraó, mas ainda hoje a vida e as escolhas que ele fez continuam a transformar vidas. A Bíblia deixa-nos um alerta para que não acumulemos tesouros neste mundo, onde a traça e a ferrugem corroem, onde os ladrões roubam, mas procurarmos tesouros do céu, onde não haverá nem traça nem ferrugem que os possam corroer, nem ladrões que os possam roubar. Somos convidados a não olhar para as coisas que se veem e que são desta terra, mas para aquelas que não se veem, pois estas são eternas. Diz o texto de Hebreus 11, quando fala dos heróis da fé e menciona o nome de Moisés, diz que ele preferiu sofrer com o seu povo do que usufruir por pouco tempo dos prazeres transitórios desta vida, pois tinha em vista o galardão. Que a sua vida, prezado ouvinte, possa também refletir as consequências das suas boas escolhas, tal como aconteceu com Moisés. O meu desejo, prezado ouvinte, é que esta reflexão o leve a reavaliar as suas prioridades. Talvez hajam áreas na sua vida onde tem colocado demasiado peso em coisas que não permanecem. Talvez hajam decisões que tem adiado por temer perder algo que considera importante. Talvez hajam hábitos, ambições ou preocupações que têm ocupado espaço demais no seu coração. Mas hoje, através da vida e do testemunho de Moisés, Deus pode estar a convidá-lo a confiar nele de uma forma mais profunda e a entregar-lhe tudo aquilo que o prende a este mundo e permitir que ele seja o centro dos seus desejos. A Bíblia diz que onde estiver o nosso tesouro, aí estará também o nosso coração. E Jesus acrescenta: buscai primeiro o reino de Deus e a sua justiça, e tudo mais vos será acrescentado. Querido ouvinte, estas palavras não são só uma ordem passada, mas uma promessa de liberdade. Quando colocamos Deus em primeiro lugar, o resto encontra o seu lugar. Quando deixamos que Ele dirija os nossos passos, descobrimos uma paz que o mundo não pode dar. Quando confiamos nele, percebemos que nada do que entregamos se perde e tudo o que recebemos tem valor eterno. Talvez hoje seja o momento de dar este passo. Talvez seja o momento de dizer ao Senhor que deseja viver como Moisés viveu, com os olhos postos na recompensa que não passa. Talvez seja o momento de pedir a Deus que alinhe o seu coração com o dele, que lhe dê sabedoria para escolher o que permanece, que lhe dê coragem para deixar o que não tem valor eterno. Querido amigo, Deus honra sempre aqueles que o procuram com sinceridade, e ele está mais perto de si do que imagina. Que o Senhor abençoe a sua vida, fortaleça o seu coração e ilumine o seu caminho. Que esta reflexão o acompanhe ao longo da semana e que a paz de Deus seja a sua companhia constante. Que o prezado ouvinte encontre em Cristo a verdadeira riqueza, aquela que não se perde, aquela que atravessa a eternidade. Despeço-me por isso agora, desejo-lhe uma feliz semana, um grande e forte abraço deste seu amigo pastor Samuel Aires.
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1: Setembro chega como uma brisa suave que mistura o cheiro de livros novos com o aroma da terra molhada após o verão. É o mês que nos lembra que tudo pode ter outro começo, mas também traz o sabor agridoce de quem já viveu o suficiente para saber que nem tudo acontece como planeamos. Setembro é, acima de tudo, o mês das segundas oportunidades. Mas uma coisa também é verdade. Muitas vezes pensamos que uma segunda oportunidade é um simples remendo, uma tentativa menor, quase uma desculpa. Mas a realidade é bem diferente. Uma segunda oportunidade não nos leva de volta ao ponto de partida. Pelo contrário, é avançar com tudo o que aprendemos. É recomeçar com olhos mais atentos, com os pés mais firmes e, sobretudo, com mais verdade sobre nós próprios e sobre a vida. E é assim, cada vez mais me convenço de que é uma ilusão aquela ideia de que nós vamos começar do zero algo que nós já tentamos no passado, porque sempre vamos ter connosco as aprendizagens e uma visão diferente. Agora, pensa nas vezes em que desististe de algo. Talvez tenha sido um curso que abandonaste, um projeto que ficou pela metade, um sonho que parecias incapaz de alcançar ou mesmo uma relação que terminaste. Essas desistências não são falhas, são experiências que nos moldam. Quando regressamos ao mesmo caminho, mas com uma nova consciência, descobrimos que já não somos a mesma pessoa. O que parecia um fracasso torna-se terreno fértil para fazer diferente, para crescer e para avançar de forma mais sólida. Eu acredito que, assim como tu, já tive momentos em que eu precisei de parar. E é quase inevitável ficar com aquela sensação de que tinha falhado e que tudo estava perdido. Mas meses depois, voltei ao mesmo lugar, com mais coragem, com mais experiência e mais compreensão sobre mim mesma. E isso é exatamente o que uma segunda oportunidade nos oferece. Oportunidade de sermos autênticos, de alinhar o que vivemos com quem nos tornamos. E agora eu te pergunto, e tu? Que segunda oportunidade estás a adiar? Que gesto pequeno ou grande tens medo de tentar novamente? Não é necessário fazer algo grandioso. Pode ser tão simples como enviar uma mensagem que não enviaste, retomar uma leitura, voltar a cuidar de ti, pedir perdão ou dar perdão. Setembro não exige pressa. Pede disponibilidade, atenção e coragem para olhar para dentro. Quero que feches os olhos por um instante. Inspira fundo. Sente o ar entrar. Expira lentamente. Agora imagina a tua vida daqui a 3 meses se aceitasses essa segunda oportunidade hoje. Que diferença faria? Que medo precisarias de ultrapassar? E que alegria poderia surgir se decidisses agir com consciência e coragem? Lembra-te, segundas oportunidades não são versões mais pequenas de nós próprios. São versões mais conscientes, mais corajosas, mais alinhadas com aquilo que aprendemos. Hoje, deixa-te recomeçar. Abre espaço para a mudança. Permite-te crescer. No próximo episódio, vamos explorar as pequenas mortes que nos fazem renascer. Porque para recomeçar, muitas vezes é necessário deixar algo ir. Grata estou pela tua companhia e mais um Pensar em Voz Alta. Não te esqueças que um pensamento pode mudar um dia e um dia pode mudar uma vida. Até o próximo episódio.
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0: 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Seja muito bem-vindo a mais um episódio do Diário da Saúde. Nesta rubrica falamos com frequência de sinais do corpo que muitas vezes passam despercebidos, mas que podem fazer toda a diferença para a nossa saúde. Hoje falamos de um tema sério e que merece atenção: o cancro do pâncreas. É considerado um dos tumores mais agressivos e, infelizmente, também um dos mais difíceis de detectar numa fase inicial. E porquê? Porque, na maioria dos casos, os primeiros sinais são discretos ou facilmente confundidos com problemas digestivos comuns. Isso faz com que o diagnóstico aconteça muitas vezes quando a doença já está numa fase mais avançada, o que limita as opções de tratamento. Segundo a médica Alexis Misick, citada pelo jornal Daily Express, existem três sinais precoces que nunca devem ser ignorados. O primeiro é a perda de peso inexplicada. Se começar a perder peso sem ter feito mudanças na alimentação ou no nível de atividade física, isso pode ser um sinal de alerta. Isto acontece porque o cancro do pâncreas pode afetar a capacidade do organismo de digerir corretamente os alimentos. O segundo sinal é a icterícia, ou seja, uma coloração amarelada da pele e do branco dos olhos. Pode também notar que a urina está mais escura, com um tom amarelo intenso ou alaranjado, e que as fezes estão mais claras. Este fenómeno ocorre quando o tumor bloqueia os canais biliares e interfere com o fluxo da bilis. O terceiro sintoma é dor persistente no estômago ou nas costas. Muitas vezes começa por ser intermitente, aparece e desaparece, mas pode tornar-se mais intensa com o tempo, sobretudo depois de comer ou quando se deita. À medida que o tumor cresce, a dor tende a tornar-se mais evidente. Segundo Misick, os sintomas do cancro do pâncreas tornam-se normalmente visíveis quando a doença se encontra numa fase mais avançada, depois de o tumor ter invadido os tecidos circundantes ou de se ter espalhado para órgãos distantes. Um dos grandes desafios desta doença é que estes sintomas podem facilmente ser confundidos com outras condições muito comuns: síndrome do intestino irritável, refluxo, azia, problemas da vesícula biliar, diverticulite, dores musculares ou até úlceras gástricas. Por isso, o alerta é simples, mas essencial. Não ignore sinais persistentes. Se notar mudanças no seu corpo que não consegue explicar, o melhor passo é falar com um profissional de saúde. A médica alerta ainda que alguns fatores podem aumentar o risco, como história familiar de cancro do pâncreas ou tabagismo. Nestes casos, a vigilância e os exames de rotina tornam-se ainda mais importantes. É verdade que o cancro do pâncreas continua a ser um grande desafio para a medicina, mas reconhecer sinais de alerta e procurar avaliação médica atempadamente pode ajudar a fazer a diferença. Hoje quero terminar com a seguinte mensagem: ouvir o corpo é uma das formas mais importantes de prevenção. Pequenas mudanças que persistem merecem sempre atenção. Por hoje é tudo no Diário da Saúde. No próximo episódio partilharei mais informação para o ajudar a viver com mais consciência e mais saúde. Até lá, cuide bem de si, porque muitas vezes a saúde começa na atenção que damos aos sinais mais discretos do nosso próprio corpo.
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1: Borboletas com detetores de radar. Mas Jesus, voltando-se, disse a Pedro: Arreda, Satanás, tu és para mim pedra de tropeço, porque não coagitas das coisas de Deus, mas das coisas dos homens. Mateus capítulo 16, versículo 23. Talvez já tenhas visto o pequeno instrumento que algumas pessoas têm no carro para detectar radares à frente. O propósito, naturalmente, é evitar serem apanhados pela polícia quando conduzem acima do limite de velocidade permitido. Estes aparelhos, chamados detectores de radar, são proibidos por lei. Mas há borboletas noturnas que estão equipadas com algo semelhante a um detector de radar. As borboletas noctuídeas têm um ouvido especial localizado por baixo de cada asa, dos lados do corpo. Tal como um detector de radar, este ouvido especial está preparado apenas para detectar certos sons de frequência muito alta emitidos por um morcego que usa o sonar para localizar a sua presa. Novamente, como um detector de radar, o ouvido especial está ali para detectar qualquer morcego nas proximidades que esteja a enviar sinais de sonar à procura de um inseto em voo, como uma borboleta noturna para apanhar e comer. Quando a borboleta noctuídea capta o sonar de um morcego no seu receptor especial, inicia imediatamente uma série de acrobacias aéreas que deixariam o melhor aviador enciumado. Repetidamente, a borboleta é vista a voar em todos os tipos de padrões erráticos e evasivos. Será necessário um morcego muito ágil para capturar uma borboleta noctuídea. A chave para a borboleta, claro, está em reconhecer os sinais e agir de imediato. Não há uma fração de segundo a perder. Certa vez o maligno usou Simão Pedro para tentar Jesus. Cristo amava Pedro e é bem possível que o diabo pensasse que Jesus não tivesse os seus sensores especiais ligados enquanto escutava um dos seus amados discípulos. Mas podemos ser profundamente gratos a Jesus por nunca ter sido descuidado. Ele reconheceu os sinais do maligno sob qualquer forma e agiu imediatamente.
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